Fagner Fanatismo, de Flor Bela Spunk Fagner. Simone Gonzaguinha, Diga Lá Coração de Gonzaguinha. Agora Maria Gadu, dela Linda Rosa.

Adriana Maciel, de André Gomes e Vitor Ramil, Grama Verde. Lucas Santana, dele, Cira, Regina e Nana. Vamos ouvir Simone, de Milton Nascimento e Fernando Brant, Encontros e Despedidas.

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4: Olá, seja muito bem-vinda, bem-vindo ao Festa do Disco aqui na Rádio Nacional. Eu sou Cibele Tenório e hoje a festa é sobre um divisor de águas. O momento em que o maior ídolo da juventude brasileira decide amadurecer diante dos olhos do público e transformar a própria sonoridade. Em 69, Roberto Carlos já não era apenas o líder da Jovem Guarda. O movimento que sacudiu o Brasil nos anos 60 estava chegando ao fim e o cantor buscava novos caminhos. Foi nesse cenário que ele lançou o álbum homônimo, que ficou conhecido como o Disco da Praia, porque a foto da capa traz o Roberto sentado na areia de uma praia, e que marca o encontro definitivo do rei com o soul, o balanço e a canção romântica moderna. São deste álbum, por exemplo, As Curvas da Estrada de Santos, Sua Estupidez e também Não Vou Ficar, composta por um então desconhecido Tim Maia. Para falar sobre a construção desse álbum e a importância desse ano de transição na vida do Roberto Carlos, eu recebo hoje o historiador, jornalista e o maior pesquisador da obra do rei, Paulo César de Araújo. A gente começa ouvindo a faixa que abre esse trabalho, que é uma composição do Roberto Carlos, As Flores do Jardim da Nossa Casa. Fica por aí que na volta a gente começa o nosso papo com Paulo César de Araújo.

0: Essa que nós acabamos de ouvir foi As Flores do Jardim da Nossa Casa, canção do disco do cantor e compositor Roberto Carlos, de 69, álbum homônimo. E o programa de hoje é sobre esse álbum, nono da carreira do Roberto Carlos. E para conversar comigo sobre esse disco e sobre o Roberto, recebo o jornalista, historiador e biógrafo do Roberto Carlos, Paulo César de Araújo. Paulo, seja muito bem-vindo à Rádio Nacional. Prazer ter você aqui com a gente.
1: Igual, Cibela, uma alegria estar aqui com você nesse programa, nesse espaço, né? Para falar de música, né? É sempre bom.
0: O Paulo, a gente poderia fazer, sei lá, quantos programas sobre discos do Roberto, mas eu perguntei para você, biógrafo, né, uma sugestão de álbum, e você sugeriu esse álbum de 69. O que tem nesse álbum que você acha que vale a gente bater um papo e ouvi-lo assim, com mais atenção?
1: Bom, eu pedi esse álbum porque normalmente quando se fala de Roberto em álbuns, realmente falam muito de Ritmo de Aventura, o álbum de 71. Eu procurei assim, um álbum que é um clássico maior da discografia dele e não é tão falado quanto esses outros aí, o Inimitável, por exemplo. Eu vejo assim, aparece
0: que é do ano
1: muito
0: anterior,
1: mais,
0: né?
1: Que é do ano anterior. Então eu vejo álbuns anteriores, posteriores, esse álbum fica ali. E como eu acho um álbum definitivo e definidor na carreira de Roberto Carlos, porque é o álbum que confirma o mito Roberto Carlos, consagra definitivamente. Você vê que é o álbum que começa a partir daí o título apenas Roberto Carlos em todos os discos deles.
0: Porque até então era Roberto Carlos e a Jovem Guarda.
1: Ritmo de Aventura, Roberto Carlos Jovem Guarda, Roberto Carlos Inimitável, com exceção do de 66, né? O Louco por Você, o primeiro. Havia necessidade ali de botar um título. Acho que ali, a partir de 69, o sucesso estava tão consagrado e definitivo ali. Acho que a percepção da produção do Roberto, do próprio cantor, porque até 68 você tinha aquela dúvida, afinal, Roberto vai cair ou não vai? Todo ano falava, não, Roberto vai cair, agora cai, desde que o sucesso começou em 65. Em 68, aquela polêmica, tem uma famosa capa da revista Cruzeiro, né? Uma reportagem, né? Como cai um mito, tal, né? Porque surgiu Paulo Sérgio. Então havia todas aquelas previsões. Mas eu acho que depois de 69, o sucesso, que o disco, na verdade, toca em 70, é o ano de 70 que confirma o sucesso do Roberto Carlos definitivo. O Show no Canecão, o segundo filme dele, que está aqui nesse disco, o Diamante Cor-de-Rosa, é o campeão de bilheteria. Enfim, ele se consagra definitivamente. E aí não sentiram mais necessidade de colocar mais título em disco do Roberto Carlos. Apenas o nome dele, Roberto Carlos, já suficiente, né? Às vezes nem tinha título.

0: das músicas, né? Era um mito consagrado. Foi a segurança absoluta. Ele próprio ficou mais seguro de si, do seu talento, da sua carreira. E esse disco, enfim, abre essa grande frente aí que vai durar até hoje, né? Então, por tudo isso, é um disco importante, além das canções clássicas, eternas, que estão nesse disco.
1: Ô Paulo, mas quem que era o Roberto nesse ano, vida pessoal, final da década de 60, entrando nos anos 70? É um músico que está em transição dessa do iê, da Jovem Guarda, mas que parece estar amadurecendo e tem questões da vida pessoal que influenciam a produção desse álbum, né?
0: Perfeito. É o disco ali, o Roberto com 28 anos de idade, né? Recém-casado, com um filho pequeno, quer dizer, uma vida tradicional, familiar, madura. E esse disco vai dar a ele essa percepção, porque aqui, essa canção, por exemplo, As Flores do Jardim da Nossa Casa, que a gente acabou de ouvir, é uma primeira canção do Roberto produzida, criada sob imensa tristeza. Isso ele vai fazer muitas vezes depois, mas não tinha acontecido até então. Todas as músicas do Roberto, compostas antes, eram canções de alegria, de brincadeira, no máximo a saudade da namorada ali, que vai tudo pro inferno, mas falando da vida de um playboy. Essa música não. É a primeira música dele que nasce num momento de profunda tristeza. Tristeza que ele nunca tinha sentido, segundo o depoimento dele próprio, né? Porque o filho dele, recém-nascido, estava com 21 dias, foi fazer uma operação, né? Ele nasce com glaucoma congênito, então teve que fazer uma operação de emergência na Holanda. E ele estava lá em janeiro de 69, aquele frio intenso do inverno holandês, ele no quarto de hotel, e a criança lá sendo operada, que ele não sabia, o médico falou: olha, vamos tentar aqui reverter. Então foi muito delicado para o Roberto. E nesse quadro de incerteza, de insegurança, de medo e de muita tristeza, o filho dele sendo submetido a uma operação delicada, que ele compõe essa música nesse hotel, num piano que tinha ali no hotel. Então ele próprio fala que foi a primeira música que eu compus assim, com um sentimento de muita tristeza, de muita dor. Então isso deu para ele uma consciência da vida que ele até então não tinha, que ele era um garotão alegre ali, mesmo com os problemas que ele teve na infância, mas aquilo para ele não é a vida, naquele momento era basicamente só alegria. E ali a consciência da dor, da perda, enfim, de tudo isso veio nesse momento quando ele faz essa música. E a partir daí ele fica mais sensível a essas questões. Tanto que ele vai fazendo canções, até buscando o passado depois, né? De episódios da infância dele, que ele vai fazer nos discos de 71, 72, enfim. Mas essa é a primeira, é um marco.
1: Então, a mudança que acontece, essa saída da Jovem Guarda, tem a ver de fato com o amadurecimento pessoal, não é uma
0: Também.
1: questão puramente, enfim, mercadológica, de carreira.
0: Não, confluiu para dois fatores, né? Tanto o profissional e a própria transição da fase iê, iê, iê para a fase romântica, nesse disco inimitável ali, começa esse disco, confirma isso também, né? Essa transição do Roberto mais romântico, que vai se consagrar ali no início dos anos 70. Então é uma fase de transição e de afirmação dessa maturidade, desse novo momento da vida e da carreira dele. Então esse disco pega tudo isso. E pega também, por uma coincidência histórica, o momento do Brasil, né? Quer dizer, o disco é lançado em 69, nós estamos ali no pós AI-5, né? Um período chamado os anos de chumbo ali, que vão ali, enfim, o período mais duro da ditadura. Momento difícil. Aliás, o Jornal do Brasil, quando deu notícia do AI-5, falou assim: tempos difíceis à frente, trovoadas, né? Usando a figura de linguagem para anunciar a edição do AI-5. E o Roberto Carlos abre esse disco com a tristeza também, quer dizer, um momento que há uma sintonia aí, que era comum na música romântica da época. Até falei no meu livro anterior, Não Sou Cachorro Não, que as músicas de Paulo Sérgio, Nelson Ned, não estavam em sintonia com aquele ufanismo, né, do Brasil da ditadura. De certa forma, eles estavam na contramão daquele discurso que procurava dizer sorria o Brasil, alegre Brasil. Não, as canções românticas apontavam para uma tristeza, estava latente ali na alma do povo brasileiro naquele momento.
1: E a capa, né, Paulo, o chamado Disco da Praia do Roberto, né? A capa já traduz um pouco também desse sentimento, porque ela é diferente das capas anteriores também, né? A própria figura do Roberto como aquele moço com o cabelo alisado, meio escovado, né? A roupa muda, a postura muda, né?
0: É. É o jeito, a foto, né? Aliás, é uma das capas mais bonitas, né,
1: É linda
0: do
1: mesmo.
0: Roberto Carlos. Aqui ele já está pegando ali o cenário do filme, porque nesse disco de
1: Qual o
0: 69,
1: filme que é?
0: Roberto Carlos, Diamante Cor-de-Rosa. Ele teve o primeiro filme, Rio de Aventura, que foi lançado em 68. Aí, em 69, ele produziu o segundo filme, que é lançado em 70.

0: 70. Então, nesse disco veio a trilha do filme, né? As músicas que tocam no filme, três músicas do filme, que nesse filme tem menos música do que no primeiro. Por isso que eles nem deram o título, porque ele poderia ter sido Roberto Carlos Diamante Cor-de-Rosa, mas como são três músicas do filme que estão aqui nesse disco, eles optaram, como eu disse, apenas pelo nome Roberto Carlos. Mas a sugestão ao filme está aí porque a Praia de São Conrado, né, onde se passa grande parte da história do filme Diamante Cor-de-Rosa, o personagem Roberto Carlos procurando aquele diamante e tal, tem um cenário ali da Praia de São Conrado, então isso é sugerido nessa capa. Mas mostra esse Roberto aí, né, concentrado, né,
1: Segurando um
0: segurando
1: cachimbo,
0: um
1: né?
0: cachimbo, reflexivo. Passa assim, essa solidão também, né, ele concentrado em si, pensando. Indiferente ali o que está em volta, né? Esse sentimento do disco, né? Até uma capa perfeita também por isso. Tava um tempo nublado, eu até pensei que era um efeito aqui de capa, mas eu falei com o fotógrafo Armando Canuto e ele falou: não, Paulo, naquele dia estava realmente assim, um dia mais nublado, estava até frio no Rio de Janeiro, quando eu fui com a minha máquina e a Chica e tirei essa foto, né? Enfim, então é um momento realmente ali, né?
1: Eu fui dar uma olhada aqui na nossa discoteca aqui da Rádio Nacional, peguei o álbum, e a contracapa também tem uma foto assim, meio Roberto, meio hippie, né? Meio diferente do que, coisa meio Jim Morrison, assim, ele meio cabelo já maior, menos aquele cabelo mais do mocinho da Jovem Guarda, né? Agora é um homem, né? Um homem que tem dilemas da vida adulta,
0: Isso.
1: enfrentando esses dilemas, né?
0: Ele está assumindo o cabelo encaracolado.
1: Né?
0: Aqui foi um momento também de transição, né? Nós estamos falando aqui de virada na vida pessoal, na carreira, no visual. Porque aquele cabelinho que ele usava touca, né? Eles tinham que todos usar aquela touquinha para
1: Deixar
0: manter
1: o
0: aquele
1: cabelo.
0: o cabelinho liso, estilo Beatle, né? Influenciado aqui por Caetano Veloso, pela Tropicália, por todo o movimento da música internacional, ele compreendeu que não precisava mais daquilo. Então ele vai deixando o cabelo encaracolado, que vai aparecer lá no disco de 70, 71. Esse disco de 69 pega essa transição. E ele vai incorporando esses elementos na música dele, na forma de cantar, tudo isso está presente. Depois ele se encanta com a Soul Music, quer dizer, nesse disco aqui, é essa fase de encantamento com a Soul Music, que era algo que tinha chegado ao Brasil mais recentemente.
1: No disco anterior já tem, né, essa pegada
0: Sim, o
1: do inimitável.
0: Inimitável já é o disco soul, né? Já é o disco onde a sonoridade soul está presente ali, já definida. Aqui ele dá continuidade, né, em outras canções que se tornariam clássicas. Mas você percebe o quê? Um artista antenado com a modernidade, jovem e com essa percepção, né, aguda. Então eu acho que parte disso, fundamental, é ele, Roberto Carlos. Ele sempre esteve isso. O que eu posso dizer para você é isso. Ele foi realmente o artista, né, que percebeu o seu mundo, o mundo à sua volta e assimilou ali, enfim, novidades estéticas modernas e foi incorporando isso ao seu estilo, que na essência era romântica, tanto é que ele vai se tornar um romântico por toda a vida. Mas não é aquele romântico tradicional, é o romântico temperado pelo rock e pela bossa.
1: Que estabelece conexões com, enfim, Caetano, que ele vai gravar várias vezes, né? Você tá tão antenado com o que tá
0: Sim,
1: acontecendo.
0: Djavan e outros aí, né? Sempre atentos, né? E eles atenados nele, porque o
1: Também é.
0: Djavan me contou na entrevista que eu fiz com o Djavan. Ele falou: a primeira música que eu toquei no violão foi Quero Que Vá Tudo Pro Inferno. Então é a primeira música de Djavan, Quero Que Vá Tudo Pro Inferno. E claro, o Djavan tá ouvindo tudo, tá ouvindo Beatles, é todo o contexto. Mas o Roberto Carlos foi definitivo também para Djavan. E Caetano Veloso falou: sem Roberto Carlos e a Jovem Guarda não
1: Não
0: existiria
1: existiria.
0: Tropicália, porque aquilo foi um comentário, uma reação àquilo, uma repercussão daquilo. Então, a interferência aí foi grande, né, nos destinos da música brasileira, dos artistas, das gerações que surgiram logo depois.
1: Você sabe, Paulo, tem gravações do Roberto de músicas do Caetano que eu prefiro na voz do Roberto várias vezes, as versões do Roberto, do que as versões do próprio Caetano. Muito romântico. Eu acho a versão do disco do Roberto.
0: Ah, espetacular,
1: É um
0: né?
1: sonho, é.
0: É.
1: Acho muito melhor do que a versão que sai no disco do Caetano. Mas a gente está conversando muito aqui. Vamos fazer uma pausa para a gente ouvir canções desse álbum, álbum Roberto Carlos, álbum homônimo de 69. A gente vai ouvir agora Do Outro Lado da Cidade, de Helena dos Santos. Inclusive, vamos falar sobre ela depois do intervalo, Paulo, para a gente falar sobre Helena dos Santos. E fechando o bloco, Diamante Cor-de-Rosa, que, como o Paulo falou, é o nome também do filme. E aqui, composição, né, do Roberto com o Erasmo Carlos, onde a gente escuta, enfim, a gaita. É o Roberto tocando a gaita? É, né?
0: Roberto tocando a gaita.
1: Roberto tocando a gaita, tem acompanhado de uma orquestra, guitarras. A gente ouve essas canções e, na volta, a gente segue com mais papo com Paulo César de Araújo.

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1: Estamos de volta com Festa do Disco, recebendo hoje Paulo César de Araújo, escritor, jornalista, historiador e biógrafo de Roberto Carlos, tendo aqui uma aula sobre Roberto e sobre o seu álbum de 69, que é o tema do Festa do Disco de hoje. Esse álbum que é um álbum que marca essa transição do iê-iê-iê adolescente para um cantor mais adulto, né, Paulo? A gente acabou de ouvir, Paulo, Do Outro Lado da Cidade, composição de Helena dos Santos. Helena é uma personagem muito interessante da música brasileira, sobre a qual sabemos muito pouco, mas que tem tudo a ver com a carreira do Roberto nesse período, né? Quem foi Helena, Paulo?
2: Pois é, Helena surgiu ali no começo da carreira do Roberto Carlos. Ela era uma compositora, uma mulher negra, né? Pobre, viúva, com vários filhos para criar e com a sensibilidade para a música e atenta a todos os movimentos musicais, ao samba, à marchinha. E ela saía levando as suas músicas para os cantores. Até que ela soube que o Roberto estava se apresentando na Rádio Globo, era um artista que estava começando, e ele então leva lá uma musiquinha para o Roberto ouvir, pede a atenção dele, e o Roberto para ouvir e fala: pô, muito boa, dona Helena, vou gravar a sua música, que foi a primeira música que ele gravou, Na Lua Não Há. E o Roberto entendeu que aquela mulher deu sorte para ele, porque, poxa, a música dela, no meu primeiro disco, é o primeiro sucesso nacional, minha moedinha número um, como ele dizia, né, eu parei na contramão. Então ele ficou com essa atenção ainda maior para ela. Então sempre que ela chegava lá, ele reservava um espaço no disco para ela, e ela foi compondo tal, até chegar num ponto como esse aqui. Às vezes ela fazia música, ele ia lançar o disco, mas ainda não tinha música, a música que ela entregou não estava ali exatamente. O Roberto então dava um jeito, fazia melodia, reescrevia, mas gravava. Foi o caso aqui de Do Outro Lado da Cidade, né? Quer dizer, a Helena tinha mandado umas duas músicas para ele, ele não gravou. Mas aí ele estava viajando para o Japão, falou: dona Helena, falou assim, faz uma carta aí, uma carta de alguém que está do outro lado da cidade.
1: Ele pautou o tema da canção.
2: Pautou, mas como assim, Roberto? Não, só faz assim, alguém que está do outro lado da cidade, está se sentindo saudade, escreve isso aí, escreve aí, me entrega isso aí que eu vou viajar mais tarde, só traz, leva lá para mim, lá na gravadora. E a Helena contou que voltou para casa, meu Deus, como é que eu vou fazer isso? Aí pegou lá, ficou fazendo essa carta para alguém que mora do outro lado da cidade. Chegou, entregou para Roberto lá, e Roberto já saindo para o aeroporto: Leninha, obrigado, ó, reza aí pela minha viagem e tal. E foi embora lá para o Japão, ele estava fazendo o filme, né? E aí, só meses mais tarde, ela vai ouvir a música no disco do Roberto, Do Outro Lado da Cidade, creditada só a ela, mas era assim o Roberto com ela, né?
1: Ele mexia na canção, mas dava o crédito para ela,
2: claro, assim. Sempre, né? No disco anterior, ele também fez a melodia, ele mudou a melodia, pegou a letra, enfim, ele fazia o que era possível ali para incluir uma canção dela. E foi assim até 72.
1: A gente sabe se ela teve, enfim, canções gravadas por outros artistas além do Roberto, ou foi uma coisa só desse período, assim?
2: Foi desse período aí, com o Roberto, ele gravou músicas dela em 63, 64, 65,

0: 66, 67, em todos os discos do Roberto ali, ou o compacto, sempre tem uma música dela ali. Ele reservava uma faixa para ela até 72. Depois grava um no disco de 1981 também, aí já 9 anos depois. Então foi isso, ela foi uma compositora de Roberto Carlos, ela teve espaço com Roberto, aí ela passa a compor para o Roberto. Quer dizer, aí ela quebrava a cabeça ali fazendo a música para o Roberto, sabendo que o Roberto ia gravar de um jeito ou de outro, né?
1: Você conseguiu entrevistá-la, não?
0: Sim, fui, entrevistei. Foi um depoimento lindo, ela me contou, ela própria me contou
1: Porque é uma
0: isso, né?
1: baita de uma história, né, assim.
0: É.
1: Ela.
0: Tem no disco de 1970, por exemplo, a música O Astronauta, né? Ela falou: Paulo, eu nunca podia imaginar um tema daquele, astronauta, eu não sei até hoje o que que é isso direito. Imagina se eu ia fazer uma música falando de alguém que está no espaço sideral. Enfim, mas o Roberto fez a música e botou meu nome, junto com Edson Ribeiro, essa, O Astronauta, que é um grande sucesso do álbum de 70, né? Enfim, ela própria contou isso, né? Mas falou dessas músicas todas, dessa primeira música que ela fez e outras que ela foi compondo.
1: Isso deu a ela uma possibilidade de viver financeiramente, inclusive,
0: Sim,
1: dos direitos autorais das canções?
0: certamente que sim, né? Porque no, nessa época, especialmente aqui, anos 60, início dos anos 70, os discos do Roberto eram o maior vendedor. Mas a questão, não sei como é que ela administrou o dinheiro, que isso é outra questão, né? Mas
1: Gente,
0: certamente.
1: mas é uma baita história. Uma mulher negra, pobre, escuta,
0: É.
1: enfim, música pelo rádio, se inspira para se tornar também uma compositora, vai atrás do
0: Vai
1: músico.
0: atrás, busca ali o apoio de um, de outro e consegue com Roberto Carlos. Roberto Carlos entende aquilo como uma mensagem positiva,
1: Um
0: divina,
1: sinal,
0: um
1: né?
0: sinal. Fica atento aos sinais. Essa mulher, pô, é positiva. E começa a sempre reservar um espaço no disco para ela. Então foi muito importante aí para a vida dela, para os filhos, né? Certamente a vida de Dona Helena teria sido muito mais difícil se não tivesse esse encontro com Roberto Carlos naquele momento ali.
1: Ó, fica então nosso registro também sobre Helena dos Santos, mulher negra, compositora, parceira do Roberto Carlos. Que não gravou com mais ninguém, mas se tem o seu legado também na história da música a partir desse encontro com o Roberto. O Paulo, o lado B do disco começa com a canção, a gente hoje
0: Não, só
1: ouve.
0: observar que essas músicas dela, algumas são regravadas, né? Então essas músicas dela são regravadas, algumas dessas aí. Então você encontra as músicas dela em outras vozes, regravando essas
1: Músicas do
0: músicas que o
1: Roberto.
0: Roberto lançou.
1: O Paulo, o lado B do disco, a gente ouve hoje, não tem mais essa experiência, só quem tem vinil, né, de poder parar para virar o disco e ouvir o outro lado, mas o lado B começa com Roberto cantando Tim Maia, Não Vou Ficar. E é um lado B, a gente vai ouvir, são canções assim, clássicos do Roberto Carlos, estão no lado B desse álbum. Vamos falar primeiro da relação do Roberto com o Tim. Você falou agora há pouco dessa, como o Roberto ele era com as antenas ligadas para o que estava acontecendo, mas com o Tim é bem anterior a isso, né? A gente já viu essa história, inclusive,
0: Sim.
1: está no seu livro, está no filme do Tim Maia também, né?
0: Claro. É, porque eles se conheceram em 1957, né? E o Tim foi a primeira pessoa que o Roberto fala, que o viu falar em soul music, que toque do violão do Tim era diferente do violão que ele ouvia ali dos colegas, né? E o contato com o Tim ali, 57, 58, formaram os Sputniks, mas depois separado, porque o Tim foi para os Estados Unidos em 59, o Roberto iniciou a carreira dele discográfica e tal. E eles só vão se reencontrar depois, já no outro contexto, o Roberto já o ídolo do Brasil e o Tim Maia batalhando ainda o primeiro disco aqui numa situação muito difícil e todo aqueles problemas todos que nós sabemos, né? O Tim Maia acabou sendo preso aqui no Brasil em 1966, fica preso praticamente um ano inteiro, sai da cadeia e vai atrás do Roberto, mas aquela dificuldade que isso é narrado por ele, pelas pessoas próximas, né? Tentando uma chance de falar com Roberto Carlos. Tem um momento crucial que eu revelei no meu livro Roberto Carlos em Detalhes, né? Que foi a cena mais polêmica daquele filme, né? Que foi feita a cinebiografia do Tim Maia, a cena do dinheiro amassado, que foi algo que o Tim Maia me contou numa entrevista e eu relatei em detalhes no livro Roberto Carlos em Detalhes e depois com mais detalhes no livro Roberto Carlos outra
1: Outra
0: vez.
1: vez.
0: Repercussão quando a Globo passou o filme, tirou exatamente essa cena, o que só tornou o caso mais polêmico ainda, né? Mas enfim, isso registra um momento dessa relação difícil, Roberto no auge do sucesso, Tim Maia, sem ter acesso a ele, os assessores que não conheciam o Tim Maia da Tijuca, que não, só tinham referência de Tim Maia, era um ex-presidiário, né, que fumava maconha, e a maconha naquele contexto dos anos 60 era muito identificada à marginalidade, enfim, então era tudo contra Tim Maia.

0: Mas até com muita luta, ele consegue finalmente uma aproximação com o Roberto. Roberto leva ele para gravar um disco na CBS, esse disco não acontece. Tim Maia continua na luta e agora pensando, não, tenho que botar uma música no disco do Roberto, porque isso vai resolver minha vida financeira, enfim, vou. E aí ele batalha, segundo ele, contou com a ajuda, nesse caso, da mulher do Roberto, a Nisse, né? Ele soube que a Nisse estava aqui no hotel no Rio, ele vai lá e conta a história dele para Nisse, fala, poxa, o Roberto almoçava na minha casa, nós tínhamos um conjunto, tal, Nisse, calma, calma, vou levar você lá. Finalmente ele volta à casa do Roberto e mostra para Roberto aquela música, Você.
1: Apenas essa.
0: Apenas essa. Roberto ouviu e falou: Poxa, tinha música muito boa, cara, mas eu tô querendo uma música que o cara não quer a mulher. Isso aí tá dizendo que quer amar a mulher, mas. Porque o Roberto percebeu que para ele cantar soul, ele tinha que mandar a mulher embora. Ele queria cantar com raiva. Cantar um soul, assim, ele queria isso realmente. Falou: Na música romântica que eu estou amando, eu já tenho. Eu quero uma música com raiva. Aquela nada vai me convencer, é isso. Cansei de ser escravo de
1: De
0: você. É
1: você é.
0: isso. Ele queria algo nesse estilo, para cantar com raiva. E o Tim Maia falou: Eu fui lá para o quarto onde eu estava e com raiva eu fiz a música, né? O Não Vou Ficar. E quando ele mostra para o Roberto, Roberto, essa eu vou gravar. A sonoridade, o baixo de Paulo César Barros, o órgão do Mauro Mota, a bateria do Tony Pinheiro, enfim, tá tudo nessa gravação, funciona muito bem. E a música foi um sucesso.
1: Foi e é, né? Porque quem frequenta hoje festa de música brasileira, essa versão do Tim Maia com Roberto sempre toca, assim, né? A canção que tá aí ainda,
0: Aí.
1: a meninada que às vezes não conhece o Roberto, tá ouvindo o Roberto às vezes sem saber nessas festas de música brasileira. Mas você falou, Paulo, sobre maconha, eu lembrei que o Roberto tem músicas, né, com Erasmo sobre, como é que chama, do Carlos Erasmo, que é a
0: Marijuana?
1: Maria Joana, né?
0: Maria Joana.
1: Pessoas, a gente conhece a coisa do Roberto. Hoje, um homem romântico, mas que já cantou sobre temas, cantou e escreveu composições, né, sobre temas polêmicos, que é um lado que muita gente não conhece do Roberto. Acho isso, quando eu escutei a primeira vez, eu falei: opa, Roberto Carlos, você, olha só.
0: Ali é na gravação do Erasmo, né? Porque o Roberto vai fazer depois o Careta, né? Também com o Erasmo, né? Aí já em 1987, né? Já uma música assim do que se chamava na época de conscientização contra as drogas, né? Enfim, ele entrou nessa, mas já assumindo o título Careta. Mas isso foi lá nos anos 80 para 90, né?
1: Paulo, como é que foi a recepção, da crítica e de vendagens também desse álbum? Ele foi bem?
0: Bom, da crítica, o Roberto nesse momento não tinha o respaldo da crítica. Se você pega lá os principais críticos do Brasil, o disco não foi bem recebido. Já partiu daquela visão, né? Uma música simplória, o Ari Vasconcelos ironiza, né? As flores da nossa casa. Enfim, tem ironia, tem descaso. Era a visão da época, né? Se
1: Mas
0: pensarmos no crítico como o José Ramos Tiorão, esse nem se dava o trabalho
1: de
0: de
1: ouvir.
0: ouvir, comentar e escrever sobre Roberto Carlos.
1: Quando que o Roberto passa a ter um reconhecimento assim? A partir de que período?
0: Bom, esse reconhecimento aí que você fala da
1: Da
0: crítica,
1: crítica.
0: isso nunca aconteceu assim de fato, né? O Roberto sempre foi tratado como algo menor na música brasileira. Aliás, o meu livro, Roberto Carlos em Detalhes, ele nasceu em grande parte por isso, que eu sempre achei um equívoco essa avaliação, parte de historiador, enfim, das elites culturais brasileiras, de tratar Roberto Carlos como algo menor, uma produção musical menor. Sempre.
1: Mas que
0: E
1: também não
0: se
1: é tão
0: veja bem.
1: menor quanto os personagens de Eu Não Sou Cachorro Não, que também eram vistos ainda
0: Sim.
1: num nível abaixo ainda, né?
0: Abaixo ainda, nem se fala. O Roberto, pelo menos, ele sempre exaltara o cantor. Quer dizer, se você pega as críticas de Tarik de Souza, ele falou assim: do disco resta o cantor superlativo, discípulo de Orlando Silva, discípulo de João Gilberto, enfim, da melhor música brasileira. Então, eles sempre fizeram elogios ao cantor. Agora, a obra musical do Roberto, e nós estamos falando das críticas escritas em 68, 69, 70, 71, o que hoje sabemos foi a grande fase do compositor Roberto Carlos. Quer dizer, agora no, os críticos da nova geração, esses que surgem nos anos 90, já vão olhar: olha, esse Roberto de hoje eu não gosto, não. De mulher pequena, de mulher de. Mas aquele Roberto do passado era bom. Isso eu analisei no livro Réu Rei, né? Falei assim: mas aquele que os críticos de hoje dizem que era o bom, os críticos da época diziam: esse não, esse é simplório, essa música é fraca. Enfim, sempre destacando apenas o cantor superlativo, que foi ficando cada vez melhor, porque ele foi melhorando mesmo, né? Se comparar o Roberto dos primeiros discos, quando ele chega ali nos anos 70, ele está cantando, né? O fino. E isso a crítica percebia, não tinha como ignorar. Seja seu Sérgio Cabral, seu Tarik de Souza. enfim, os principais críticos, né, que escreviam, que analisavam, que ouviam Roberto Carlos na época, né? Seu Maurício Kubrusli. Mas o repertório, as músicas, as canções, que é o grande feito do Roberto, é esse patrimônio que ele deixa para a música brasileira, que são as suas canções, o seu repertório. Esse não teve, no momento em que eles foram lançados, no calor da hora, os críticos não ouviram, né?
1: Mas o Brasil ouviu.
0: Ah, sim, por isso que eu estou dizendo. Aí foi uma incompatibilidade. Eu até brinquei lá no livro Réu Rei, quando eu faço análise da crítica, e o Tariq foi o crítico que mais escreveu sobre Roberto Carlos. O Tariq enfrentava, eu digo assim, o Tiorão fugiu. O Tariq não. Todo ano ele escrevia lá, mas sempre um crítico contundente do repertório de Roberto Carlos. Eu falei lá pelas tantas, 75, 76, assim, era Tariq de Souza contra a opinião de um povo de um país. Porque o Roberto vendia cada vez mais e a crítica era cada vez mais dura com as músicas do Roberto. Enfim, então foi uma incompatibilidade. No período áureo, no período clássico hoje, nós falando em retrospectivo. Como é que você pode olhar para um disco desse, rapaz? Como é que pode? Um disco com as curvas da Estrada de Santos?
1: É, vamos falar delas, porque é um álbum que tem Sua Estupidez também, né? Que é outro clássico do Roberto.
0: São as canções da música brasileira. Melodia, um tema em comum, né? Porque eu sempre digo assim, você tem na canção brasileira, a música, o compositor está ou exaltando a mulher, ó, maravilha, né? Tu és divina e graciosa. Ou está dizendo, não quero mais você, né? Vingança, vingança, vai embora. Enfim, a temática da rejeição ou a temática da exaltação. E o Roberto aqui consegue fazer as duas coisas ao mesmo tempo que ele agride, ele fala, eu te amo, fica comigo. Mas ele agride ao mesmo tempo, parece que ele está com raiva da mulher, ele quer mandar embora. Mas ao mesmo tempo ele fala, não, mas eu te amo, fica aqui. Enfim, então é uma canção muito singular, com toda a dureza dela, a crueza. E a melodia linda. Aliás, essa foi uma das canções que Caetano ouviu de Roberto na famosa visita que Roberto faz a Caetano em Londres. E ele toca As Curvas da Cidade de Santos, que Caetano chora, e toca para ele também Sua Estupidez. E quando Caetano ouviu, ele só falou uma coisa: Roberto, Gal Costa vai adorar essa música. E não deu outra. Né? O Gal grava e ela coloca ali no sentido feminino, né? O mesmo discurso, enfim, se tornou um clássico eterno.
1: Que bendito encontro esse dos dois, porque saem coisas lindas depois desse encontro, né,
0: maravilha.
1: Roberto?
0: Em
1: 71 a gente vai ouvir aquelas maravilhas todas que o encontro do Caetano e do Roberto Carlos. Mas a gente vai agora também ouvir mais canções desse disco. A gente vai ouvir Não Vou Ficar, que a gente já conversou, né? Composição do Tim Maia. Também Sua Estupidez e As Curvas da Estrada de Santos. Ambas parcerias do Roberto e do Erasmo Carlos. Depois desse bloco de músicas, a gente continua aqui com o nosso papo.

0: Estamos de volta com Festa do Disco, conversando com o biógrafo do rei, Roberto Carlos, Paulo César de Araújo. Paulo, a gente está se encaminhando para o final. Eu queria a sua sugestão, indicação para os ouvintes de outro álbum do Roberto, que não está nesse radar dos melhores discos, dos discos mais conhecidos, mas que você considera assim, uma joia pouco conhecida, que vale a audição dos nossos ouvintes.
1: Ah, sim. Bom, esses discos todos aí, de 72, 73... Mas eu chamo a atenção aqui para o álbum de 75, uma joia. É certamente um dos grandes discos de Roberto Carlos, o álbum de 75. É um disco assim, sofisticado, onde ele tenta ali fazer um trabalho diferente, ali no limite, né? Ele, o artista mais popular do país, o maior vendedor de disco, fazer um disco que ele um pouco assim, ele quis assumir, deixa comigo agora, eu vou fazer o disco como eu quero, né? O disco não teve uma reação tão grande do público, quer dizer, foi um disco que vendeu um pouco menos do que o anterior em relação ao que ele estava vendendo, mas continuou sendo o disco mais vendido do Brasil, mas ele vinha num crescendo, como de fato a partir de 7,5 ele dá o grande

0: salto. Mas o dia de 7,5 ficou ali um pouco ali na. Foi quase como se alguém dissesse para. Tá vendo, Roberto? Você não pode fugir muito do seu estilo, vai em frente. E ele retoma em 7,5 e o disco de 7,5 vende 1 milhão, de 7,7, 2 milhões, enfim. Mas o dia de 7,5 fica um pouco ali nessa transição, né? Mas é um disco muito.
1: O que é que tem nesse disco? Só pra gente tentar lembrar. Tem algum que a gente vai reconhecer de cara?
0: Além do Horizonte, né?
1: Além do
0: Um samba
1: Horizonte.
0: rock, uma obra-prima do Roberto, foi o grande hit desse disco. Tem uma das suas maiores canções de todos os tempos, talvez a música que a MPB mais gosta do Roberto, assim, os cantores de MPB, que é a canção Olha. Enfim, é um grande disco do Roberto Carlos, o álbum de 1975.
1: 75. Então fica a dica para quem nos ouve, recomendação do biógrafo do Roberto, a audição desse outro álbum de 75. Mas, Paulo, vamos falar agora de livro. Você lançou em 2021 o primeiro volume de Roberto Carlos Outra Vez, que contempla década de 40 até 70, não é isso? O segundo já saiu, vai sair, como é que tá?
0: É, o segundo eu estou fazendo ainda, né? O primeiro vai de 41, quando ele nasce, até o álbum de 1970, lançado no final de 70. E o volume 2, que eu estou escrevendo aí, estou na fase final, começa com o disco de 71.
1: E vai até os dias
0: É,
1: atuais.
0: só Deus sabe, mas enfim. Mas começa com detalhes, né? Começa com Todos Estão Surdos, o dia de 71.
1: Juntando tudo, Paulo, desde da primeira biografia do Roberto Carlos em detalhes, são quantos anos escrevendo, pesquisando o Roberto já?
0: Ah, são 15 anos, 20 anos, né? Porque eu publiquei o primeiro livro vários anos, né?
1: Se publicou em 2006, mas
0: É,
1: assim,
0: o
1: ele saiu em
0: Roberto.
1: 2006, você tinha já
0: É,
1: pesquisado
0: já vinha
1: muitos
0: pesquisando. É, eu
1: anos antes.
0: comecei a pesquisa no início dos anos 90, né? É uma pesquisa geral sobre a música brasileira que. Essa pesquisa resultou nesses livros. O primeiro livro foi Não Sou Cachorro Não, sobre a música brega. Estou preparando um outro livro que vai ser sobre MPB, que é o tema da minha aula, porque eu dou uma aula na PUC sobre história da música popular brasileira, basicamente sobre MPB, da Bossa Nova em diante e tal. Então, isso vai ser um livro. Tem um livro também sobre cinema, que é outro tema que me interessa, e um livro sobre futebol, que eu também pesquisei paralelo a isso também, com jogadores. Enfim, é só arranjar tempo aí e encaixar, né? Porque você sabe que não é fácil, né, Sibeli?
1: Então ficamos ansiosos esperando os próximos livros do Paulo César de Araújo. Paulo, muito obrigada pela sua presença, pela partilha, tudo que você pesquisa, sabe? Você é uma referência nesse tema, nos estudos, pesquisa sobre música brasileira. E a gente está muito feliz de ter você aqui. Volte sempre para a gente falar de Roberto e também de outros que estão aí no seu novo MPB, no seu novo livro. A gente sabe que com você dá para fazer. A gente pode fazer vários programas.
0: Claro, quando quiser, vai ser uma alegria voltar aqui. E parabéns pelo programa, né? Parabéns aí pelos discos que você tem abordado. Acho que é um tema hoje tão necessário, né? Ainda mais nesse período que as pessoas vão perdendo referências de discos, de álbum, né? Então ter essa atenção, trazer esse estudo, esses testemunhos e essas músicas, muito bom.
1: O Fecha do Disco tem produção e apresentação minha, Cibele Tenório, e a sonoplastia é do Messias Melo. Obrigada a você que ficou com a gente até agora. Tem sugestão de álbum aqui pro programa? Manda pra gente no Instagram, no perfil @radionacionalbr e também no meu, o @CibeleTenório. Na semana que vem tem mais Festa do Disco aqui na Rádio Nacional. Um beijo e até semana que vem.
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1: Rádio Nacional com Caetano Veloso, dele Beleza Pura.

0: Paula Lima, Divo, Mozart, Zaider, Pires, Mil Estrelas, Djavan, Dele, Sina.
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0: Zé Cabaleiro, Dele, Babylon.

0: Tulipa Ruiz é de Tulipa Ruiz. Mariana Aidar, Feira de Mangaio, de Glorinha Gadelha e Sivuca.
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0: Você está na Rádio Nacional ouvindo o melhor da música brasileira. Paulinho Mosca, dele, tudo de novo.

Lenine, O Último Pôr do Sol, de Lenine e Lula Queiroga. Chico César, dele, Mama África. 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Maria Rita, Rumo ao Infinito, de Arlindo Cruz, Fred Camacho e Marcelinho Moreira.

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1: Aqui na Rádio Nacional, música brasileira em primeiro lugar, Maracatu Atômico, o som de Chico Science e Nação Zumbi, composição de Jorge Maltner e Nelson Jardim.

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0: Luiz Coimbra, dele Onde Mora o Sol. Antes, Ângela Rorô, Demais, e Aloysio Oliveira e Tom Jobim.
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0: Na Rádio Nacional, Loborges, Segundas Mornas Intenções, dele e Chico Amaral.

Nós ouvimos Belchior, dele, Galos, Noites e Quintais. Titãs, do Sérgio Brito, Epitáfio. 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Os Gonzagas e Chico César aqui na Rádio Nacional, no Passo que a Vida Me Leva. Música de Carlos Henrique, José e Yuri Gonzaga.

0: Cássia Eller, de Roberto Frejá e Cazuza, Blues da Piedade. Antes tivemos Rita Lee, dela e Roberto de Carvalho, Banho de Espuma.
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0: Alceu Valença, dele, Na Primeira Manhã.

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1: Vamos ouvir Céu.

Maíra Freitas, de Gonzaguinha, recado. Bebel Gilberto, preciso dizer que te amo. Dela, Dé Palmeira e Cazuza. 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Luiz Melodia, Ébano.

0: Esse foi Ednardo, parceria dele com o Climério, a música Enquanto Engoma Calça. Antes, Vinícius Cantuária, Sutis Diferenças, de Cantuária e Caetano Veloso.
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0: Lucas Santana, dele e Gui Amabes, Partículas de Amor.

Vanderly Breu. Ouvimos antes Rita Lee, Della e Roberto de Carvalho, Atlântida. 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Você ouve agora Milton Nascimento, Ânima. Dele e Zé Renato.

Roberta Sá, Mierra, de Adriana Calcanhoto. Ouvimos também Paula Lima, Tirou Onda, de Assis Marques, Arlindo Cruz e Maurição. 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Wilson Simonal, de Simonal e Ronaldo Boscoli, tributo a Martin Luther King.

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1: 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Martinália e Pedro Luiz com a música Tem Juízo, Mas Não Usa, de Pedro Luiz e Lula Queiroga.
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0: Ouvimos Elia Dunca e Lenine, naturalmente, música de João Donato e Caetano Veloso, antes Maria Bethânia, da Cor Brasileira, de Joyce Moreno e Ana Terra.
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0: Moacir Luz e Zeca Pagodinho, Vida da Minha Vida, música de Moacir e Sereno.

0: Ouvimos Beth Carvalho com o grupo Golden Boys, Andança. Música de Paulinho Tapajós, Edmundo Souto e Danilo Caymmi. 14 Bis, Canção da América, de Milton Nascimento e Fernando Brant.
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0: Los Cebosos Postiços e Jorge Benjor aqui na Rádio Nacional. Música do Benjor, Berenice.

Ouvimos aqui na Rádio Nacional Gal Costa, Negro Amor, de Bob Dylan, uma versão feita pelo Péricles e Caetano Veloso. Antes, Lenine, dele, Já Que Sou Brasileiro. 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Vamos ouvir agora JP, Tá Aí, música de JP e Teodoro Nagô.

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1: Vamos ouvir o Tim Maia cantando de Márcio Leonardo, A Festa dos Santos Reis.

0: Nós ouvimos Marcos Valle, Água de Coco, dele Paulo Sérgio. Antes tivemos Mariana Leporassi, Deixa, de Baden Powell, e Vinícius de Moraes. 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O som dos tribalistas, deles Diáspora.
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0: Seu Jorge, Quem Não Quer Sou Eu, de Seu Jorge, Gabriel Moura e Adriano Trindade. Ouvimos também Toquinho e Vinícius de Moraes, Deixa Acontecer, de Toquinho e Vinícius.
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0: E agora você ouve Simone Guimarães e Toninho Horta, Flor de Pão, de Antônio Carlos Bigonha e Simone Guimarães.

Lulu Santos, Tempos Modernos, composição do próprio Lulu, antes Casuarina, de João Cavalcante, Inconstante. 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Você ouve agora Paulinho da Viola, do próprio Paulinho, Dança da Solidão.

Nós ouvimos Laura Lavieri e Marcelo Genesi, Felicidade, composição de Genesi com Chico César. 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Ney Matogrosso, de Arnaldo Antunes, Inclassificáveis.

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1: 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Agora você ouve Ed Mota, Fora da Lei, dele e Rita Lee.

Ai, ai, ai, Vanessa da Mata, composição dela com Liminha. Antes, João Bosco, Tenho Dito. 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Cássia Eller, Palavras ao Vento, de Moraes Moreira e Marisa Monte. Música.

0: Ouvimos Maria Rita, Coração e Desalino, de Mauro Diniz, Sereno e Ratinho. Paula Morelenbau, Luar e Batucada, de Tom Jobim e Newton Mendonça.
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0: Ed Mota e J.T. Meirelles, Bananeira, de João Donato e Gilberto Gil. Vamos ouvir.

Lenine, dele Lula Queiroga, a rede Baby do Brasil. Menino do Rio, música de Caetano Veloso. Sociedade Alternativa, Raul Seixas, dele e Paulo Coelho.

0: Esse foi o Loborges, tudo em cores para você, dele César Maurício. Ney Matogrosso, Mulher Sem Razão. Didé Palmeira, Cazuza e Bebel Gilberto.
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0: Agora você ouve Márcia Castro, de Arnaldo Antunes e Alice Ruiz, Mau Caminho.

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1: Olá, ouvinte nacional, muito bom dia, pontualmente em Brasília, 5 horas. Hoje, sexta-feira, dia 21 de agosto de 2025. A partir de agora, a comunicação de Milton Rocha na sua companhia com o melhor da música brasileira na programação musical de Leila Sena. Na operação de áudio comigo, Graciela Farias. E hoje, como sempre, começamos muito bem com Marisa Monte. Volte para o seu lar.

Você ouviu Walter Franco dele e Cid Franco, Vela Aberta. Marina Lima de Nelson Motta e Palocci, Veneno. Abrindo o bloco, Marisa Monte de Arnaldo Antunes, Volte para o Seu Lar. Agora 5 horas 14 minutos, muito bom dia. Eu trago para você Caetano Veloso, Você é Linda.

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em pleno corpo físico. 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Em átomos, palavras, alma, cor, em gesto, em cheiro, em sombra, em luz, em som magnífico. Num ponto equidistante entre o Atlântico e o Pacífico. 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

Ouvimos Zé Ramalho de Caetano Veloso, Um Índio. Antes, Adriana Maciel de Zé Ramalho, Vila do Sossego. Abrindo o bloco, Caetano Veloso, dele mesmo, Você é Linda. Agora, 5h26, eu trago para você Lenine, A Rede.

0: Ouvimos aí do Lombo de Dorival Caymmi, A Lenda do Abaeté. Pedro Luiz e a Parede juntos em A Luz de Tieta, de Caetano Veloso. Abrindo o bloco Lenine, de Lenine Lula Queiroga, A Rede.
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0: Agora 5h39, seguimos com Baby do Brasil, A Menina Dança.

0: Ouvimos Roberta Sá de Dorival Caymmi, A Vizinha do Lado, Legião Urbana de Renato Russo, Marcelo Bonfá e Dado Villa-Lobos, Vento no Litoral. A primeira, Baby do Brasil, de Moraes Moreira e Luiz Galvão, A Menina Dança.
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0: Agora 5 horas e 53 minutos, seguimos com Clara Moreno e Escova. Bebete, vambora.
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3: Fala aí, Escova, não vou pra casa agora não, meu. 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
2: Pode deixar, minha filha, que eu vou e cuido de tudo pra você. Vou deixar aquele coração bem quentinho. Bebete, vambora.

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1: Muito bem, ouvimos Maria Rita, de Sergio Meriti, Ney J. Carlos, Casa de Noca, Clara Moreno e Escova, de Jorge Benjor, Bebete Vambora.
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1: Agora em Brasília, 6:02, Vanessa da Mata.

Vamos aí, Djavan, dele mesmo acelerou. Chico Science e Nação Zumbi juntos em A Cidade de Chico Science. Vanessa da Mata, Deli Liminha, Ai Ai Ai. 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Agora 6 horas 15 minutos. Muito bom dia.

0: Deus.
1: Daí você ouviu Elis Regina, de Rita e Roberto de Carvalho, Alô Alô Marciano. Xangai, de Hélio Contreiras, Estampas Eucalol. Abrindo o bloco Belchior, dele e Toquinho, Meu Cordial Brasileiro. 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Agora 6 horas 25 minutos, seguimos com Ney Matogrosso.

Você ouviu Milton Nascimento, deles é Renato, Ânima. Seu Jorge de Seu Jorge e São Gonça. Abrindo o bloco, Ney Mato Grosso, de Chico Buarque de Holanda, Até o Fim. 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Eu apresento agora para você Ivan Lins em Antes que Seja Tarde.

Muito bem, ouvimos Fagner de Abel Silva e Fagner Asa Partida. Saguarabira deles mesmos, Sobradinho. Abrindo o bloco Ivan Lins, de Ivan Lins e Vitor Martins, antes que seja

0: Obrigado.
1: Ouvimos Ed Mota, dele e Fernando Baixo Rio, Simone de Valins e Paulo César Pinheiro, Baiana da Gema. Seguimos com Sérgio Sampaio, Viajei de Trem.

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1: Agora 7:01 em Brasília. Muito bom dia, muito obrigado pela sua companhia aqui na Nacional. Eu apresento agora para você Luiz Melodia, Cara a Cara.

Ouvimos A Cor do Som, de Caetano Veloso, Beleza Pura. Marcos Valle, dele, Ronaldo Bastos, Disfarça e Vem. A primeira, Luiz Melodia, de Melodia e Renato Piau, Cara a Cara. 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Eu trago agora Cidade Negra.

Aí você ouviu Cidade Negra de Samuel Rosa e Chico Amaral, Luta de Classes. Agora em Brasília, 7 horas 19 minutos. Daqui a pouquinho você tem um repórter nacional com as principais notícias do Brasil e do mundo para você começar o dia por dentro dos acontecimentos. Te deixo agora na companhia de Adriana Calcanhoto, Cariocas. Logo depois, Paula Morenembau, Berimbau e ainda Roberta Campos, o Leãozinho.

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2: Olá, muito bom dia. Um ótimo dia para você que acompanha o Repórter Nacional desta sexta-feira. Finalmente é a sexta-feira, gente, 21 de agosto de 2026, agora 7 horas e 30 minutos. Um excelente dia para quem está sintonizado na Nacional Brasília, São Paulo, Rio de Janeiro, Amazônia, Alto Solimões, São Luís, Recife, para os nossos amigos da Rede Nacional de Comunicação Pública e também do Instagram, pessoal do @radio

0: Nacional Notícias. Eu sou a Priscila Mazenotti e vamos aos destaques de hoje. Candidatos à presidência da República seguem com a agenda de campanha nesta sexta-feira. E mais.
1: Massa de ar seco e frio avança e pode provocar geadas nos estados do sul e ventos fortes no litoral do sudeste.
2: Navio plataforma da Petrobras atinge produção máxima no pré-sal. Unidade opera na região da Bacia de Santos.
3: Justiça suspende norma que permitia aos dentistas realizar harmonização facial. Conselho Federal de Odontologia diz que vai recorrer e que, por enquanto, nada muda na atuação dos dentistas.
0: Milhares de argentinos vão às ruas para pedir medidas de alívio diante do endividamento da população. Tudo isso e muito mais aqui no Repórter Nacional, que é produzido pela equipe de rádio jornalismo da EBC.
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0: Mas antes, como sempre, de darmos início ao nosso noticiário, lembramos que, diante do período de defesa eleitoral, não estamos veiculando conteúdos que possam caracterizar publicidade institucional, isso tudo para cumprir as normas que regulamentam a comunicação de instituições públicas, defeso eleitoral, que será encerrado em 25 de outubro.
5: Eleições 2026.
0: Sexta-feira em plena campanha, aliás, primeira sexta-feira aí com a campanha nas ruas. Vamos começar fazendo um giro para saber como é que será o dia dos candidatos. Grande parte deles vai estar em Minas Gerais. Aí a gente fala do Lula, do PT, que participa em Belo Horizonte de um ato de campanha no começo da noite, ali na Praça da Estação, no centro da cidade. Hertz Dias, do PSTU, vai estar ali por perto, em Congonhas, reunindo com os sindicatos e dando entrevistas. E Samara Martins, do Unidade Popular, participa de ato também no centro de BH, na Praça 7, se reúne com jovens em caminhada. Já em São Paulo, Augusto Cury, do Avante, participa de seminário com evangélicos. Romeu Zema, do Novo, passa pela 25 de março, conversa com comerciantes, com o pessoal que vai estar por lá. Wilson Grassi, do Democrata, se reúne com a equipe de campanha. Já no interior do estado, em Araçatuba, Ronaldo Caiado, do PSD, estará com empresários do agro. E no Rio de Janeiro, Flávio Bolsonaro, do PL, vai para Nova Iguaçu e Duque de Caxias. Por fim, os demais candidatos, né? Clariana Barão, do DC, Edmilson Costa, do PCB, Renan Santos, do Missão, e Rui Costa Pimenta, do PCO, estão, por enquanto, sem agenda para hoje, assim como Pablo Marçal, do PRTB, que não tem agenda. Aliás, ontem a gente teve uma decisão que impacta diretamente na campanha dele. O TSE proibiu Pablo Marçal de fazer campanha no rádio e na TV, de participar de debates e de acessar o fundo partidário, viu? Foi uma decisão unânime. E agora, hein, como é que fica? Daniela Longuinho explica.
6: O Tribunal Superior Eleitoral determinou nesta quinta-feira que o candidato à presidência da República, Pablo Marçal, do PRTB, está impedido de acessar os recursos do fundo de campanha e do fundo partidário. Ele também está proibido de participar de debates e de fazer propaganda eleitoral gratuita no rádio e na televisão. A decisão, por unanimidade, veio após requerimento de urgência do Ministério Público Eleitoral, que afirma que a candidatura não preenche os requisitos de prova de filiação ao PRTB dentro do prazo legal, uma vez que Pablo Marçal estava filiado à União Brasil em 4 de abril, 6 meses antes do primeiro turno do pleito deste ano. Pablo Marçal protocolou o registro de sua candidatura no limite do prazo, em 15 de agosto, depois de conseguir decisão favorável em primeira instância para filiação à legenda com data retroativa. Na decisão desta quinta-feira, o TSE determinou que o comunicador e blogueiro não poderá promover nenhuma ação como candidato até a deliberação do mérito do requerimento de registro de sua candidatura à presidência da República, o que acontecerá em breve. O colegiado acompanhou integralmente o voto da relatora, ministra Estela Aranha, que avalia que a candidatura de Marçal não respeitou os requisitos obrigatórios.
7: Que a demora entre a alegada regularização administrativa do acesso do partido ao sistema filio e o ajuizamento do pedido judicial de regularização

0: A ação de filiação constitui circunstância adicional que enfraquece a plausibilidade da versão apresentada pelo candidato. O perigo do dano está caracterizado pelo risco da utilização de recursos públicos de meios de propaganda eleitoral em benefício de candidatura que, em análise sumária, mostra-se juridicamente inviável, notadamente pela provável ausência de condição de elegibilidade.
1: Além disso, Pablo Marçal está inelegível até 2032, após condenação por promover concursos de cortes de vídeos com ofertas de prêmios para disseminação de conteúdo eleitoral durante o pleito de 2024. Da Rádio Nacional em Brasília, Daniela Longuinho.
2: E além de acompanhar esse caso do Pablo Marçal no dia de ontem, a Daniela Longuinho também fez o perfil do candidato Romeu Zema, do Novo. Vamos ouvir.
1: Romeu Zema, de 61 anos, defenderá o Partido Novo no pleito presidencial de 2026. Nascido em Araxá, município do Triângulo Mineiro, Zema era até então governador de Minas Gerais, função da qual se afastou para participar da disputa. Graduado em administração de empresas pela Fundação Getúlio Vargas, desenvolveu sua carreira profissional no setor privado. Tornou-se conhecido pela experiência de administração de empresas e pela imagem de gestor. Na política, passou a defender propostas relacionadas ao equilíbrio das contas públicas, redução da burocracia e a ampliação da participação do setor privado na economia. A estreia em eleições ocorreu em 2018, quando foi eleito governador de Minas Gerais. Em 2022, foi reeleito. A atuação de Romeu Zema é frequentemente associada ao liberalismo econômico. O senador Eduardo Girão, também do Novo, compõe a chapa como candidato a vice-presidente. Da Rádio Nacional em Brasília, Daniela Longuinho.
2: E ainda nessa nossa série, para apresentar para você os candidatos, hoje temos também o perfil de Rui Costa Pimenta, do PCO, que está na disputa à presidência pela quarta vez. Vamos conhecer um pouquinho mais com Gabriel Brum.
3: O jornalista Rui Costa Pimenta vai disputar em 2026 a quarta eleição para presidente da República pelo Partido da Causa Operária, o PCO. Nascido em São Paulo, Rui tem 69 anos. É neto de João Jorge da Costa Pimenta, um dos fundadores do Partido Comunista do Brasil. O candidato começou a atividade política ainda durante a ditadura militar em 1976. Militou no movimento estudantil ao entrar na universidade e participou do Congresso de Refundação da UNE, União Nacional dos Estudantes, em 1980. Rui Pimenta foi um dos fundadores do Partido dos Trabalhadores. Em 1985, durante o crescimento dos movimentos grevistas, foi eleito diretor da CUT, Central Única dos Trabalhadores, na região da Grande São Paulo. Nos anos 1990, parte dos membros do PT romperam com o partido e em 95 o PCO foi lançado. Rui preside o partido desde então. O candidato a vice-presidente na chapa é Antônio Carlos Silva, servidor público e vice-presidente do partido. Da Rádio Nacional em Brasília, Gabriel Brum.
2: Já a ativista e cirurgiã dentista Samara Martins é candidata pelo UP, que é o Partido Unidade Popular pelo Socialismo. A vice é Raquel Brício, numa chapa aí 100% feminina. Gésio Passos.
4: A mineira Samara Martins Feitosa disputa pela primeira vez a presidência da República aos 38 anos. Candidata pelo Partido Unidade Popular pelo Socialismo, UP, Samara é cirurgiã dentista e trabalha no Sistema Único de Saúde no Rio Grande do Norte. Em 2022, a candidata foi vice de Leonardo Péricles na chapa da UP, que concorreu à presidência da República. O partido de esquerda foi fundado em 2016 e se define como defensor do socialismo para lutar contra todas as formas de opressão e construir o poder popular como alternativa para acabar com a fome, a miséria e o desemprego. Samara é negra, feminista e mãe de dois filhos. A candidata iniciou sua trajetória no movimento estudantil. Samara ainda atua nos movimentos sindical, negro e de mulheres. Sua candidata a vice é a paraense Raquel Brício, de 35 anos. Da Rádio Nacional em Brasília, Gésio Passos.
2: E encerrando essa lista de perfis, vamos conhecer a história do paulistano Wilson Grassi, candidato pelo Partido Democrata, chapa que concorre pela primeira vez ao posto. Vamos ouvir agora o perfil feito pelo Samuel Gauri.
5: O candidato à presidência da República pelo Partido Democrata é o paulistano, empresário e veterinário Wilson Grassi, de 56 anos. Ele concorre ao Palácio

0: do Planalto, tendo como vice a empresária Suede Aidar. Grace é conselheiro da Associação Nacional de Clínicos Veterinários de Pequenos Animais de São Paulo e atua pela causa animal, incluindo a defesa da instalação de hospitais públicos para o atendimento de cães e gatos. O candidato nunca exerceu cargo público, mas disputou eleições pelo PV e pelo PRTB para vereador, deputado estadual e deputado federal por São Paulo. Esta é a primeira vez que o Democrata lança uma candidatura própria para o cargo máximo do Poder Executivo Nacional. A legenda foi fundada em 2015 a partir do antigo Partido da Mulher Brasileira. Da Rádio Nacional em Brasília, Oussama El Ghauri.
1: Pois é, agora que a gente já conheceu todos os candidatos, na semana que vem vamos ficar por dentro dos planos de governo de cada um deles. E no Destaque Internacional, Adriana Brandão, da Rádio França Internacional, fala das manifestações na Argentina. Adriana já na linha com a gente. Bom dia para você. Argentinos indo às ruas, então, contra o endividamento da população?
2: Bom dia, Priscila. Bom dia a todos os ouvintes. Isso mesmo, milhares de argentinos foram às ruas nessa quinta-feira em Buenos Aires para pedir medidas de alívio diante do endividamento da população. Durante o atual governo de Javier Milei, a inadimplência no país atingiu seu maior nível em 20 anos. 20,8 milhões de argentinos, o equivalente a 95% da população economicamente ativa, estão endividados. Destes, quase 6 milhões, ou 12,5% da população, estão inadimplentes, um nível inédito desde a grande crise de 2001, e isso segundo dados do Banco Central. Por trás do problema, a perda acelerada do poder aquisitivo, os argentinos recorrem a empréstimos e a compras a crédito para comer e pagar contas de serviços básicos. O protesto na Praça de Maio teve o apoio das principais centrais sindicais e de partidos de esquerda. Os manifestantes protestam contra o plano econômico do presidente Milei, apontado como a origem do problema, as políticas de austeridade e a liberação das taxas de juros. Eles pedem a intervenção do Estado para reestruturar ou gerir a inadimplência excessiva da população e regular os juros exorbitantes. As taxas cobradas fora do sistema financeiro formal podem chegar a até 1.375% ao ano, um número 40 vezes maior do que a inflação anual. O governo parece insensível ao problema. Em entrevista recente, Milei disse que a dívida é um assunto entre privados, no qual o Estado não deve intervir. E nesta sexta-feira está previsto um novo protesto na região de Buenos Aires. Adriana Brandão, de Paris, da Rádio França Internacional, para o Repórter Nacional. Um bom dia a todos.
1: Um bom dia para você, Adriana Brandão, da Rádio França Internacional. Obrigada. 7h44. Você já ouviu aqui no Repórter Nacional que Pablo Marçal não vai poder fazer campanha no rádio, na TV, nem participar de debates ou acessar o fundo partidário. Você ainda vai ouvir.
3: Em Niterói, no Rio de Janeiro, uma exposição faz uma viagem no tempo, abordando duas tradições da arte popular, a folia de reis e o bordado.
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1: Mas antes, conversamos com Ana Lúcia Caldas, que já está aqui prontinha para falar para a gente sobre o navio plataforma da Petrobras. Atingiu a produção máxima do pré-sal, Ana, bom dia. Por que atingir aí essa produção é importante?
5: Olha, Pri, o navio plataforma é o Alexandre Guzmão e, segundo a Petrobras, a chegada ao patamar máximo mostra que está sendo aí cumprida, né, está sendo seguida uma trajetória firme de aumento da eficiência operacional. Então, a plataforma flutuante Alexandre de Guzmão, que está situada ali no Campo de Mero, na região do pré-sal da Bacia de Santos, alcançou seu pico ao extrair 180 mil barris de petróleo diariamente. Para a diretora de Engenharia, Tecnologia e Inovação da companhia, Renata Baruzzi, o resultado mostra a capacidade da estatal de superar aí desafios técnicos no pré-sal. Localizado a 180 quilômetros da costa fluminense, o Campo de Mero é o terceiro maior produtor de petróleo e gás do Brasil, atrás apenas de Búzios e Tupi, ambos situados também na Bacia de Santos. Este campo é classificado como de águas profundas, chegando

0: chegando a 2.100 metros. Os navios plataformas operam em alto mar, né, e são também conhecidos como FPSO, sigla em inglês para Plataforma Flutuante de Produção, Armazenamento e Transferência. A unidade é a quinta instalada no campo e hoje, né, como a gente já falou aqui, o terceiro maior produtor de petróleo do Brasil. Pri.
1: Ok, Ana Lúcia Caldas, obrigada pelas informações. E amanhã é dia D de vacinação, viu, gente? Isso é bem importante, uma boa oportunidade para dar aquela atualizada no cartão de vacina das crianças e dos adultos também. Como é que vai ser? De amanhã até o dia 1º de setembro são 20 vacinas do calendário nacional contra várias doenças: meningite, tuberculose, covid, febre amarela, hepatite. E também tem a Pneumovax contra pneumonia e meningite, que entrou agora em junho no calendário e vale para crianças menores de 5 anos. Na lista tem também a pentavalente, a tríplice viral, que é contra o sarampo, cachumba, rubéola, e a vacina contra a influenza. Outro detalhe é que a vacinação contra o sarampo continua valendo para quase todo mundo em São Paulo, Guarulhos e São Bernardo do Campo, onde teve aumento de casos. Isso para quem tem de 6 meses de vida a 59 anos. Dia D, então, de vacinação. Gente, amanhã, para tomar, é só ir num postinho. Confere ali antes no site da Prefeitura ou da Secretaria de Saúde o horário de abertura, porque tem lugar que abre às 8, tem lugar que abre às 9, depende aí da região. E não esqueça, claro, do cartão de vacinação. E ainda falando de questões relacionadas à saúde, olha só, a Justiça Federal aqui do DF decidiu que dentistas não podem fazer harmonização facial. Vamos entender com Daniela Longuinho?
2: A Justiça Federal do DF suspendeu resolução do Conselho Federal de Odontologia, o CFO, que reconhecia o procedimento de harmonização orofacial como especialidade odontológica. A suspensão foi determinada pelo Tribunal Regional Federal da Primeira Região após recurso protocolado pelo CFM, o Conselho Federal de Medicina. Para o CFM, a resolução do CFO ultrapassou os limites legais de atuação da odontologia. Por outro lado, o Conselho Federal de Odontologia reafirmou que a harmonização orofacial está dentro das atribuições da categoria e que vai recorrer da decisão. O CFO também recomendou que os dentistas mantenham suas atividades enquanto a entidade contesta a decisão na Justiça. Da Rádio Nacional em Brasília, Daniela Longuinho.
1: E o calor intenso em Mato Grosso tem elevado o risco de incêndios, principalmente no Pantanal. Diante das altas temperaturas e do tempo seco, o Corpo de Bombeiros reforça o monitoramento e as ações de prevenção em todo o estado. A reportagem é de Rafael Ávila, da Rádio Nova FM em Cuiabá, emissora da Rede Nacional de Comunicação Pública.
3: O intenso calor que atinge Mato Grosso nas últimas semanas é resultado da combinação entre um super El Niño de escala global e um forte veranico regional. Juntos, esses dois fenômenos provocaram um bloqueio atmosférico que elevou as temperaturas a marcas históricas no estado, fazendo com que os termômetros, em algumas regiões, cheguem a picos extremos entre 40 graus e 42 graus neste mês de agosto. O cenário fez o Corpo de Bombeiros reforçar o monitoramento e as ações preventivas em todo o estado, principalmente no Pantanal. O comandante do Batalhão de Emergências Ambientais, o BEA, tenente-coronel Heitor Souza, explica a importância dessa presença constante no bioma.
4: Hoje a gente tem aproximadamente 5 equipes que ficam ali na região da Transpantaneira, Porto Cercado, para poder atuar e chegar o mais rápido possível ali em alguma ocorrência nessa região, que é extremamente importante porque ali é muito ruim de acesso, o terreno é muito difícil, então quanto mais a gente conseguir posicioná-las ali, é melhor.
3: A estratégia do Corpo de Bombeiros no Pantanal e nos demais biomas combina equipes em campo, uso de satélites para monitorar os focos de incêndio em tempo real, além de veículos especiais e aeronaves. Em 2025, a parceria e a conscientização dos produtores rurais do Pantanal ajudou a reduzir em 95% os focos de calor em relação ao ano anterior. Esse fator também faz toda a diferença para a preservação, como reforça o comandante do BEA.
4: É importante que a população se conscientize e seja parceiro do Corpo de Bombeiros nesse sentido. Então, que evite aquelas práticas de colocar fogo, mesmo aquele fogo inocente, que isso, dependendo do vento, dependendo das condições, ele pode se alastrar rapidamente.

0: Lembrando que, em Mato Grosso, as queimadas na área urbana são proibidas durante todo o ano. Já na área rural, o período proibitivo segue até o dia 30 de novembro. Rafael Ávila, da Rádio 9FM em Cuiabá, para a Rádio Nacional em Brasília.
1: É aquela coisa do tempo que a gente vive hoje em dia, né? O tempo maluco. A gente tem aí calor intenso em Mato Grosso. E olha só, depois de uma frente fria que derrubou as temperaturas no sul, a massa de ar seco e frio pode provocar agora geada no sul e ventos fortes no litoral do sudeste, viu? Vamos lá dar um pulinho no Rio de Janeiro, conversar com Paloma Ferraz, que tem outros detalhes da previsão do tempo. Oi, Paloma, bom dia.
2: Bom dia. Pois é, Priscila. A previsão para essa sexta-feira aqui no Rio de Janeiro, em São Paulo e no sul de Minas Gerais, é de muitas nuvens e pancadas de chuvas em áreas isoladas. À noite, a instabilidade continua no Rio de Janeiro e na divisa do Rio de Janeiro com Minas Gerais. Além da chuva, há aviso laranja de perigo para vendaval no litoral norte de São Paulo e em todo o litoral do Rio de Janeiro, incluindo a capital fluminense, que pode ter ventos fortes ou muito fortes. O sábado será de muitas nuvens no Espírito Santo, onde pode ocorrer chuvas isoladas. O dia começa com nevoeiro no litoral de São Paulo e com possibilidade de geada no sul de Minas Gerais e regiões de Serra de São Paulo. E vamos agora ao sul do país, né? Muitas nuvens com chuvas isoladas em quase todo o Rio Grande do Sul e já em Santa Catarina e no sul do Paraná, céu com muitas nuvens. À tarde e à noite, a massa de ar frio e seco deixa o tempo ensolarado. Há possibilidade de geada em grande parte do Rio Grande do Sul, Santa Catarina e no centro-sul do Paraná. No começo da manhã do sábado, pode haver nevoeiro no leste do Paraná e Santa Catarina. Na região norte do país, a sexta-feira começa com tempo instável, chuva e trovoadas em partes do Acre, Amazonas e Roraima. À tarde, a instabilidade aumenta na região, podendo ocorrer chuva e trovoadas também no Pará, Rondônia e no Amapá. O INMET alerta para perigo de baixa umidade do ar no sul do Pará e no centro-sul de Tocantins. O litoral do Nordeste amanhece com muitas nuvens e chuva isolada entre Bahia, Sergipe, Alagoas e Pernambuco. Nas demais áreas da região, principalmente o interior, o dia será de sol e poucas nuvens. O alerta de baixa umidade do ar do INMET vai para algumas áreas do Piauí, Bahia e Maranhão. No litoral sul da Bahia, há aviso amarelo de perigo potencial para vendaval. E na região centro-oeste, pancadas de chuva e trovoadas isoladas no Mato Grosso do Sul e Goiás. Nos demais estados, céu com poucas nuvens. Baixa umidade do ar em toda a região, tendência que segue para o fim de semana. Eu volto com você, Priscila.
1: Tá certo, então, Paloma. Obrigada pelas informações. Uma ótima sexta-feira aí de nuvens, pelo visto, né, no Rio de Janeiro. Obrigada. O Parque Científico e Tecnológico Augusto Severo, no Rio Grande do Norte, é o lugar escolhido para abrigar um novo supercomputador de inteligência artificial. Olha só, estimado em R$ 1 bilhão, Gabriel Correia. Conta pra gente aí essa história.
3: Bastante dinheiro, né, Priscila? Bom dia para você, bom dia a todos. O novo equipamento estará entre os 10 de maior capacidade operacional no mundo. E essa infraestrutura projetada pode processar até 7.200 petaflops. O que que seria isso? Olha só o nome: são 7,2 quintilhões de operações matemáticas de ponto flutuante por segundo. Também não ajudou muito, né? Então, para explicar, como comparação, esse novo supercomputador será 266 vezes mais potente que o outro computador já em operação, o Santos Dumont, que fica no Rio de Janeiro. Toda essa nova capacidade do supercomputador de inteligência artificial no Rio Grande do Norte será disponibilizada até o final de 2027 para universidades, centros de pesquisa e empresas para treinamento de modelos e desenvolvimento de aplicações de IA. Esse supercomputador ficará na cidade de Macaíba, a apenas 20 quilômetros da capital natal. E a escolha do local levou em conta o potencial energético da região. O Laboratório Nacional de Computação Científica é que ficará responsável pela operação do equipamento, que será adquirido com recursos do Fundo Nacional de Desenvolvimento Científico e Tecnológico. A instalação do supercomputador no Parque Científico no Rio Grande do Norte faz parte do Plano Brasileiro de Inteligência Artificial. E o planejamento também engloba o desenvolvimento de semicondutores baseados em arquitetura aberta e o desenvolvimento de modelos de linguagem adaptados para a nossa língua, o português. Priscila, volto contigo.
1: Tá bem, Gabriel. Obrigada pelas informações. Uma boa sexta-feira para você.
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1: E falamos de Copa Libertadores. 7 times já estão confirmados nas quartas de final. Ontem, LDU e Corinthians se garantiram na próxima fase. A última vaga vai ser conhecida na próxima terça-feira, dia 25. O confronto entre Independiente Del Valle e Tolima foi adiado por conta do terremoto ocorrido na Colômbia. Na última terça-feira, o Del Valle venceu em solo colombiano e vai decidir a classificação em casa. As quartas de final começam em 3 semanas. Os jogos de ida entre os dias 8 e 10 de setembro e os de volta entre os dias 15 e 17. Vão decidir o título Estudiantes e Corinthians, Flamengo e Tolima ou Independiente Del Valle, Palmeiras e LDU e Fluminense e Platense. E em Niterói, no Rio de Janeiro, uma exposição faz uma viagem no tempo abordando duas tradições da arte popular: a folia de leis, de reis, e o bordado. Reportagem de Carolina Pessoa.
5: Práticas da cultura popular se unem em uma diversificada exposição no Museu Janete Costa, em Niterói, no Rio de Janeiro. A mostra, O de Dentro, de Fora, apresenta elementos da Folia de Reis, manifestação religiosa que celebra a visita dos Reis Magos ao Menino Jesus e do rico universo dos bordados. O nome da mostra faz referência à arte de bordar, que nasce dentro das casas, no gesto íntimo, e vai ganhando o mundo, em oposição à Folia de Reis, que vem de fora e vai ganhando a casa, transformando o espaço doméstico em lugar sagrado. Jorge Mendes, curador e responsável pela exposição, explica a ligação entre essas duas formas de arte.
6: Embora o bordado e a folia de reis pareçam manifestações diferentes, o bordado está ligado ao interior, ao cuidado, ao tempo, né, dedicado com tecido, à linha. Já a folia, ela está ligada ao movimento, ao canto, às ruas, aos encontros. Mas ambos falam de pertencimento, de memória, de vínculos afetivos.
5: O curador destaca ainda que o bordado e a folia de reis, apesar de tradições antigas, continuam vivos e muito presentes na cultura brasileira, e que a mostra é um ato de reconhecer essas práticas e as pessoas que se dedicaram a elas.
6: Uma forma de reconhecimento. Tanto o bordado quanto a folia de reis, né, elas chegaram até nós porque muitas pessoas dedicaram tempo, né, trabalho, afeto, para manter essas tradições vivas.
5: Jorge Mendes fala sobre a reação do visitante no contato com as obras.
6: Tem sido uma experiência muito emocionante. O que mais ouvimos lá dos visitantes são os relatos de memórias despertadas pela exposição, né? Algumas pessoas, elas lembram das mães, das avós.
7: E nasceu o menino Deus.
5: E para quem também deseja se encantar e saber um pouco mais sobre essas artes, o endereço é Museu Janete Costa de Arte Popular, na Rua Presidente Domiciano, 178, no bairro de São Domingos, em Niterói. A mostra fica em cartaz até 1º de novembro, com entrada franca. Da Rádio Nacional no Rio de Janeiro, Carolina Pessoa.
1: Sete horas e 59 minutos. O Repórter Nacional fica por aqui com trabalhos técnicos de Egbert Martins. Você pode conferir todas as nossas reportagens na radioagencianacional.ebc.com.br. Lembrando que você fica agora com Alô, Alô Brasil, com Agostinho Teixeira. Uma ótima sexta-feira, um excelente fim de semana. Nos encontramos novamente segunda às 7:30 da manhã em ponto. Até mais.
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1: Alô, alô, Brasil, começando. Muito bom dia para todo mundo. Hoje é sexta-feira, hein? Sexta-feira é sempre uma alegria, né? Sempre um dia que começa mais animado, a gente tá mais satisfeito, porque merecemos descanso. E a sexta-feira tem que ser um dia tranquilo. Tem que inventar a moda. Não, quem fez, fez. Quem não fez, deixa pra semana que vem. Começa tudo de novo na segunda. Vamos aproveitar já a partir de agora, 8:01, já senti o final de semana se aproximando, tá bom? Hoje é dia 21 de agosto de 2026. Sejam todos bem-vindos, todas bem-vindas. Ó, tem final de semana para aproveitar, mas tem final de semana para aproveitar também com vacinação, hein? Você pode descansar, pode ir no parque. Aliás, é legal demais, vai passear com as crianças. E aí, como se não tivesse nada acontecendo, você passa na frente de um posto de saúde. Ah, olha só, vamos vacinar. E vai vacinar para um montão de coisa, hein? É o dia D da campanha nacional de multivacinação. A gente vai falar muito sobre isso. A nossa Priscila Mazenotti, lá de Brasília, vai dar detalhes na sequência do Alô, Alô Brasil. Mas eu vou antecipar já para você, porque vale a pena repetir isso aqui. Antes disso, hein, manda mensagem para a gente aqui no nosso zap, no 11 97469-0138. Manda mensagem, vai, manda mensagem de áudio, rapidinho, coisa curta pra gente colocar no ar. Pode ser de texto também, de vídeo também, se você quiser, enfim. Participa do nosso programa aqui na Nacional pelo 11 97469-0138. Alô, alô, Brasil no ar. Ó, tem muito assunto pra falar e vou falar sobre o El Niño, mas não o El Niño normal, o Super El Niño. Que será que vem pela frente? Como dizia o nosso saudoso Joelmir Betting, a gente não sabe o que vem pela frente, mas tomara que venha pela frente. Já é uma grande coisa. E vem mesmo. O El Niño vem, esse Super El Niño vem, vai chegar. Pelo que dizem os especialistas no mundo inteiro, deve ser entre o final desse ano e o começo de 2027. E parece, se as previsões se confirmarem, que ele vai mudar o padrão do clima em várias partes do planeta. O planeta será outro depois da passagem desse Super El Niño. E vai ser outro na dimensão da situação que ele vai enfrentar. Então, se a gente se preparar adequadamente, talvez não seja um estrago tão grande. Se a gente não se preparar, aí salve-se quem puder. Já já tem entrevista importante que o nosso Vicente Figueira conseguiu, com planejamento, com a estrutura toda que existe, fica tudo sossegado, né? Então já está confirmadíssima a entrevista com o nosso especialista para falar desse fenômeno que vai nos atingir em breve. Mas, ó, falar do dia D da campanha nacional de multivacinação, porque esse fenômeno dos antivacina, dos antivac, dos antivacinas, os antivacinas, também é um fenômeno que destrói muita coisa, viu? Vem destruindo pelo mundo já há algum tempo. Esse negacionismo é uma tragédia também, talvez maior até que o Super El Niño. Mas o dia D da campanha nacional de vacinação, de multivacinação, está aí para alertar para esse problema. É a oportunidade que nós todos, pais, tios, enfim, quem tem uma criança ou responde por um adolescente, tem que ficar atento aí para levar essa criança e esse adolescente menor de 15 anos para tomar a vacina e atualizar a carteirinha de vacinação. Olha só, vai estar à disposição aí um rol de vacinas. Anota aí que tem muita coisa, hein? Vacina para poliomielite, para sarampo, para caxumba e rubéola, hepatite A e B, meningite, febre amarela, gripe, Covid-19, HPV, dengue, tuberculose, difteria, tétano e coqueluche, varicela e rotavírus. Quer mais? Tem mais também, ó. Vai ter também a tal da pneumovinte, que é uma nova, hein? É uma nova. É a pneumovinte, ela foi incorporada ao calendário nacional de vacinação em junho, agora, faz pouco tempo. A vacina protege contra 20 tipos de bactérias pneumococo, associada a doenças como pneumonia e meningite.

0: Nacional de Multivacinação. Então não perde essa chance não, vai estar tudo à disposição. Esse é o nosso SUS, olha que orgulho nosso aqui, ó. Tudo de graça, tudo essa palavra de graça, não é nada de graça. É o nosso imposto, né? Por isso que é bom pagar imposto. É bom pagar imposto? É bom pagar imposto. Quando volta pra gente, é bom pagar imposto. Se o imposto é muito elevado, é adequado, aí a gente pode até discutir. Mas pagar imposto é muito bom. Que bom que a gente pode pagar imposto. E ter de volta, como vai ter amanhã, esse rol de vacinas com a marca registrada do nosso SUS. 8 e 7, vai mandando mensagem pra gente aí. Vamos pra Brasília? É isso, vamos para Brasília. A Ana Caldas está com a gente. Fala aí, Ana. Bom dia.
1: Oi, bom dia, Agostinho, para você, para os nossos ouvintes. Olha só, vamos falar de Petrobras. O navio plataforma Alexandre de Gusmão atingiu a produção máxima no pré-sal. E por que atingir essa meta é importante? Segundo a própria Petrobras, a chegada ao patamar máximo mostra que está sendo seguida aí uma trajetória firme de aumento de eficiência operacional. Essa plataforma flutuante, Alexandre de Gusmão, fica localizada ali, situada no Campo de Mero, na região do pré-sal da Bacia de Santos, e alcançou o pico de produção ao extrair, então, 180 mil barris de petróleo diariamente. Para a diretora de Engenharia, Tecnologia e Inovação da companhia, Renata Baruzzi, o resultado mostra a capacidade da estatal de superar desafios técnicos no pré-sal. A plataforma fica localizada a 180 quilômetros da costa fluminense, e o Campo de Mero é o terceiro maior produtor de petróleo e gás do Brasil, atrás apenas de Búzios e Tupi, que também estão localizados ali na Bacia de Santos. Este campo, o Agostinho, é classificado como de águas ultraprofundas, atingindo aí 2.100 metros. Navios plataformas operam, então, em alto mar, e são plataformas flutuantes de produção, armazenamento e transferência, então, aí de petróleo. Agostinho.
0: Valeu, Ana. Ana Caldas falando com a gente ao vivo, direto de Brasília. Olha só, informação que chega agora, a Polícia Militar iniciou na madrugada de hoje, a Polícia Militar do Rio de Janeiro iniciou na madrugada de hoje uma operação no Complexo de Israel, na Zona Norte do Rio de Janeiro. Já foram registrados intensos tiroteios e agora pela manhã a informação de uma pessoa baleada. Um motorista de ônibus foi atingido por uma bala perdida. Isso é quase um clássico no Rio de Janeiro, né? Infelizmente, mais uma vez, a tal da bala perdida, que é um termo que a gente precisava também redefinir. Esse termo bala perdida, né? Porque dá a impressão que é um acidente. Nossa, uma casualidade. E não é uma casualidade. Esses tiroteios, que muitas vezes são mal explicados, né? As versões às vezes não batem com as descrições das pessoas que estão na linha de tiro, né? Porque é isso, né? Há um tiroteio e no meio tem gente. Tem gente no meio, né? Então, a bala perdida não é bem o que define esse tiro que passa entre populares e invariavelmente atinge pessoas inocentes. Enfim, acontece de novo essa ação da polícia, Complexo de Israel, Zona Norte do Rio, e um motorista de um ônibus atingido com uma bala perdida. Cerca de 200 militares do Comando de Operações Especiais, incluindo o BOPE, é aquele lá, vocês sabem, né? Foram para a cidade de Alta, Pica-Pau e Concabocas. Na chegada das equipes, antes das 4 da manhã, o relato é que criminosos abriram fogo e a PM decidiu fechar a Avenida Brasil preventivamente na altura de Cordovil. Então esse tiroteio aqui, essa troca de tiros, aconteceu na Avenida Brasil. Só isso, hein? Fechada a Avenida Brasil e esse confronto mais um entre policiais e criminosos. Moradores flagraram carros voltando na contramão e trânsito parado com reflexo até na altura do CEASA em Irajá. Não se sabia no momento, mas a via ficou interditada até às 4:30 da manhã. O trânsito

0: fluía até então nos dois sentidos. Quando começou o tiroteio, ninguém sabia do que ia acontecer, obviamente que não, e começou a troca de tiros, o desespero, as imagens são impressionantes, carros voltando na contramão e a troca de tiros, tiros de um lado e de outro, no meio, os moradores do Rio de Janeiro. O motorista que foi atingido, quando chegava para trabalhar na garagem da aviação Caprichosa, não foi identificado, o nome dele não foi divulgado, mas ele foi socorrido para um hospital da região. Foi levado para o Hospital Estadual Getúlio Vargas, na Penha, e não temos detalhes ainda sobre o estado de saúde dele. Foi atingido por um tiro nessa troca de tiros entre, aparentemente, de um lado, traficantes, de outro lado, os policiais do Rio de Janeiro, nessa operação, mais uma, que acontece aqui na região da favela de Israel, com mais de 200 policiais militares, inclusive o BOPE, destacados para essa operação. A gente vai conseguir acompanhando e ao longo dessa programação traremos mais detalhes, tá bom? Uma lástima. Isso mostra, né, que não vai ser com a ação da polícia que vai se conter o crime, né? Não foi outro dia que o Cláudio Castro, de nada saudosa memória, né, se comemorou, se autoelogiou da operação que subiu o morro e tal, e matou não sei quantas pessoas, uma carnificina danada. Ah, parecia que estava acabando o Comando Vermelho. Não, não está acabando o Comando Vermelho. Mesmo que só fossem baleados bandidos, e isso quase nunca acontece, mesmo que fossem todos bandidos, o crime, ele se recicla. A gente sabe disso. Você tem os soldados que estão lá na linha esperando para assumir outros postos, e vai ser assim mesmo. Não é com troca de tiros que a gente vai acabar com a bandidagem e vai dar mais segurança para as pessoas. Muito pelo contrário, muito pelo contrário. Ações como essa só aumentam a sensação de insegurança. Isso é no Rio, isso é em qualquer parte do Brasil. Não vai ser com essas ações nada inteligentes da Polícia Militar ou da Polícia Civil que vai se resolver alguma coisa. Agora são 8h13, vamos para o Espírito Santo. A Estela Colares está com a gente, né, Estela? Bom dia.
1: Bom dia para você, Agostinho, e para todos que acompanham o Alô, Alô Brasil. Bicicletas elétricas, patinetes e ciclomotores já fazem parte da rotina das cidades, mas na hora da fiscalização não é simples saber em qual categoria cada veículo se enquadra. E é justamente para padronizar essa fiscalização que o Conselho Estadual de Trânsito do Espírito Santo estabeleceu novas diretrizes. A partir de agora, o que vai definir a categoria do veículo são principalmente as características técnicas e não mais o nome usado pelo fabricante ou pelo vendedor. Na prática, uma bicicleta elétrica pode ser reclassificada como ciclomotor se as características do veículo não estiverem de acordo com as regras. Para fazer essa verificação, os agentes poderão analisar documentos, fotografias, vídeos, consultar sistemas oficiais e fazer medições. A velocidade também pode ser usada como um elemento de prova, mas não é suficiente sozinha para definir a classificação. E quem estiver conduzindo um ciclomotor precisa ter autorização para conduzir, ou seja, a chamada ACC ou CNH na categoria A. Quem for flagrado sem habilitação comete uma infração gravíssima, com multa 3 vezes maior e retenção do veículo até a apresentação de um condutor habilitado. A nova regra também prevê fiscalização de condutas, como transitar irregularmente em calçadas, passeios, ciclovias e ciclofaixas. A proposta é dar mais uniformidade à fiscalização e deixar claro para motoristas e usuários quais são as regras para cada tipo de veículo. Agostinho, acabou também de chegar aqui na nossa redação uma notícia urgente. O Espírito Santo está sob alerta para ventos fortes nesta sexta-feira. O aviso foi emitido pelo Instituto Nacional de Meteorologia e vale até o fim do dia. Ele atinge 15 municípios das regiões metropolitana, serrana, norte e do litoral capixaba. A previsão é de ventos de 40 e 60 km por hora. O alerta é de perigo potencial com baixo risco de queda de galhos. E apesar dessa previsão de ventos fortes, a previsão do tempo é de um dia estável em todo o estado, com sol entre poucas nuvens e sem expectativa de chuva. As temperaturas seguem em elevação.

0: Por aqui, máxima de 30 graus nesta sexta-feira. Vale reforçar a orientação das autoridades para evitar ficar debaixo de árvores e não estacionar os veículos perto de torre de transmissão e de placas de propaganda. Em caso de emergência, a Defesa Civil pode ser acionada pelo telefone 199 e o Corpo de Bombeiros pelo telefone 193. É com você.
1: Valeu, Estela Colares, falando com a gente ao vivo do Espírito Santo. É esse tempo mexido mesmo. Aqui em São Paulo vai ter mudança de tempo também. Frente fria, que se formou junto com o ciclone extratropical, que vai mudando aí parte do clima, do tempo, da previsão do tempo para todo o país. Nessa sexta-feira, vamos falar na sequência sobre esse tempo aí, esse tempo que vem nos aplicando alguns sustos, hein? Já não é de hoje, não é de hoje mesmo, e vem mais pela frente com o tal do Super El Niño. Mas antes desse entrevistado que já está na ponta da linha para falar sobre esse tema tão importante, falei agora há pouquinho da violência lá no Rio de Janeiro, né? Com esse tiroteio mais um, fechando a Avenida Brasil, já atingindo um cidadão com uma bala perdida. Aqui em São Paulo, olha só, a Polícia Civil está investigando se dois seguranças identificados por envolvimento num espancamento até a morte de um ciclista. Aliás, isso aqui é no Rio de Janeiro, hein? Falei que é São Paulo. São Paulo também tem um pai que foi preso aqui por espancar a filha. Mas esse aqui é do Rio, ó. Essa é do Rio também, mais uma do Rio. A Polícia Civil do Rio de Janeiro está investigando. São dois seguranças que foram identificados por câmeras de vídeo depois de espancarem até a morte um ciclista em Copacabana. E a polícia investiga porque, para além do crime bárbaro que eles cometeram, e foi bárbaro mesmo, as cenas são aterradoras, são aterrorizantes, são impressionantes. Para além disso, a polícia investiga porque eles estariam fazendo segurança privada de forma clandestina. Segundo o delegado que está apurando o caso, os dois atuavam de forma clandestina, já que tem uma lei federal que autoriza até empresas particulares a fazerem segurança privada, mas apenas dentro de prédios ou de casas, residências, enfim, não fora, na rua. Na rua, o policiamento tem que ser feito pela polícia militar ou pela polícia civil, né? Mas esse fato aqui, para além dessa ação clandestina, que é grave mesmo, a morte desse jovem é um negócio inacreditável. A vítima, Cláudio Rafael Landeiro, estava na rua Barata Ribeiro quando foi abordado por um dos seguranças, identificado como Davi. O rapaz tinha problemas psiquiátricos e não soube explicar o que ele estava fazendo com a bicicleta que era da irmã dele. Eles acharam, esses seguranças, que ele tinha roubado a bicicleta. Aí chega um segundo segurança e aí a imagem é de uma violência sem limite. Ele é agredido, com pauladas. Na sequência, são pelo menos 30 pauladas, até que ele cai, fica agonizando no chão, é deixado lá e depois é encontrado morto. As imagens mostram mais duas outras pessoas que estariam participando também dessa agressão toda. Dois foram presos e dois continuam, foragidos. É uma cena terrível mesmo. A polícia tem que encontrar esses outros dois e punir esses quatro. Agora, o delegado também disse, que as pessoas que contratam essa vigilância, clandestina podem ser responsabilizadas. Ô, delegado, pelo amor de Deus, né? Pelo amor de Deus. Pelo amor de Deus. Primeiro que a polícia não sabe que tem segurança privada. Só descobriu agora que mataram o rapaz, né? Segurança privada tem em todo lugar, em qualquer lugar. E as pessoas se rendem a contratar, a pagar um segurança privado, porque a polícia não dá conta. Ou porque são obrigadas por esses seguranças, que são ameaçados. As pessoas são ameaçadas por esses seguranças. A gente sabe como é que funciona. O cidadão passa na tua casa e fala assim: você quer segurança aqui na tua rua? Ah, não quer não? Ah, beleza então. aí não bobeia não, que o segurança vai avisar para os coleguinhas dele quando tiver a casa vazia. A gente sabe como é que funciona. Você é coagido, é obrigado praticamente a dar uma grana para o segurança. Nem todos são desonestos, óbvio que nem todos são desonestos. A gente do bem, que faz aquela segurancinha, que faz de conta que faz segurança também, porque também não é uma segurança daquelas. Agora, o delegado vir tentar responsabilizar o dono do comércio, o morador da rua lá que paga o segurança é responsável também, pelo amor de Deus, né? Vamos com calma. Vamos responsabilizar quem tem responsabilidade, e a polícia tem responsabilidade nisso aqui também, porque essas seguranças privadas, clandestinas ou não, só se mantém porque a polícia, de um modo geral, não dá conta do serviço que ela tem que prestar. Tá certo? Bom, vamos em frente aqui. Agora são 8h21. Eu estava lendo aqui que o nosso querido El Niño, ele surgiu pela primeira vez, esse pequeno menino maluquinho, em 1892. E continua El Niño. Desde 1892, ele continua El Niño. E foram marinheiros peruanos que deram esse nome para esse fenômeno, que eles identificaram como sendo uma corrente quente que fluía para o sul. Então, os marinheiros chamaram essa corrente quente, que eles identificavam indo para o sul, como El Niño. Isso em 1892. De lá para cá, a gente já se acostumou, inclusive, com El Niño, com Laninha e tal. A gente sabe mais ou menos, né, que o El Niño é temperatura quente, Laninha é temperatura baixa. Só que agora surgiu o Super El Niño, que está apavorando todo mundo. Disse aqui, ele está se formando no Oceano Pacífico e, segundo especialistas do mundo, pode se transformar em um dos episódios mais intensos já registrados e alterar definitivamente o padrão do clima em várias partes do planeta nos próximos meses. Para entender o que é isso aí, nós convidamos e recebemos com muita satisfação o professor Ricardo Camargo, que é físico, é mestre em oceanografia e doutor em meteorologia. Ele é do Departamento de Ciências Atmosféricas do Instituto de Astronomia, Geofísica e Ciências Atmosféricas da Universidade de São Paulo. Professor Ricardo Camargo, obrigado por ter atendido nosso convite. Um bom dia para o senhor.
2: Bom dia, Augustinho. Tudo bem por aí?
1: Tudo bem por aqui. Hoje já teremos mudança no clima aqui, no tempo, né? Temos uma frente fria, um ciclone extratropical e tal. A previsão do tempo vai ser de alteração. O sul do país sempre preocupado com as chuvas e tempestades, enfim. Mas eu queria entender, professor, o que é esse Super El Niño? É esse bicho feio todo mesmo, professor?
2: Olha, pelo que está sendo observado nas plataformas orbitais, né, nos satélites que conseguem medir a temperatura da superfície do mar e também nas boias que existem no Oceano Pacífico, está se configurando um maior evento já mostrado, né? As anomalias da temperatura da superfície do mar excedem 3 graus Celsius, e isso vai fazer com que a atmosfera mude um pouco o seu comportamento, e é daí que a gente entende por que influencia tanto não somente aquela região, como regiões remotas.
1: Ora, professor, só para a gente começar do zero absoluto, o El Niño e a Laninha, eles já são distorções? O mundo já existiu sem El Niño, sem Laninha, ou são fenômenos que são relativamente naturais? Ou eles advêm já de distorções, de interferências indevidas do homem no clima, no planeta? A pergunta é essa: o El Niño e a Laninha já são um efeito nocivo da nossa condução no tratamento do planeta Terra, professor?
2: Ao que tudo indica, não. O fenômeno El Niño, oscilação sul, é um modo natural de variabilidade do clima terrestre. A gente tem que lembrar que o oceano e a atmosfera se movem ininterruptamente para redistribuir a energia na forma de calor e na forma de momento, né, de quantidade de movimento, pelo planeta, para que haja um balanço em escala global. E o oceano, de maneira a controlar, a fazer o seu papel, né, nesse jogo, tem alguns modos de variabilidade, e o principal deles é o El Niño, oscilação sul, E como você muito bem falou, a fase positiva, com temperaturas acima da média na região do Pacífico Equatorial e Pacífico Equatorial Leste, Central e Leste, perdão, caracterizam essa fase positiva do fenômeno. E a fase negativa, justamente anomalias negativas, né, temperaturas mais frias que o normal no Pacífico Equatorial Central e Pacífico Equatorial Leste. Então, é um modo natural de variabilidade que existe.

0: existe para redistribuir o calor armazenado no oceano. E o que a gente sabe é que, no contexto das mudanças climáticas, com a ação dos gases de efeito estufa, está havendo muita retenção de calor no sistema climático terrestre como um todo, na atmosfera e no oceano. O oceano, por conta da capacidade térmica da água, ele é o principal agente, né, nessa absorção de calor. E a gente, então, pode intuir que esse acúmulo de calor nos oceanos está deixando os modos naturais de variabilidade meio malucões, meio doidões. E aí está pintando um El Niño de intensidade nunca antes observada.
1: Quer dizer, esse super. Aliás, é o seguinte, né? Eu estava lendo aqui, professor, confirme ou não, por favor. Não existe tecnicamente esse super El Niño, né? Esse não é uma expressão técnica, né? Não é uma classificação científica, né? Foi um nome que deram para deixar claro para o leigo, como nós, o que que vem pela frente. Mas não, tecnicamente não existe essa expressão técnica super El Niño, né, professor?
0: Não, não existe, não. É lógico que os fenômenos não são idênticos entre si. A gente tem situações onde a parte central do Pacífico Equatorial fica mais quente que o normal, tem vezes que é só a parte leste. Dessa vez são as duas partes ao mesmo tempo, simultaneamente, com anomalias de temperatura muito altas. Então, no início brincaram com El Niño Godzilla, né? Como aquele monstro que se ergue do oceano. Depois acho que colocaram uma coisa um pouco menos, sei lá, infantil ou associada a algum personagem fictício, né? Então chamaram de Super El Niño, mas é isso mesmo, não existe essa terminologia do ponto de vista técnico.
1: Agora, professor, se eu entendi bem, o El Niño e a La Niña está tudo certo. É um método que o planeta Terra, que a natureza, que é perfeita, criou para equilibrar as temperaturas, hora um, hora outro. Agora, esse super El Niño turbinado, esse já é uma distorção, ou não?
0: Com a retenção de calor pelo oceano, turbinado, gostei da sua terminologia aí, ele realmente está se mostrando, com intensidades nunca antes observadas. E isso sim a gente pode começar a atribuir ao efeito das mudanças climáticas, alterando o comportamento dos sistemas atmosféricos e dos próprios padrões oceânicos que são presentes na natureza.
1: E era possível prever, professor, que a gente chegaria nesse ponto? Quer dizer, dava para ter. Porque assim, a impressão que nós tivemos, eu estou falando como leigo, né? É que de repente surgiu do nada. Alerta geral, surgiu um El Niño se formando aí pela proa e salve-se quem puder. É assim mesmo? Foi algo repentino, inesperado? Ou dava para prever que isso fosse acontecer? Até porque o aquecimento global, o efeito estufa, isso vem sendo discutido já há muito tempo. Era previsível isso ou foi de repente mesmo?
0: Havia uma previsão lá desde o início do ano do estabelecimento de um fenômeno, e só que essas antecipações feitas por modelos estatísticos ou mesmo por modelos numéricos são sempre passíveis de incertezas. Então, à medida que essas expectativas foram se confirmando, que as condições atualizadas foram mantendo o aparecimento desse fenômeno, né? E os sistemas de observação, principalmente, foram confirmando essa perspectiva, essa expectativa. Aí sim começou a veicular, né, nos meios de divulgação, que estava sendo tanto previsto como observado. E o que a gente tem presenciado, então, nessas últimas semanas, nesses últimos meses, é o efeito máximo dessa confirmação e das últimas previsões também. Então, a antecipação desse tipo de previsão é uma dificuldade bastante grande, né? A dinâmica desses sistemas complexos da natureza, a forma de representá-los, né? As incertezas que estão envolvidas tanto na condição inicial que você estabelece, como na própria física que faz as equações funcionarem e nos permitir antecipar as condições futuras. Então, havia sim uma previsão desde o início do ano, mas a ser confirmada quando ela passou realmente a se manter nas

0: visões seguintes, as observações foram confirmando, aí já tem esse monstrinho aí para bagunçar o coreto.
1: Estamos conversando aqui na Rádio Nacional com o professor Ricardo Camargo, que é físico, é mestre em oceanografia e doutor em meteorologia. Ele é do Departamento de Ciência Atmosférica, do Instituto de Astronomia, Geofísica e Ciência Atmosférica da USP, aqui em São Paulo. O senhor falou que não é muito fácil, né, identificar esses fenômenos assim com a rapidez que talvez fosse a desejável. Eu estava lendo aqui, professor, que parece que os senhores especialistas, cientistas e tal, tomam como referência uma tal de região chamada de Ninho 3.4, que é uma faixa do Pacífico próximo à linha do Equador. Que ali, o que acontece ali vai se reproduzir no resto do planeta. É isso mesmo? E por que que o Pacífico é o epicentro disso? Por que não é o Atlântico, o Índico? Por que que é o Pacífico, professor?
0: Essas regiões, na verdade, não existe só essa Ninho 3.4, né? Existem Ninho 1.2, Ninho 3, Ninho 4 e essa Ninho 3.4, que é meio uma interseção entre essas duas últimas que eu mencionei. São limites de latitude e longitude ali na região do Pacífico Equatorial Central que são usadas para fazer esse monitoramento das anomalias da temperatura da superfície do mar. E por que o Pacífico? Na verdade, quando a gente olha o mapa mundi, né, a gente sempre fala, ah, Terra tem 70% da superfície coberta por água, né? O hemisfério norte tem uma proporção mais ou menos 50-50 entre continente e oceano, o hemisfério sul já tem uma proporção de água muito maior. Mas quando a gente imagina o globinho virando, né, a bacia do Pacífico, ela tem 15 mil quilômetros de extensão, né, tanto leste-oeste, ou quase mais do que isso, na direção norte-sul. Então, é uma massa, uma quantidade, né, um fluido geofísico, ali, uma bacia oceânica de proporções assim gigantescas, e que justamente essa largura, digamos assim, né, na direção leste-oeste, permite que esse tipo de fenômeno se desenvolva. O Atlântico, por sua vez, ele é mais estreitinho, né? O Atlântico, no máximo da sua extensão ali, ele dá metade do que isso, uns 7, 8 mil quilômetros, né? Então, mas existe um fenômeno semelhante no Oceano Atlântico, que é essa questão do lado oeste ser mais quente do que o lado leste, quer dizer, o lado oeste aqui perto das Américas e o lado leste lá mais perto da África, né? Pensando no Atlântico. Normalmente a gente tem águas mais frias perto da África e águas mais quentes perto das Américas. Então pode acontecer um fenômeno parecido no Atlântico, mas de proporções menores e de influências menores em regiões remotas, né? A extensão longitudinal do Pacífico e a característica de uma região de águas muito aquecidas lá na Oceania, próximo ao sudeste da Ásia, que é chamada piscina de água quente do Pacífico, né? Mantida pelos ventos, aí tem toda uma característica do sistema climático terrestre. Ela é a que consegue armazenar então essa quantidade enorme de calor nas camadas superficiais do oceano, numa extensão muito grande. E em determinados momentos existe então essa propagação, essa mudança de localização dessas águas quentes para outras regiões do Pacífico, alterando os padrões. E é isso que a gente chama então do oscilação sul. Então, a bacia do Pacífico é por conta das suas dimensões, basicamente, por conta da existência da piscina de água quente lá na parte oeste do Pacífico e o deslocamento dessas águas, fazendo com que a gente tenha esse fenômeno, modo natural de variabilidade, meio doidão agora com esse aquecimento, né, com essa retenção de calor nas camadas superficiais do oceano.
1: É isso. E aí isso acontece lá no Pacífico, perto do Equador, e vem chegar aqui no sul do Brasil com chuvarada, com seca na Amazônia, calor na Ásia, quer dizer, sobra para todo mundo. Agora, professor, já dá para cravar, porque estão dizendo aí, não sei se é exatamente isso, que o estrago maior, o efeito desse El Niño aqui, desse super El Niño, a gente vai sentir no final desse ano, começo de 2027. Não sei se é exatamente isso. E já dá para saber o que que vai acontecer em cada canto, Vai ser chuva no sul do país, vai ser seca, temperatura quente aqui em São Paulo. Já dá para traçar mais ou menos o que, que a gente vai enfrentar?
0: Olha, os impactos, quando a gente considera os eventos anteriores, né? A gente tem que pensar, você fez uma boa contextualização histórica aí do aparecimento, do registro do primeiro fenômeno, vamos dizer assim, né? Lá no século XIX, né? E o que a gente tem agora é muito mais tecnologia, mas a gente está sujeito às mesmas influências. Então, ao utilizar os eventos anteriores e analisar o que que aconteceu quando o El Niño estava sucedendo, a gente tem essa característica bem evidente de excesso de chuva na região sul, déficit de chuva tanto na Amazônia quanto no Nordeste, e esse impacto a gente já deve estar sentindo, viu, Augustinho? Agora, no final do inverno, na primavera, principalmente, e aí a expectativa toda para verão, e se vamos ter o fenômeno durando até o outono. Existem formas de você calcular essas anomalias de temperatura nessas regiões que a gente falou agora há pouco. É uma componente oceânica do fenômeno ENSO, né, do fenômeno Niño Oscilação Sul, ou ENOS em português, né? E existe também uma forma simples de calcular o acoplamento com a atmosfera. Então, essas determinações são feitas com base nas observações, como eu te falei, e à medida que esses dois índices, digamos assim, passam de determinados valores, a gente já pode dizer que o fenômeno já está estabelecido, e conforme o quanto ele passa desses valores, a gente vai dizer se ele é fraco, moderado, forte ou muito forte. E esse está lá na categoria do muito forte. Durante o inverno, começou a ter esse casamento muito mais evidente com a atmosfera. E agora, né, a gente está se aproximando do fim do inverno, aí mais um mês, mais ou menos, né, até terminar o inverno. Ao que tudo indica, a gente já está tendo uma influência nessa configuração que a gente falou agora há pouco, né? A gente já tem tido observado fenômenos de excesso de chuva lá no sul, e a gente aqui no sudeste, centro-oeste, na Amazônia, vai ter uma crise de recurso hídrico danado, né? Essa coleção de eventos anteriores, como eu te falei, eles nem todos são idênticos, então os impactos podem ser um pouquinho distintos ou deformados, né? Mas o que se espera é esse comportamento e a extensão, né, do fenômeno, muito provavelmente até o começo do outono, decaindo só lá no começo do outono do ano que vem. Então, vai ser um período aí de mudança de estação, estação de transição, né? Provavelmente um atraso da chuva, um déficit de chuva, né, nessas regiões que a gente mencionou agora há pouco. Ao passo que lá no sul, por conta dos sistemas frontais muito atuantes naquela região, a gente deve ter um excesso de chuva.
1: Estamos conversando aqui no Alô Alô Brasil da Rádio Nacional com o professor Ricardo Camargo, que é físico, mestre em oceanografia, doutor em meteorologia, do Departamento de Ciência Atmosférica do Instituto de Astronomia, Geofísica e Ciências Atmosféricas da USP. Professor, eu estava lendo aqui que órgãos brasileiros como o INPE, o IMET, o SEMADEM, a Agência Nacional de Águas e Saneamento Básico, o Serviço Geológico do Brasil, a Defesa Civil, a USP deve estar também, um monte de gente especializada, está de cabelo em pé, para tentar monitorar e tentar identificar passo a passo, dia a dia, a movimentação disso tudo para ir aferindo se ele vai adquirir esse tamanhão todo, se eventualmente vai ser menos grave, menos severo esse movimento todo. Nós temos hoje, professor Ricardo Camargo, uma estrutura aqui no Brasil capaz de monitorar adequadamente um fenômeno como esse? Ou a gente está muito defasado em relação a países mais ricos, professor?
0: Olha, melhorou bastante, né, nos últimos anos, com todas as ações do SEMADEM, também do Instituto Nacional de Meteorologia. A gente tem um país de proporções praticamente continentais, então é bastante difícil, né, com restrições orçamentárias, para que isso tudo seja mantido. As observações que a gente falou agora há pouco, por satélites e por boias lá, no Pacífico, né? Elas são frutos de cooperação internacional muito mantida pelos

0: norte-americanos, né? E o medo grande é que exista nesse ceticismo de negacionismo com relação à mudança climática, uma falta de vontade de manter esses sistemas funcionando, né? Já houve até algum tipo de ameaça que vocês só sabem disso porque os nossos sistemas estão funcionando, etc, etc, né? Então, na escala do país, eu diria que daria para melhorar, com certeza, sempre dá para melhorar, né? Essas questões do monitoramento, principalmente da precipitação. A gente tem uma matriz energética basicamente fundamentada, né, na parte hidrelétrica. A gente sabe como a nossa conta de luz vai subir com falta de usinas hidrelétricas e outras formas de geração de energia, tomando parte, né, do sistema elétrico nacional. E a questão realmente manter esses sistemas funcionando, né? O que a gente tem que ter é planos de Estado e não planos de governo, para que a gente possa manter toda essa infraestrutura dos institutos de pesquisa, dos centros de monitoramento, devidamente equipadas e estruturadas para que o serviço não pare, né? Esse monitoramento ele tem que ser contínuo. Então, a gente tem uma situação que não é completamente desfavorável, daria para melhorar, saímos de um patamar não tão bom, né, de umas décadas para cá, mas essa questão da manutenção das estações e da manutenção dos profissionais é muito importante.
1: Ora, professor, falando de novo do Super El Niño, né, que está chegando aí, e o ponto mais crítico ainda está por vir. A gente também não sabe exatamente como o senhor falou, se vai ser tudo isso, se vai ser menos que isso, se vai ser mais do que isso, enfim. Esses dados, esse monitoramento no dia a dia, semana a semana, mês a mês, isso é passado, para os governos? Há essa preocupação? Governos buscam informação com os senhores? Porque a gente já sabe que, por exemplo, vai ter enchente, vai chover pra caramba no sul do país. Então, imagino que os governos do sul do país, o governo central também federal, devem pegar esses dados para já ir tentando correr atrás do prejuízo. Aqui em São Paulo vai ter seca, deve faltar água, né? As nossas reservas devem ir lá para baixo. Na Amazônia, é possível que tenhamos incêndio. Sei lá, estou chutando aqui. Esses aspectos que são específicos de cada região são passados para os governos para que eles se mobilizem a tempo de tentar evitar danos maiores?
0: Olha, até onde a gente conhece, sim, existe toda uma rede de comunicação, né, para que essas informações cheguem aos órgãos oficiais, para que medidas possam ser tomadas, né? A gente sabe que já existe um plano nacional aí para a questão dos agricultores da região, que vai ser influenciada pela seca, né, por conta de ter safras muito abaixo do normal, e a mesma coisa vai acontecer no sul, com as questões, né, de muita água, né, de muita inundação. Sim, a gente tem canais estabelecidos, né, a própria Defesa Civil acaba fazendo uma ponte muito importante, porque eles é que atuam na hora que as coisas acontecem, né? Mas às vezes a gente não sabe direito se essa informação tem lá o seu valor completamente assimilado e utilizado, né? A preocupação grande que vai haver com a Amazônia também é a questão da rede hidroviária, né? A gente sabe que tem muita navegação e pode ser, e a gente já viu situações em anos anteriores de El Niño, né? Dos barcos encostados no fundo e meio adernado, assim, né? Sem conseguir navegar. Então, toda essa informação tem que fazer parte dessa rede nacional, e como a gente falou agora há pouco, né, um país de proporções continentais que vai enfrentar condições completamente diferentes em determinadas regiões, né, seria bom se a gente pudesse ter dutos de água que pudessem abastecer essas regiões que vão ficar com déficit hídrico, né? Não digo tirar água de onde choveu demais, mas eventualmente até dessalinização. A gente sabe da história de muitas civilizações que acabaram tendo problemas de se manter por falta, né, por mudanças climáticas ou por mudanças de regimes, né? Então, é de se imaginar que esse tipo de coisa seja uma preocupação dos órgãos governamentais, né, e dos tomadores de decisão. E as informações, sim, são passadas para eles. Existem os centros especializados que

0: fazem isso, o que a gente espera é que haja medida, né, suficiente para que a população não fique completamente exposta aos impactos que estão se confirmando já praticamente, né?
1: Professor Ricardo Camargo, eu estava lendo aqui que parece que o recorde do El Niño aconteceu em 2015 e 2016. Mas foi um ano marcante aí
0: Isso.
1: de um El Niño que já saiu um pouco da curva aí, com a temperatura da superfície do mar subindo 2,75 graus Celsius. Se eu não estou enganado aqui,
0: Isso.
1: é isso mesmo, né? Então, 2015, 2016, tivemos um sinal amarelo. Agora, 2026, 2027, vem esse sinal meio vermelho aí. Isso indica que o El Niño tende a ser mais grave, mais destruidor, digamos assim, na sequência, nos próximos anos, ou não necessariamente?
0: Olha, pensando que está havendo uma retenção de calor, que essa retenção de calor, né, ela é ininterrupta, a gente pode desenhar alguns cenários, né, ou de fenômenos mais frequentes, ou de fenômenos mais duradouros, ou de fenômenos mais severos, né? Tudo isso estava previsto lá desde o final dos anos 80, anos 90, quando se antecipava essa questão das mudanças climáticas, de aumento de retenção de calor no sistema terrestre, que por conta dessa movimentação ininterrupta do oceano e da atmosfera para redistribuir essa energia toda sendo acumulada a esses sistemas, né? Essas movimentações poderiam ficar um pouquinho diferentes do que nós a conhecemos, né? E efetivamente, essa preocupação ainda é algo que assola todo mundo e a gente não consegue fazer uma resposta tão certeira no sentido de conseguir garantir que vai ou não vai ser, né? Não dá para afirmar que os fenômenos vão ser mais intensos sempre, nem duradouros e tampouco quanto à frequência de ocorrência. Mas se a gente der uma de roteirista e olhar os capítulos anteriores do que nós já experimentamos, né? Desde a era satelital dos anos 80, que os fenômenos El Niño estão sendo bem monitorados, né? El Niño, La Niña, né? Oscilação Sul. A gente, sendo um pouquinho, né, malicioso ou um pouquinho realista, dá para imaginar que a situação que está por vir não deve ser melhor ou menos grave do que todas as que nós já enfrentamos. E essa de 2015, que você bem lembrou, se pegarmos os relatos de todos os problemas que tivemos, abastecimento, eletricidade, chuva no sul, etc., etc., dá para imaginar o que está por vir.
1: É isso, e mesmo não podendo precisar o que está por vir, eu vou repetir a frase. Essa frase é um mantra que eu tenho para mim, viu, professor? O nosso saudoso João Mir Betting dizia que a gente não sabe o que vem pela frente, mas tomara que venha pela frente. Isso são palavras sábias do João Mir Betting. Apesar de a gente não saber o que que vem exatamente, eu fico sempre escandalizado como a gente está mal preparado. Quando eu vejo que no Rio Grande do Sul, em Porto Alegre, para conter as enchentes, você faz dique com sacos de areia, sei lá com que é, saco, faz um dique com sa... Enfim, aí definitivamente a gente está brincando com a sorte. Então a gente até pode não saber o tamanho do que está por vir. Mas se a gente se preparar melhor, o que vier a gente vai resolver com mais facilidade. Quanto a isso, não há dúvida alguma. Professor Ricardo Camargo, foi um prazer tê-lo aqui conosco no Alô Brasil. Vamos marcar outras conversas para a gente falar mais sobre esse nosso mundão velho, tá bom?
0: Eu que agradeço pelo convite, espero ter conseguido esclarecer aí para os nossos ouvintes esse aspecto que todo mundo tem muita curiosidade e conte comigo para as próximas vezes. Um forte abraço.
1: Valeu, professor. Professor Ricardo Camargo, que é físico, mestre em oceanografia, doutor em meteorologia do Departamento de Ciências Atmosféricas do Instituto de Astronomia, Geofísica e Ciências Atmosféricas da USP. Entrevista que o nosso Vicente Figueira conseguiu. Muito bom, parabéns. Olha só, O Leandro Martins está com a gente, mas eu estava falando aqui antes da entrevista. Foi legal a entrevista, hein? Foi bem, bem legal.

0: Legal mesmo, gostei muito de verdade. Professor Ricardo Camargo é um craque. Tá falando da violência, né? É, no Rio de Janeiro teve tiroteio, na Avenida Brasil, com pelo menos uma pessoa vítima de bala perdida. É, tivemos aquele caso maluco de seguranças clandestinos, sabe lá Deus, que agrediram até a morte com pauladas um ciclista. E aqui em São Paulo agora, informação que é de ontem à noite. Em São Paulo, um homem foi preso no apartamento dele após agredir a filha menor de idade no elevador do prédio que morava. Olha, vou te falar, hein? Isso foi no bairro do Limão, na Zona Norte aqui de São Paulo. As agressões ficaram registradas, foram registradas pelas câmeras de segurança do edifício. Vizinhos ouviram também o barulho da gritaria, da discussão toda, chamaram a polícia, que chegou no local. Isso era no comecinho da noite, final da tarde já de ontem. O homem se recusou a sair do apartamento. A polícia ficou negociando com ele durante mais de 3 horas. E aí, segundo informação das autoridades, o homem acabou se entregando. E olha só, é um advogado. Bom, ele sabe o que ele fez, né? Sabe até o código penal e tal, quanto que vai pegar. Ele sabe tudo, deve saber, como advogado. Estava sozinho no momento da prisão. A menina foi atendida e, felizmente, passa bem. O homem, o pai, foi encaminhado para exames de corpo de delito e vai responder pelo crime de maus tratos. 8h53. Leandro Martins está com a gente aqui em São Paulo para falar do quê, hein, Leandro? Bom dia.
1: Bom dia, Agostinho. Bom dia a todos. Para falar da Enel São Paulo, a concessionária de distribuição de energia aqui de São Paulo e da região metropolitana, que apresentou ontem as alegações finais no processo de recomendação de caducidade, ou seja, de extinção, de possível extinção do contrato de concessão. Esse processo foi iniciado em abril pela ANEEL, Agência Nacional de Energia Elétrica. Bom, segundo o órgão, a Enel não regularizou em definitivo as falhas e transgressões referentes ao restabelecimento do fornecimento de energia elétrica depois daqueles apagões de 2023 a 2025, que em alguns episódios deixaram milhões de usuários de 24 municípios aqui de São Paulo e Grande São Paulo às escuras, em alguns casos por até quase uma semana. Bom, a ANEEL aponta que a distribuidora apresentou desempenho insatisfatório e abaixo da média em relação a outras distribuidoras durante eventos climáticos extremos. O lado da Enel, nas alegações finais apresentadas nesta quarta-feira, a empresa sustenta que outras distribuidoras também falharam no restabelecimento de energia naquele período, mas não foram submetidas a processo de caducidade. A concessionária defende ainda que, em dados atualizados, até junho deste ano, houve melhora de 90% no indicador de interrupções superiores a 24 horas. A Enel também alega que aumentou em 70% os investimentos e em 30% o pessoal, mão de obra e serviços alocados para distribuição. A Enel acrescenta que a ANEEL abriu a etapa de alegações finais antes de julgar o recurso relacionado ao pedido de perícia técnica independente. Então é isso aí, Agostinho, está sobre a mesa essa questão aí da Enel, o processo que está correndo, né, que pode vir a resultar na caducidade, ou seja, no fim do contrato pela responsabilidade da Enel, ou não, né? Vamos ver como é que vai tramitando na justiça, né, Agostinho?
0: É isso aí. Agora, a Enel paga pelo histórico dela também, né? Ela está alegando que foi ventania enorme e tal, fora do padrão, extremo climático e tal, e que outras agências, outras empresas não foram punidas. Eu não sei de outras empresas. A Enel tem um histórico péssimo aqui em São Paulo. Péssimo. Não é ruim, não. Para ficar ruim, tem que melhorar muito. Muito, muito, muito. E é o seguinte, é isso que a gente falou agora com o professor. Eventos climáticos extremos estão acontecendo mesmo. Agora, se a gente não se prepara, dá essa meleca que deu aqui. Dá essa meleca aqui. Porque em outros lugares civilizados, você não tem fios expostos, aéreos. Tem fios enterrados. Ah, é muito caro? Bom, é muito caro mesmo. É caro. Fazer um trabalho decente é caro. Só que a gente paga caro para Enel. Aí você não dá o dinheiro para enterrar os fios, aí cai fio, poste e tal. Enfim, é isso. Atribuir aos efeitos climáticos é muito simples. A gente tem que se precaver. E essas empresas assumem atividades e recebem contratos milionários dizendo que dão conta.

0: e depois não dão conta. É isso que acontece e a Enel tem um histórico péssimo. Vamos para Brasília? A nossa Priscila Mazenotti já está com a gente. Fala aí, Priscila, como é que você está? Ainda não? Ainda não. Já, já, então. Ó, teve um incêndio grande, enorme mesmo, em um galpão de recicláveis, perto da favela de Paraisópolis. Um incêndio enorme, enorme, numa área de aproximadamente 50 metros quadrados e destruiu 15 carros que estavam estacionados ali perto. O fogo começou por volta da 1 da manhã e, de acordo com o Corpo de Bombeiros, as chamas atingiram os veículos que estavam estacionados na rua Coronel Francisco de Oliveira Simões. As chamas foram controladas pelo Corpo de Bombeiros no início da manhã e, segundo os bombeiros, felizmente ninguém foi ferido, mas foi um susto danado. Labaredas enormes, hein? Nessa área pertinho da favela de Paraisópolis, na zona sul de São Paulo. Felizmente, ninguém ficou ferido. Ó, faltou falar com o professor Ricardo Camargo de um terremoto de magnitude 6.7 que atingiu o Peru, hein? Caramba, não para mais isso agora? Cada dia é um. Ô, Priscila, tudo bem com você? E Priscila Mazenotti?
1: Oi, Agostinho, bom dia para você, para os nossos amigos do programa, tudo bem?
0: Tudo bem. Teve mais um terremoto no Peru, 6.7 agora, primeiro foi na Venezuela, depois na Colômbia, agora no Peru. Bom, esse do Peru aí, felizmente, atingiu uma área quase sem população e ninguém ficou ferido, felizmente, mas é de assustar. Mas não é de terremoto que você vai falar, né, Priscila Mazenotti? Tem amanhã um compromisso importante, a campanha de vacinação, né, Priscila?
1: Pois é, super importante falar sobre isso, Agostinho, porque o que acontece? O tempo passa e a gente esquece de olhar calendário de vacinação, cartão aí dos nossos filhos, né, das nossas crianças e até o nosso, né? Então, amanhã vai ter esse dia D de vacinação, são mais de 20 vacinas que vão ser oferecidas para crianças e para adultos e vacinas contra doenças importantes, viu? Meningite, tuberculose, Covid, influenza, e aí amanhã é só ir no postinho de saúde, né? Dar aquela olhada ali para saber o horário de funcionamento, para ver, porque tem lugar que abre às 9, tem lugar que abre às 8, e levar, não esquecer de levar o cartão de vacinação, Agostinho.
0: É isso, você vai levar o seu, né?
1: Eu vou, não, o meu tá em dia. Eu sou daquelas
0: não,
1: assim que para no posto.
0: O seu filho?
1: Diga. Ah, minha filha, vou levar.
0: A sua filha,
1: vou levar minha filha. Filha.
0: Como ela chama?
1: Ela chama Larissa.
0: Larissa vai ser vacinada, né? Ela já sabe que vai.
1: Dona,
0: né?
1: Larissa já está ciente que amanhã tem picadinha, mas a gente lá em casa é super a favor de vacina, a gente é daqueles que acredita mesmo no poder da vacina, porque tem que acreditar no poder da ciência, né? E aí amanhã é uma ótima oportunidade para dar aquela atualizada no cartão de vacinação. Lembrando que aí em São Paulo também tem a história do sarampo, continua a vacinação contra o sarampo, tá? Tá aumentando muito aí o número de casos, né? Aí para adultos também. Então, faz o seguinte, gente, acorda no sabadão, já pega o cartão de vacinação teu, da tua criança, já vai lá e depois curte o sábado tranquilo, com a certeza de que tá imunizado.
0: É isso aí. Quando eu levava os meus pequenininhos, que agora estão grandes já, né? Agora eles me levam, mas a enfermeira lá falava assim que é picadinha de amor. É isso, é uma picadinha de amor. É isso só isso, nada mais que isso. Tá bom, Priscila?
1: Pra Larissa eu só falava, é um pinte-pinte. Aí ela gritava comigo e falava, você falou que era só um pinte-pinte, tá doendo. Eu, não, vamos mudar de assunto, já leva pra tomar um sorvete, distrai.
0: É isso aí, Priscila. Então tá bom, um beijo. É isso aí. Um beijo pra você, bom final de semana.
1: Ótimo fim de semana, gente. Um beijo.
0: Valeu. Acabou, pessoal. Olha, foi com emoção. Se vocês soubessem como foi com emoção, vocês aplaudiriam de pé nossa transmissão hoje, tá bom? Valeu, pessoal. Bom final de semana para todos. Segunda-feira tem mais. Tchau, tchau.
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3: 9:02, está começando mais um Ritmo da Notícia, aqui pelas ondas da nossa Rádio Nacional, sexta-feira, em 21 de agosto de 2026. Eu sou a Fátima de Mello, na mesa de som, Egberto Martins. Você aqui com a gente, ouvindo o melhor da música brasileira, e daqui a pouquinho tem informação. Milton Nascimento, a festa, começando o nosso ritmo de hoje.

0: Rita Lee no Ritmo da Notícia, corre, corre de Rita Lee. Wilson Simonal, Samarina, de Antônio Adolfo e Tibério Gaspar. Ouvimos também Milton Nascimento, de Milton, A Festa.
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0: O assunto é a harmonização facial. A Justiça Federal aqui do DF decidiu que dentistas não podem fazer harmonização facial. Daniela Longuinho explica pra gente.
2: A Justiça Federal do DF suspendeu resolução do Conselho Federal de Odontologia, o CFO, que reconhecia o procedimento de harmonização orofacial como especialidade odontológica. A suspensão foi determinada pelo Tribunal Regional Federal da Primeira Região após recurso protocolado pelo CFM, o Conselho Federal de Medicina. Para o CFM,

0: resolução do CFO ultrapassou os limites legais de atuação da odontologia. Por outro lado, o Conselho Federal de Odontologia reafirmou que a harmonização orofacial está dentro das atribuições da categoria e que vai recorrer da decisão. O CFO também recomendou que os dentistas mantenham suas atividades enquanto a entidade contesta a decisão na Justiça. Da Rádio Nacional em Brasília, Daniela Longuinho.
1: Agora 9:17, Ritmo da Notícia, trazendo Beto Guedes, Feira Moderna.

0: Marcos Valle, Água de Coco, de Marcos e Paulo Sérgio Valle. Márcio Faraco. De Márcio Faraco, Douro, Beto Guedes, Feira Moderna, de Beto Guedes, Fernando Brant e Ronaldo Bastos.
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0: Muito bem, amanhã é dia D de vacinação. Priscila Mazenotti, bom dia. É uma boa oportunidade, não é, Priscila, para dar aquela atualizada no cartão de vacina, não só das
2: Dos
0: crianças.
2: adultos também, né, Fátima? Bom dia para você, bom dia também para os ouvintes. Como é que vai ser? Vai ser de amanhã até o dia 1º de setembro, a campanha multivacinação. Amanhã é o dia D. São 20 vacinas do calendário nacional, né? Aí a gente fala de meningite, tuberculose, Covid, influenza, febre amarela, né? A novidade também é a pneumo 20, né? Que protege aí contra a pneumonia e a meningite, que acabou entrando no calendário de vacinação esse ano ainda em junho. E aí vale para as crianças menores de 5 anos, mas tem também tríplice viral, né, que é aquela do sarampo, caxumba, rubela, enfim, um cardápio grande, não tem desculpa para não manter o cartão atualizado. Como é que vai ser? Você vai para um postinho de saúde com seu cartão de vacinação ou com seu documento com foto, com CPF, lá eles têm o registro do que você tomou, o que seu filho tomou, não tomou, e atualiza isso tudo. É bom levar o cartão porque a moça já coloca ali outra coisa, tem que ver o horário que começa a funcionar, porque tem lugar que é a partir das 8, tem lugar que é a partir das 9, a partir das 10. Então, entra ali no site da Prefeitura, no site da Secretaria de Saúde, vai ter tudo ali explicadinho. Em São Paulo, continua a vacinação para o sarampo, né? Depois do aumento aí de casos, São Paulo, Guarulhos e São Bernardo do Campo, isso para quem tem menos de 59 anos de idade. Então, aproveitar o sabadão para vacinar e depois ficar tranquilinho.

0: Marizias, Praia Grande, Itanhaém.
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0: Manda Black Rio, seu Jorge Don Quixote, lindos olhos. Lulu Santos, o último romântico. E Casuarina, pranto do poeta. De Nelson Cavaquinho e Guilherme de Brito.
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0: O Parque Científico e Tecnológico Augusto Severo, no Rio Grande do Norte, é o lugar escolhido para abrigar o novo supercomputador de inteligência artificial, estimado em R$ 1 bilhão. Gabriel Correia tem as informações para a gente. Oi, Gabriel, bom dia.
2: Olá, Fátima, bom dia para você, bom dia para os ouvintes. Fátima, esse novo equipamento estará entre os 10 de maior capacidade operacional em todo o mundo. A infraestrutura projetada pode processar até 7.200 petaflops, o equivalente a 7,2 quintilhões de operações matemáticas de ponto flutuante por segundo. Para a gente entender isso, o novo supercomputador será 266 vezes mais potente que o outro computador existente, o Santos Dumont, que fica no Rio de Janeiro. E toda essa capacidade do supercomputador de inteligência artificial no Rio Grande do Norte será disponibilizada até o final de 2027 para universidades, centros de pesquisa e empresas para o treinamento de modelos de desenvolvimento de aplicações de IA. Esse supercomputador ficará na cidade de Macaíba, apenas 20 quilômetros da capital do estado, Natal. A escolha do local levou em conta o potencial energético da região e o Laboratório Nacional de Computação Científica ficará responsável pela operação. O equipamento será adquirido com recursos do Fundo Nacional de Desenvolvimento Científico e Tecnológico. E a instalação do supercomputador no Parque Científico no Rio Grande do Norte faz parte do Plano Brasileiro de Inteligência Artificial. Esse plano também engloba o desenvolvimento de semicondutores baseados em arquitetura aberta. Fátima, eu volto contigo.
0: Obrigada, Gabriel, pelas informações. Ótima sexta-feira para você. Ritmo da notícia. Agora tem Gal Costa, Força Estranha.

0: Vanessa da Mata, Della Baú, Belchior dele, comentário a respeito de Djonga, Gal Costa de Caetano, Força Estranha.
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0: O navio plataforma da Petrobras atingiu a produção máxima no pré-sal. Quem traz as informações é Ana Lúcia Caldas. Ana, bom dia. Por que atingir essa meta é importante?
2: Oi, Fátima, bom dia para você, para os ouvintes. Segundo a Petrobras, a chegada ao patamar máximo mostra, então, uma trajetória firme de aumento da eficiência operacional. A plataforma flutuante Alexandre de Gusmão está situada no Campo de Mero, na região do pré-sal da Bacia de Santos, e alcançou, então, o pico diário de produção, extraindo 180 mil barris de petróleo. Para a diretora de Engenharia, Tecnologia e Inovação da companhia, Renata Baruzzi, o resultado mostra a capacidade da estatal de superar desafios técnicos no pré-sal. O Campo de Mero é o terceiro maior produtor de petróleo e gás do Brasil, atrás apenas de Búzios e Tupi, ambos situados na Bacia de Santos. Este campo é classificado como de águas ultraprofundas, chegando aí a 2.100 metros de profundidade. Fátima.
0: Obrigada, Ana, pelas informações. Ritmo da Notícia fica por aqui. Teve edição de Ana Lúcia Caldas. Reportagem, Priscila Mazanotti, Gabriel Correia, Ana Lúcia Caldas e Daniela Longuinho. Programação musical de Janeiro Goulart. Apresentação, Fátima de Mello. Na operação de áudio, Egberto Martins. Ritmo da Notícia fica por aqui, voltando segunda-feira, às 9 da manhã. Continue com a gente. Paulo Sérgio Santos agora e Pedro Amorim Brejeiro.

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1: Na década de 1980, a Rádio Nacional FM de Brasília começava a criar um padrão de programação diferente na capital federal.
2: Enquanto as rádios AM apostavam em locuções vibrantes e as FMs comerciais seguiam um modelo mais voltado ao espetáculo, a Nacional FM de Brasília escolheu outro caminho. Uma locução sóbria, elegante e discreta, acompanhada por uma programação de música instrumental e MPB.
1: Com vozes marcantes como Tânia Mara, Ribamar de Moura e Carlos Campbell, e com a direção de programação de Márcio Lacombe, a emissora criou um estilo próprio de comunicar, criando uma identidade inédita nas emissoras da Nacional.
2: Quem conta é o apresentador Luciano Barroso, que trabalha na rádio desde a década de 1970.
3: Eu me lembro que o padrão de locução da Nacional não tinha grito. Não era para ser uma locução morta, mas era uma locução retilínea, aquela locução que você diz, você ouve aqui na Rádio Nacional, a música de fulano e tal, era mais calmo, mais suave, sem desespero, mesmo tocando Será do Legião Urbana. Vem aí, Legião Urbana, Será. Não é aquele, ei, Legião Urbana, tá chegando agora com você, vai arrebentar. Não, calma, gente, pelo amor de Deus, o quê, não? Assim não.
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1: Anos antes, ainda nos anos 1970, a Rádio Nacional FM de Brasília deu espaço ao projeto Som, idealizado pela Faculdade de

0: Comunicação da Universidade de Brasília.
1: O projeto, liderado pelo professor Bira Lourenço e desenvolvido com a participação de estudantes, ajudou a transformar a grade da emissora com foco exclusivamente nos compositores e intérpretes brasileiros, em uma colaboração pioneira entre a universidade e a rádio pública da nova capital.
0: Essa linha musical da Nacional FM acabou inspirando projetos que ultrapassaram os limites da cidade e até do país. Com um grande número de embaixadas na nova capital, a Radiobras costurou com o Itamaraty uma proposta de distribuir fitas e discos de artistas brasileiros para vários outros países, principalmente da África.
1: Márcio Lacombe, antigo diretor de programação da Nacional FM, conta essa história no programa Viva Maria, exibido em 1988.
2: A direção da Radiobras também tem um projeto junto com o Itamaraty. Nós, da Nacional FM, estamos exportando um músico para 20 países da África através do Itamaraty.
3: Olha que beleza.
2: Semanalmente nós mandamos uma fita de uma hora de música popular brasileira para a África. E a recepção, a resposta dessa programação lá na África tem sido uma coisa extraordinária.
3: Que beleza.
2: Os embaixadores do Brasil nesse país da África estão assim fascinados com essa programação, com esse projeto nosso.

0: O próprio Márcio Lacombe foi responsável pela criação de um dos programas mais tradicionais da Rádio Nacional FM de Brasília, no ar há mais de 30 anos, o Memória Musical.
1: O formato é simples, mas marcante. A cada edição, um convidado compartilha as músicas que fizeram parte da sua trajetória pessoal e profissional, revelando histórias, lembranças e momentos marcantes de sua vida.
0: A primeira apresentadora foi a jornalista Bia Reis, que permaneceu à frente do programa por muitos anos e ajudou a consolidar a sua identidade. As primeiras vinhetas foram gravadas por Clemente Drago e criadas por Marcos Tavares. Já a sonoplastia dos programas era dividida por Messias Melo e Marcílio de Souza.
2: A Nacional FM apresenta Memória Musical. Um programa que revela o gosto musical de gente que é notícia.
3: Memória Musical de hoje tem um prazer muito especial de receber aqui Zezé Mota. Como é que vai, Zezé?
4: Tudo bem, Bia.
3: O Memória Musical hoje recebe aqui com grande alegria e prazer o Belchior. Como é que vai, Belchior? Tudo bem?
5: Tudo bem, é uma grande alegria estar aqui no programa.
1: Foram centenas de grandes nomes da música e da cultura brasileira que passaram por ali. Em uma época em que praticamente todo artista que passava por Brasília fazia questão de visitar a Rádio Nacional FM, o Memória Musical tornou-se parte da identidade da emissora.
0: Inclusive por permitir uma diversidade musical que muitas vezes destoa da programação, como conta Mário Sartorello, atual apresentador do programa.
6: A identidade do Memória Musical, ela não passa pela questão musical, porque é um programa que ele é aberto, né? Porque as pessoas vão falar das músicas que marcaram uma vida, que pode ser um Ray Conniff, pode ser um Demi Rousseau, pode ser Gonzagão, pode ser Led Zeppelin, ou um sertanejo, enfim, não necessariamente músicas que tocam na programação da rádio. É um programa que traz um pouco esse aproximação do ouvinte com aquela pessoa, aquela personalidade, aquele artista, que a partir do momento que ele conta as histórias, por que está escolhendo tal música, e ele abre um pouco da sua vida, da sua intimidade. E isso é o rádio. Proporciona isso de uma maneira muito eficaz, né?
1: Essa relação de afeto, que foi sendo criada entre a Nacional FM de Brasília e os ouvintes, gera até hoje a cobrança para que a emissora continue apostando em novos nomes e talentos da música brasileira.
0: Respeitar os

0: o sentimento de que o ouvinte de Brasília faz parte da primeira FM da cidade, que a Rádio Nacional vai construindo sua relação de credibilidade, ano após ano, na capital do país.
1: Este episódio usou áudios do acervo da Empresa Brasil de Comunicação.
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2: Está começando mais um Expresso Nacional, nosso passeio aí pela boa música brasileira, 2 horas sem parar. Eu sou a Fátima de Mello, na mesa de som Graciela Farias. Vamos começar o nosso Expresso aí com Chico Buarque de Djavan, A Rosa.

0: Maria Bethânia, Infinito Desejo de Gonzaguinha. Cris Delano, Receita de Samba. Chico Buarque de Djavan, Rosa de Chico Buarque.
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0: Gilberto Gil, Estrela.

0: Paulina Viola, aliás, Paulina Viola, 14 anos, dele, Mariana Idarte, Faço um Cafuné, Zezum, Gilberto Gil, de Gil Estrela.
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0: Cássia Eller agora, eu sei.

0: Alceu Valença, como vovó já dizia. Daniela Mercury e Herbert Viana, só para te mostrar. Cássia Eller de Renato Russo, eu sei.
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0: Marina Lima, não sei dançar.

0: Tulipa Ruiz, Reclame, Elis Regina, Casa no Campo e Marina Lima, Não Sei Dançar.
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0: Agora com Leila Pinheiro, influência de Jackson.

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2: O Momento 3 desta semana celebra a trajetória de Ed Mota, Elba Ramalho e Raul Seixas. A festa começa com a celebração dos 55 anos de vida de Ed Mota, completados no dia 17 de agosto. Com sua voz marcante e estilo único que une MPB, funk e jazz, ele é um dos nomes mais autênticos da nossa música. O calendário da MPB também destaca os 75 anos de vida de Elba Ramalho, comemorados no dia 17 de agosto. A artista paraibana iniciou sua carreira como atriz, antes de se consagrar na música e se tornar uma das maiores representantes da cultura nordestina no país. E no dia 21 de agosto, lembramos os 37 anos de morte de Raul Seixas, o eterno maluco beleza. Ele revolucionou a música brasileira ao unir o rock ao baião, deixando um legado musical inesquecível. Vamos ouvir agora Vamos Dançar, na voz de Ed Mota, composição dele com Rafael Cardoso. Banquete de Signos, com Elba Ramalho, composição de Zé Ramalho. E Ouro de Tolo, de Raul Seixas, na voz do próprio Raul Seixas.
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2: Esse foi o Momento 3. Produção, Janira Goulart. Trabalhos técnicos, Alberto Paris. Locução, Marli Arboleia. Sonoplastia, Messias Melo.
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1: Paula Lima, Tive Razão, de Seu Jorge, Caetano Veloso, Beleza Pura, Maria Rita Aprendendo a Jogar, de Guilherme Arantes.
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1: Em Brasília, 12h em ponto.
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1: Olá, muito boa tarde a você que nos escuta de todo o Brasil. Está no ar o Repórter Nacional, que tem hoje os seguintes destaques. Aqui no Brasil, mais de 800 mulheres foram vítimas de feminicídio nos 7 primeiros meses deste ano. Viu? Número que equivale a 4 assassinatos por dia, pelo simples fato de serem mulheres. E mais...
3: Ministério da Educação lança selo para premiar escolas e faculdades que combatem a violência contra meninas e mulheres.
4: Mobilização em todo o país amanhã é o dia D da campanha de multivacinação.
5: Transferência eletrônica de veículos entre pessoas físicas deve ser liberada em todo o país até novembro.
6: Festival de Gramado na Serra Gaúcha entra na reta final. Troféus Kikito serão entregues amanhã.
1: É tudo isso e muito mais aqui no Repórter Nacional, produzido pela nossa equipe de radiojornalismo da EBC, Empresa Brasil de Comunicação. E nós estamos ao vivo nas emissoras da Rádio Nacional em Brasília, São Paulo, Rio de Janeiro, Amazônia, Alto Solimões, São Luís, Recife e também, claro, nas emissoras parceiras de todo o Brasil, com a nossa Rede Nacional de Comunicação Pública. Eu sou Daniel Ito e você acompanha agora as principais notícias desta sexta-feira, 21 de agosto de 2026.
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1: Antes de darmos início ao noticiário, lembramos que, diante do período de defeso eleitoral, não serão veiculados conteúdos que possam caracterizar publicidade institucional, medida para garantir o cumprimento das normas que regulamentam a comunicação das instituições públicas no defeso eleitoral que se encerra no dia 25 de outubro. Bom, agora sim a gente começa então essa edição do Repórter Nacional com uma notícia positiva, mas olha, ainda sobre um crime que persiste na sociedade, viu? Porque o número de feminicídios caiu aqui no Brasil, o que é bom, mas ainda acontece, né? Segue sendo alarmante aí a quantidade de mulheres assassinadas pela condição de gênero aqui no nosso país. Números que foram divulgados hoje pela manhã. O repórter Gabriel Brum está aqui no estúdio comigo. Ele que analisou esses dados todos, né, Gabriel? E conta aí os detalhes sobre feminicídios para a gente. Boa tarde para você.
7: Boa tarde, Daniel. Boa tarde a todos. O número de feminicídios, ou seja, o assassinato de mulheres por razões de gênero, a maioria por violência doméstica ou ódio, caiu 3,2% nos primeiros 7 meses do ano em relação ao mesmo período de 2025. Então foram 848 mulheres vítimas desse crime até julho deste ano, que mantém ainda a média de 4 por dia, sim, de acordo com dados divulgados hoje pela manhã pelo Ministério da Justiça e Segurança Pública. São 4 meses de queda da média móvel. Ela atingiu o pico de 141 vítimas em março, depois de altas seguidas pelo menos desde setembro do ano passado. Então o índice começou a cair e chegou...

0: chegou a 119 em julho. A região Nordeste liderou a redução nos 7 meses, seguida por Sudeste e Norte. Por outro lado, Sul e Centro-Oeste tiveram aumento. 14 estados registraram menos casos desse crime. Rondônia e Piauí lideraram, reduzindo em mais da metade os números. Rondônia caiu de 17 para 6 casos e Piauí de 28 para 12. Já entre os 11 estados em que os feminicídios aumentaram, destaque preocupante para Sergipe, onde o número quase dobrou, saindo de 7 casos no ano passado para 13 agora. Goiás e Amazonas também se destacaram aí com mais assassinatos de mulheres em casos de feminicídio, Daniel.
1: Que coisa, né, Gabriel? A gente acorda, passa o nosso dia, quando a gente vai dormir, quatro mulheres foram assassinadas por seus maridos, namorados, ex-companheiros, enfim, isso é um absurdo. Não acontece conosco, né? Não acontece com nós, homens, esse tipo de situação que não dá para entender. É o resultado de uma cultura perversa que precisa ser combatida realmente todos os dias para a gente acabar com esse tipo de violência de gênero. Gabriel, muito obrigado pelas informações. Bom, a gente falou agora então aqui sobre os dados de feminicídios. Vamos então agora dar sequência para esse assunto, né? Porque é importante focar na prevenção então desses crimes, evitar que eles aconteçam. E aí, falando nisso, as universidades que combatem a violência de gênero agora contam com reconhecimento oficial, viu? O MEC, Ministério da Educação, lançou um selo para premiar as instituições de educação que adotam ações concretas de prevenção e acolhimento às mulheres que são vítimas. Sorimar Luz traz para a gente os detalhes dessa iniciativa do MEC, que busca criar ambientes acadêmicos mais seguros e inclusivos para elas.
2: O Ministério da Educação lançou o selo Instituições de Ensino Seguras e Livres de Violência contra Meninas e Mulheres. A iniciativa destaca instituições públicas de ensino superior e de educação profissional e tecnológica que adotem medidas de prevenção, acolhimento, enfrentamento e combate à violência contra meninas e mulheres. O reconhecimento será concedido nas categorias ouro, prata e bronze. A adesão é voluntária e não prevê repasse de dinheiro. A avaliação para concessão do certificado abrange quatro pontos principais: prevenção, acolhimento, denúncia e acompanhamento e ambiente acadêmico seguro. O selo terá validade de 3 anos e poderá ser suspenso ou cancelado se as exigências não forem cumpridas. A ANDIFES, Associação Nacional dos Dirigentes das Instituições Federais de Ensino Superior, celebrou a criação do selo. De acordo com a instituição, a medida estimula o compromisso das instituições de ensino com a prevenção e o enfrentamento à violência, fortalecendo ambientes acadêmicos mais seguros, inclusivos e livres de violências de gênero. Da Rádio Nacional, no Rio de Janeiro, Solimar Luz.
1: Mudando de assunto agora para falar de saúde pública, assunto que interessa todo mundo que está na escuta, né? Falando agora do Pacto Coletivo da Vacinação, porque amanhã, sábado, é o dia D nacional de multivacinação, que serve para todo tipo de prevenção, viu? Vamos ficar atentos aqui nas informações, então, da Priscila Mazenotti no estúdio, para saber os detalhes, para colocar a caderneta em dia, né, Priscila, das crianças, dos adolescentes e também de nós adultos. Por que não? Boa tarde para você. Quais são as informações?
3: Oi, Dani, boa tarde para você e para os ouvintes. Então, é uma excelente oportunidade para atualizar aí o calendário vacinal de todo mundo, crianças e adolescentes até 15 anos, e também os adultos ali por conta do sarampo em São Paulo. Vamos explicar direitinho como é que vai ser, né?
1: Vamos.
3: De amanhã até o dia 1º de setembro, são 20 vacinas do calendário nacional e contra várias doenças, viu? Meningite, tuberculose, Covid, rotavírus, influenza, né, que a gente vê muito por aí nessa época de frio. A lista é grande, mas a pessoa só vai tomar a vacina que é para a idade dela, né? Por exemplo, a Pneumovinte, que é contra a pneumonia, e a meningite, que entrou para o calendário ainda em junho, vale para crianças menores de 5 anos. Outro detalhe, como eu falei no começo, a vacinação para o sarampo continua valendo para quase todo mundo lá.

0: Em São Paulo, quase todo mundo, porque são pessoas acima de 6 meses de vida e abaixo dos 59 anos de idade. São
1: Certo.
0: Paulo, Guarulhos e São Bernardo do Campo, onde teve aí aumento.

0: picadinha e depois curtir o sábado.
1: Curtir o sábado com bastante prevenção às doenças todas. Muito obrigado pelas informações.
0: Gente, já volto.
1: Priscila Mazenotti daqui a pouco volta com a gente. 12:09, seguimos com esse assunto aqui, porque a Priscila deu o recado. Atenção para não perder a data, então amanhã é o dia D da multivacinação. E, inclusive, com esse assunto a gente aciona a nossa rede nacional de comunicação pública, porque na Bahia mais de 3 mil salas de vacinação e na capital 3 shoppings estarão abertos amanhã para atender o público nesse dia especial da campanha. Vamos aos detalhes com o repórter Josi Braga, da Rádio Educadora FM de Salvador.
2: Neste sábado, postos de saúde de todos os 417 municípios baianos estarão de portas abertas para o dia D da campanha nacional de multivacinação. A mobilização tem como público-alvo prioritário crianças e adolescentes menores de 15 anos. A ação busca resgatar as altas coberturas vacinais no estado e evitar o reaparecimento de doenças graves que já haviam sido eliminadas ou controladas. Segundo a coordenadora do Programa Estadual de Imunização, Vânia Rebouças, o objetivo central é checar a caderneta e ampliar as doses em atraso nas vacinas que compõem o calendário nacional pelo SUS.
3: São múltiplas vacinas que estarão sendo ofertadas aí na nossa rede pública de saúde para diferentes faixas etárias. O foco da campanha é exatamente a atualização da caderneta de vacinação das crianças e adolescentes. Mas na oportunidade a gente também faz a chamada para que os adultos também possam comparecer aí para atualizar a sua caderneta de vacinação, com ênfase principalmente no componente sarampo, né? Diante aí de surto de sarampo já em outro estado aqui do nosso país. Nosso calendário é um dos mais completos do mundo, né? E nessa oportunidade da multivacinação, a gente faz essa chamada para que os pais, os responsáveis, possam comparecer num desses postos de saúde, numa das nossas unidades, para garantir essa proteção. A vacina, com certeza, depois da água potável, é a segunda melhor e mais eficaz medida de proteção.
2: Na capital baiana, durante o dia D, além do atendimento nas unidades básicas de saúde, 3 shoppings terão pontos de vacinação com horários e públicos específicos.
4: Da Rádio Educadora de Salvador, Josi Braga.
1: A gente fala agora daquele momento em que você compra o carro de alguém ou vende seu carro para outra pessoa, porque a transferência de veículos entre pessoas físicas vai poder ser realizada por meio digital em todas as etapas até o mês de novembro em todo o país. Isso está numa resolução do CONTRAN que estabelece regras então para essa operação digital de compra e venda e prevê ainda a integração dos procedimentos ao Renavan. Gabriel Brum está aqui no estúdio de volta e tem aí os detalhes sobre essa novidade. Gabriel, com você.
5: É isso mesmo, Dani. A transferência eletrônica de veículos entre pessoas físicas deve ser liberada em todo o país até novembro, de acordo com uma nova resolução do CONTRAN, que é o Conselho Nacional de Trânsito, que deu em 90 dias para os DETRANs, que são os órgãos estaduais, se adaptarem para esse novo sistema. Então, todo o processo poderá ser feito pelo aplicativo CNH do Brasil. Ali, comprador e vendedor vão poder registrar a negociação, assinar a transferência, fazer o pagamento e concluir a mudança de propriedade. Só a vistoria que vai continuar presencial. Então, essa norma cria 3 modalidades de transferência. Uma é a convencional, que a gente está acostumado, que tem uma ou mais fases do processo com atendimento presencial, entrega física de documentos, entre outros. A segunda é a eletrônica, e que aí sim, o processo todo acontece no sistema digitalizado, com processamento de dados eletrônicos, assinaturas digitais, por exemplo. E por último, a transferência eletrônica custodiada. Essa também é toda no sistema digital, mas tem um mecanismo que mantém em custódia o valor da negociação. Aí o dinheiro só é liberado quando a transação for concluída, o que garante segurança aos envolvidos nessa venda. De acordo com a resolução do CONTRAN, a Secretaria Nacional de Trânsito vai monitorar essa adaptação dos DETRANs nesses 3 meses e pode prorrogar o prazo caso haja algum risco de paralisação nos serviços, Daniel.
1: Perfeito, vai ficando cada vez mais cômodo então, né? Para quem quer comprar e vender carro, não precisa sair
5: de casa. Mais fácil, mais prático e mais seguro, né?
1: Com certeza, Gabriel. Muito obrigado pelas informações aqui no estúdio ao vivo com a gente. 12:14 agora é hora certa em Brasília. Fique ligado, você vai ouvir ainda hoje.
6: Imigrantes ilegais deportados dos Estados Unidos estão indo para países diferentes dos locais de origem.
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1: Mas antes a gente fala de tempo, porque após a frente fria que derrubou as temperaturas no sul do país, a massa de

0: Ar seco e frio pode provocar geadas nos estados do sul e também ventos fortes no litoral do sudeste, viu? É para o sudeste que nós vamos agora, para o Rio de Janeiro, onde está Paloma Ferraz na linha com a gente, com mais detalhes sobre o tempo para amanhã. Tá chegando o fim de semana, Paloma. Boa tarde para você.
1: Oi, Daniel, boa tarde. Começando aqui pela região sudeste, a previsão é de muitas nuvens no Espírito Santo, com chance de chuvas isoladas. O dia começa com nevoeiro no litoral de São Paulo, e com muita possibilidade de geada no sul de Minas Gerais e regiões da Serra de São Paulo. Estamos com alerta laranja de perigo para vendaval no litoral norte de São Paulo e em todo o litoral do Rio de Janeiro. Na região sul, muitas nuvens com chuvas isoladas em quase todo o Rio Grande do Sul. Já em Santa Catarina e no sul do Paraná, céu com muitas nuvens. À tarde e à noite, a massa de ar frio e seco deixa o tempo ensolarado. Há possibilidade de geada em grande parte do Rio Grande do Sul, Santa Catarina e no centro-sul do Paraná. Amanhã pela manhã pode haver nevoeiro no leste do Paraná e Santa Catarina. Na região norte, a instabilidade aumenta agora à tarde, podendo ocorrer chuva e trovoadas no Pará, Rondônia e no Amapá. O INMET alerta para perigo de baixa umidade do ar no sul do Pará e no centro-sul de Tocantins. No Nordeste, principalmente no interior, o dia será de sol e poucas nuvens. O alerta de baixa umidade do ar do INMET vai para algumas áreas do Piauí, Bahia e Maranhão. E no litoral sul da Bahia, há aviso amarelo de perigo potencial para vendaval. E aí, na região centro-oeste, pancadas de chuva e trovoadas isoladas no Mato Grosso do Sul e Goiás. Nos demais estados, céu com poucas nuvens, baixa umidade do ar em toda a região, tendência que segue para o fim de semana, incluindo capital Brasília. Volto com você, Daniel.
0: Previsão do tempo completinha. Paloma, muito obrigado pelas suas informações. Bom trabalho aí no Rio de Janeiro. E a gente segue falando de tempo e clima aqui no Repórter Nacional, porque o Brasil já começou a enfrentar temperaturas muito altas em algumas regiões, apesar desse frio lá na região sul, né? Para os especialistas, esse fenômeno aqui e no restante do mundo, esse calor já é sinal do Super El Niño. A Priscila Mazenotti está aqui no estúdio de volta com a gente com mais informações. Priscila, com você.
2: Oi, Dani, boa tarde mais uma vez. O Super El
0: Boa tarde.
2: Niño, e isso tudo tem a ver com a temperatura da Terra e quem controla essa temperatura, né, que é o
0: Certo.
2: oceano. Eu conversei agora há pouquinho com o diretor de pesquisa e inovação do Instituto Nacional de Pesquisas Oceânicas, o Andrei Polejac, e ele deu um panorama para a gente.
3: O monitoramento dos El Niños é feito olhando a temperatura da água no Pacífico Sul, ali na frente da Costa Rica, etc. E aparentemente esse ano ele tem aumentado muito a temperatura, num nível que ele pode chegar super forte, que é o maior nível que a gente já tem. E algo semelhante a isso não acontece há muitos anos. Então as consequências que a gente já teve no passado recente é de muita seca na região norte, enxurradas e com potencial de inundação na região sul, mas ainda não podemos determinar o que de fato vai acontecer.
2: Pois é, a previsão inicial é de que esse fenômeno dure até o outono, né? Mas ainda não se pode cravar se o cenário futuro é de piora ou se os fenômenos extremos serão mais frequentes, como o próprio Andrei Polejac falou para a gente. A previsão, segundo especialistas, é que esse fenômeno dure até o outono, como o professor Ricardo Camargo, do Instituto de Astronomia, Geofísica e Ciências Atmosféricas da USP, que é a Universidade de São Paulo, explicou mais cedo, né? Não dá ainda para pensar em melhora.
4: Se a gente der uma de roteirista e olhar os capítulos anteriores do que nós já experimentamos, né? Desde a era satelital dos anos 80, que os fenômenos El Niño estão sendo bem monitorados, dá para imaginar que a situação que está por vir não deve ser melhor ou menos grave do que todas as que nós já enfrentamos.
2: Ô, Dani, uma curiosidade que esse professor explicou para a gente agora há pouco é que essa expressão Super El Niño, tecnicamente, ela não existe, sabia?
0: Ah, é, Priscila.
2: Pois é, que assim, que é uma terminologia que tem sido usada por conta justamente do calor, dessa regulação de temperatura. O fato é que os impactos do Super El Niño estão em discussão no mundo todo, aqui no Brasil, inclusive. A ANEEL, que é a Agência Nacional de Energia Elétrica, discute formas de fortalecer o sistema elétrico com a possibilidade de antecipação de estoque de combustível lá na região norte, Dani.
0: Então, Super El Niño não é um nome técnico, é mais uma denominação informal aí pela força
2: Ele até
0: do
2: brincou, falou: não, não
0: fenômeno.
2: é que vai ser assim um Godzilla chegando e causando aquele caos, né? Mas como de fato.

0: fato, desde os anos 80, a gente tem visto aí um fenômeno climático mais extremo. Agora, o cenário não é de melhora e por isso tem sido chamado de super El Niño.
1: Tá certo. Vamos ficar atentos aí para não deixar que ele afete tanto a nossa vida e esperar que não afete tanto, né, Priscila?
0: Cuidar do nosso planeta também faz bem, né?
1: Com certeza. Obrigado pelas informações. 12:20 agora. E nos Estados Unidos, os imigrantes ilegais deportados foram levados para países diferentes dos locais de origem, viu? O repórter Gabriel Corrêa tem mais informações sobre essa história para a gente, ao vivo, sobre esses voos, então, que levam os imigrantes para locais diversos. Gabriel, boa tarde para você.
2: Olá, Daniel. Boa tarde para você, boa tarde para os ouvintes. Daniel, como exemplo, olha só, o primeiro voo para a Libéria, o país que fica na costa africana, levou 20 pessoas e ele começou a ser encaminhado, eles começaram a ser encaminhados para a Libéria desde ontem. Os migrantes sem documento transferidos não são considerados criminosos e não estão sendo processados nos Estados Unidos. E eles poderão solicitar, então, asilo ao país africano. Só para esclarecer, a Libéria foi a primeira nação negra independente do continente africano e foi fundada a partir de um projeto para receber os ex-escravizados dos Estados Unidos no século XIX. O país, então, tem a tradição de acolher perseguidos, vítimas de guerra e conflitos. E nesse acordo firmado agora com o governo norte-americano, a Libéria prevê receber 1.200 pessoas, entre elas venezuelanos e cubanos, no período de um ano. De acordo com a agência Reuters, esse é o mais recente de vários acordos que o governo Donald Trump já está fazendo para remover os imigrantes. Os Estados Unidos também fecharam acordos com a República Democrática do Congo, a República Centro-Africana, Guiné Equatorial, Camarões, Gana e Serra Leoa. Na América Latina, a Guatemala, por exemplo, já recebeu mais de 2.300 mexicanos apenas neste ano. Outros 200 mexicanos já foram enviados para Honduras, ainda segundo a agência Reuters. E Daniel, lembrando que o Brasil também continua recebendo imigrantes sem documentação, como tem acontecido nos últimos meses. O último voo com brasileiros repatriados chegou ao Aeroporto Internacional de Belo Horizonte, em Confins, Minas Gerais, na madrugada de ontem. Daniel, eu volto contigo.
1: Tá certo, Gabriel, muito obrigado por essas informações. 12:22, a gente segue com o assunto internacional. Agora na Argentina, que enfrenta essa semana uma série de protestos contra bancos e carteiras virtuais, com milhares de argentinos contra o endividamento da população. Olha, 95% da população da Argentina está endividada, viu? Vamos com informações do correspondente da Rádio França Internacional lá em Buenos Aires, Márcio Rezende.
3: Nos últimos 20 meses, a inadimplência no sistema financeiro tem crescido de forma acelerada e assustadora, a ponto de, nesta semana, ganhar forma de protestos populares. O problema afeta quase 21 milhões de argentinos, equivalentes a 95% da população economicamente ativa. Destes, 6 milhões estão inadimplentes, equivalentes a 30%. Os empréstimos foram para gastos básicos, como comprar comida, pagar luz, gás e água. São montantes relativamente baixos, mas que se tornaram impagáveis devido a uma combinação explosiva de redução do salário, perda do emprego, aumento do custo de vida e taxas de juros estratosféricas. O governo se mostra insensível ao problema que o próprio presidente Javier Milei gerou ao liberar as taxas de juros, que passaram a não ter teto.
1: Esse foi Márcio Rezende, de Buenos Aires, da Rádio França Internacional.
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1: É sexta-feira, com vários candidatos aí à presidência da República, com agendas em Minas Gerais e também em São Paulo, foco aí no Sudeste, portanto. E a Priscila Mazenotti está de volta aqui no Repórter Nacional com os detalhes da agenda presidencial, Priscila.
0: Agora a gente fala de campanha, né, Dani?
1: Agora sim.
0: Então, vamos fazer aí um panorama, como é que está o dia dos nossos candidatos, né? Grande parte deles, como você falou, vai estar em Minas Gerais. Aí a gente fala do Lula do PT, que participa hoje à noite em Belo Horizonte de um ato de campanha. Né? Tem também a Samara Martins, Unidade Popular, que participa de ato ali no centro da cidade, se reúne com jovens, faz uma caminhada. O Hertz Dias, do PSTU, vai estar ali perto, vai estar na cidade de Congonhas, reunido com os sindicatos, dando entrevistas. Aí agora a gente vai para São Paulo. Augusto Cury, do Avante, participa de seminário com evangélicos. Romeu Zema, do Novo, passou ali pela 25 de março, conversando com os comerciantes, pessoal que estava por lá. Wilson Grassi, do Democrata,

0: se reuniu com a equipe de campanha. Aí no interior do estado, em Araçatuba, Ronaldo Caiado, do PSD, com empresários do agro. E aí no Rio de Janeiro, a gente tem o Flávio Bolsonaro, do PL, em Nova Iguaçu e em Duque de Caxias. E por fim, os outros candidatos: Clariana Barão, do DC, Edmilson Costa, do PCB, Renan Santos, do Missão, e Rui Pimenta, do PCO. Por enquanto, sem agenda para o dia de hoje. Assim como Pablo Marçal, né, Daniel, do PRTB, que ontem, inclusive, foi proibido pelo TSE de fazer campanha no rádio, na TV, de participar de debates, de acessar o fundo partidário. Isso tudo porque ele está inelegível até 2032, Dani.
1: Tá certo. Campanha nas ruas já tá pegando fogo. Daqui a pouco começa nas emissoras, né, Priscila? Quando é que começa o horário eleitoral, hein?
0: Na sexta-feira da semana que vem, dia 28, serão dois blocos no rádio, de segunda a sábado, das 7 às 7h25 da manhã e do meio-dia ao meio-dia e 25, e na TV, de 1 da tarde ao 1h25 e das 8h30 às 8h55. O tempo de cada candidato já foi definido, né? Aquele tempo que é calculado com base na representatividade do partido na Câmara dos Deputados. A coligação Brasil Pronto para Mais do candidato Lula do PT vai ter 5 minutos e 31 segundos. Em segundo lugar ficou o PL com Flávio Bolsonaro, que vai ter 4 minutos e 20. Ronaldo Caiado, do PSD, com 2 minutos e 2 segundos. E Augusto Cury, do Avante, com 35 segundos. Os outros candidatos não vão ter direito ao horário eleitoral gratuito de rádio e TV porque não atingiram a cláusula de desempenho. Como é que vai ser esse primeiro dia, né? Como é que vai ser
1: Como?
0: essa ordem de exibição? Foi feito um sorteio ontem no TSE. O Avante, venceu esse sorteio, saiu em primeiro lugar. Então, ele vai ser o primeiro que vai abrir aí esse programa na estreia, sexta-feira, dia 28. Depois vem Caiado, Flávio Bolsonaro e Lula. E a partir daí vai acontecendo um rodízio entre eles, de forma que sempre um começa e termina alternando ali. O horário
1: Perfeito.
0: eleitoral, a gente lembra que vai até o dia 1º de outubro, 3 dias antes das eleições.
1: Tá certo, daqui a pouquinho começa então nas rádios e na televisão,
0: Daqui uma
1: Priscila.
0: semaninha, para alegria ou tristeza, tem gente que gosta, tem gente que não gosta, que acompanha, não acompanha, mas é importante ter para todo mundo conhecer aí as propostas de cada um.
1: De toda forma, é uma tradição que a gente tem nesses anos eleitorais, Priscila.
0: Isso, até
1: Obrigado pelas
0: mais, gente, valeu.
1: informações. E a gente fala agora do maior evento do cinema brasileiro, o Festival de Gramado, que entra na reta final. E a programação de hoje e amanhã, sexta e sábado, finaliza as mostras competitivas e entrega troféus aos vencedores. Quem vai ganhar o Kikito, hein? Gabriel Corrêa está de volta com a gente com mais informações sobre o Festival de Gramado, Gabriel.
2: Exatamente, Daniel. Daniel, hoje as atividades começam com os debates no Hotel Serra Azul, né, com as equipes do longa-metragem Nosso Segredo, de curtas-metragens, além do documentário sobre o músico Gonzaguinha, da Maior Liberdade. Na mostra competitiva de longas gaúchos, ocorre a exibição de Filhas da Lua, de Tatiana Sager, às 2 horas da tarde, daqui a pouco. E também hoje a atriz Maria Fernanda Cândido, que recebeu ontem o troféu Kikito de Cristal, participa de uma coletiva de imprensa. E com o filme de encerramento desta edição número 54 do Festival de Gramado, será exibido fora da competição La Perra, dirigido por Dominga Sotomayor, com o ator Selton Mello no elenco. Essa coprodução internacional conta a relação entre uma mulher e uma cachorra em uma ilha remota. E a partir das 8 horas da noite acontece a premiação de longas-metragens gaúchos e da mostra competitiva de curtas brasileiros. E amanhã, sábado, último dia do festival, finalmente, a solenidade oficial de premiação ocorre a partir das 8 horas da noite também, com a entrega dos troféus Kikito nas categorias principais de longas-metragens brasileiros e longas-metragens documentais. Daniel, volto contigo.
1: Perfeito, Gabriel, muito obrigado pelas informações sobre o Festival de Cinema de Gramado.
3: Esportes.
1: Vamos às competições sul-americanas, começando com a Libertadores. Quatro brasileiros estão nas quartas de final, viu? Ontem o Corinthians venceu o Rosário Central por 1-0 e garantiu vaga. Já o Mirassol empatou sem gols com a LDU no Equador, mas foi eliminado nos pênaltis por 5-4. E aí seguem na disputa Corinthians, Flamengo, Palmeiras e Fluminense na Libertadores. E na Copa Sul-Americana, mais duas classificações brasileiras ontem. O Vasco goleou o Olímpia por 4-1 no Paraguai, e o Santos empatou sem gols com o Macará no Equador, resultado suficiente para avançar. Já o Botafogo venceu o Cienciano por 1-0, mas não conseguiu reverter a goleada do jogo de ida e está eliminado, portanto. Meio-dia e 29, a hora certa em Brasília.

0: O Repórter Nacional fica por aqui com trabalhos técnicos de Thiago Coelho. E você confira lá as nossas reportagens todas no site da Rádio Agência e nos siga no Instagram, @RadioNacionalNoticias. Uma ótima tarde e um excelente fim de semana para você. Tchau!
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Lenine, de Lenine Braulio Tavares, virou areia. Luiz Melodia, música de Melodia, Fadas. Caetano Veloso, de Caetano, o Leãozinho. 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Zé Cabaleiro, Minha Casa, de Zé Cabaleiro.

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1: 1:02, muito boa tarde para você em todo o Brasil escutando Rádio Nacional. Música brasileira em primeiro lugar. A gente ouve Djavan, Acelerou.

Ouvimos Diogo Nogueira cantando Espelho, de João Nogueira e Paulo César Pinheiro, Zé Ramalho dele, Galope Rasante, e Maria Rita de Milton Nascimento, A Festa. 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A gente ouve agora a Marina Lima, Chave do Mundo, na sequência Belchior, Apenas um Rapaz Latino-Americano.

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0: Ouvimos Cássia Eller, Blues da Piedade, música de Frejá e Cazuza. Boca Livre, Zé Renato, Bicicleta. Ellen Oléria, dela, Senzala.
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0: Fagner, Fanatismo.

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Ouvimos Martinália cantando da Ana Carolina, Cabide, Nausete e Itamar Assunção, de Luiz Tati, Canto em Qualquer Canto. Fagner, de Flor Bela Espanca, Fanatismo. Marcelo Genesi, Laura Lavieri, Jardim do Éden.

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1: Agora são 2 horas em Brasília. Muito boa tarde, eu sou Daniel Ito e este é o Nacional Notícias com um destaque do momento. Vamos trazer uma notícia positiva, mas ainda sobre um crime que persiste na sociedade, viu? A notícia é que o número de feminicídios no Brasil caiu, o que é bom, mas ainda permanece, né? Segue sendo alarmante a quantidade de mulheres assassinadas pela condição de gênero aqui no nosso país. Dados que foram divulgados hoje de manhã, e o repórter Gabriel Brum se debruçou sobre esses dados e traz os detalhes aqui ao vivo pra gente. Gabriel, muito boa tarde.
2: Boa tarde, Daniel. Boa tarde a todos. O número de feminicídios, ou seja, do assassinato de mulheres por razões de gênero, a maioria por violência doméstica ou ódio, caiu 3,2% nos primeiros 7 meses do ano em relação ao mesmo período de 2025. Uhum. Então foram 848 mulheres vítimas desse tipo de crime até julho deste ano, mantendo aí a média de 4 feminicídios por dia no Brasil, de acordo com os dados divulgados hoje pelo Ministério da Justiça. São 4 meses de queda da média móvel. Ela atingiu o pico de 141 vítimas em março, nossa, depois de altas seguidas desde setembro, pelo menos. Então, o índice começou a cair e chegou a 119 em julho. A região Nordeste liderou a redução nos 7 meses, seguida por Sudeste e Norte. Por outro lado, Sul e Centro-Oeste tiveram aumento. 14 estados registraram menos casos desse crime. Rondônia e Piauí lideraram, reduzindo em mais da metade os números de feminicídios. Rondônia caiu de 17 para 6 casos e Piauí de 28 para 12. Já entre os 11 estados em que os feminicídios aumentaram, um destaque preocupante para Sergipe, onde o número quase dobrou, saindo de 7 casos no ano passado para 13 agora. E Goiás e Amazonas também registraram mais assassinatos de mulheres nesses casos de feminicídio, Daniel.
1: É, que coisa, né? A gente comemora a redução, mas ainda é um número expressivo. Essa média persiste de 4 mulheres assassinadas por dia por conta de questão de gênero, ou seja, geralmente aí por companheiros, namorados, maridos, ex-companheiros, enfim. É uma cultura que a gente precisa combater urgentemente aqui no país. Gabriel, muito obrigado pelas informações.
2: Boa tarde.
1: Boa tarde para você também. 2 horas e 2 minutos em Brasília. Esse foi o Nacional Notícias. Próxima edição às 3 horas.

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1: Agora 2:03, uma ótima tarde para você. Eu sou Marli Arboleia, trabalhos técnicos de Andrew Wallace. E a gente começa com Marisa Monte.

Tim Maia, música de Márcio Leonardo, A Festa dos Santos Reis. Também Beto Guedes, dele, Márcio Borges, Lágrima de Amor. Marisa Monte, de Carlinhos Brown, Maga Malabares. 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Chico Buarque, Tua Cantiga.

0: Negra Lídio, Marisa Monte, Lino Cris, eu sei. Também Marisa, ou melhor, Maria Bethânia, de Gonzaguinha Explode Coração. Chico Buarque, de Chico e Cristóvão Bastos, Tua Cantiga.
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0: Seu Jorge.

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Agora 2h39, você ouviu Flávia Bittencourt, de Dominguinhos e Gilberto Gil abrir a porta. Vanessa da Mata, dela e Dom Lucas, Me Liga. Zizi Posse, de João Donato e Gilberto Gil, A Paz. A cor do som.

Roberta Sade, Deco Romani, Vanderlei Monteiro, A Roda. Também Ednardo, de Ednardo, Pavão Misterioso. A Cor do Som, de Gilberto Gil e Dominguinhos, Abri a Porta. Agora 2:52. Você ouve Carlinhos Brau, A Ganju. Na sequência tem o Wilson Simoninha. Aqui é o País do Futebol.

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1: Agora são 3 horas em Brasília. Muito boa tarde, eu sou o Daniel Ito e este é o Nacional Notícias com o destaque do momento. Vamos falar agora sobre transferência de veículos entre pessoas físicas, quando alguém vende o carro para outra pessoa, né? Esse tipo de transferência que poderá ser realizada por meio digital em todas as etapas, isso em todo o país até novembro. A resolução do CONTRAN estabelece regras para a operação digital, então, de compra e venda e prevê ainda a integração dos procedimentos ao Renavan. Sobre isso, Gabriel Bruno está aqui no estúdio e tem mais informações para a gente. Gabriel, muito boa tarde.
2: Boa tarde, Daniel. Boa tarde a todos. É o seguinte, Daniel, o processo...

0: poderá ser feito todo pelo aplicativo CNH do Brasil.
1: Olha.
0: Ali, comprador e vendedor vão poder registrar a negociação, assinar a transferência, fazer o pagamento e concluir a mudança de propriedade. Só a vistoria que continua sendo presencial.
1: Perfeito.
0: A nova norma cria três modalidades de transferência. A convencional, que tem uma ou mais fases do processo com atendimento presencial, entrega física de documentos, entre outros, que é o que a gente está acostumado, exceto no caso aí a vistoria que continua para todo mundo.
1: Uhum.
0: A segunda é a eletrônica, em que o processo, sim, acontece todo no sistema digitalizado, com processamento de dados eletrônicos e assinaturas digitais, por exemplo.
1: Uhum.
0: E por último, a transferência eletrônica custodiada. Essa também ocorre toda no sistema digital, mas tem um mecanismo que mantém em custódia o valor da negociação. Então o dinheiro só é liberado quando a transação for concluída, o que garante segurança aos envolvidos na venda.
1: Ah,
0: concluída ou cancelada também,
1: uhum,
0: né? De acordo com a resolução do CONTRAN, a Secretaria Nacional de Trânsito vai monitorar a adaptação dos DETRANs por 3 meses e pode prorrogar o prazo caso haja risco de paralisação dos serviços. Então, essa possibilidade da transferência eletrônica deve chegar a todo o país até novembro, Daniel.
1: Essa custódia do valor também é bastante interessante, da segurança, né? Para ter certeza que a pessoa só vai receber o pagamento depois que a transferência do
0: for
1: veículo
0: concluída,
1: tiver concluída.
0: E tudo pelo sistema digitalizado, que vai acontecer ao mesmo tempo.
1: Perfeito.
0: Então, um depende do outro liberar o dinheiro ou não. Na hora que tiver concluído ali, o sistema todo já libera o pagamento.
1: Bacana. Obrigado, Gabriel, pelas informações.
0: Boa tarde
1: a você. 3 horas e 2 minutos em Brasília. Esse foi o Nacional Notícias. Próxima edição, às 4 horas.

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2: Olá, muito boa tarde para você, seja muito bem-vinda, bem-vindo. Eu sou o Vitor Ribeiro e a partir de agora ficamos juntos aqui em 87,1 FM na Rádio Nacional para Grande São Paulo, pela nossa frequência e também pela internet em radionacional.ebc.com.br e no aplicativo gratuito Rádios EBC. Este é o Tarde Nacional, melhor programa cultural de rádio no ano de 2025, de acordo com a APCA, Associação Paulista de Críticos de Artes. Vamos até às 5 horas da tarde com muita música brasileira, música boa, informação e os destaques culturais da região metropolitana. Junto comigo, aqui no estúdio, Roberto Camargo. Muito boa tarde para você, Roberto.
3: Boa tarde, Vitor. Boa tarde, ouvinte. O que, que a gente fala num dia como este de hoje?
2: Sextou.
3: Vamos lá fazer um Tarde Nacional bem gostoso, Vitor.
2: É isso. Sexta-feira, 21 de agosto de 2026. Nesse momento, tarde com céu parcialmente nublado, com temperatura amena aqui na Grande São Paulo. Já estávamos cansados daquele calorão,
3: sim,
2: né, Roberto?
3: Sim.
2: Aqui na capital faz 25 graus e o Centro de Gerenciamento de Emergências prevê que uma frente fria que vai passando pelo oceano traga rajadas de vento de até 45 km por hora, mas sem previsão de chuva, o que é muito importante.
3: Bom,
2: afinal de contas, Leandro vai trazer os destaques da agenda cultural. Tem muita coisa hoje, amanhã, domingo, muita coisa ao ar livre também,
3: olha,
2: praça
3: só,
2: pública,
3: coisa boa.
2: Muita coisa de graça, e aí a chuva ia atrapalhar os planos de muita gente.
3: É verdade. Que chova de madrugada, quando todo mundo já foi para casa.
2: Exatamente.
3: Né? E olha, se você tiver também alguma dica aí, algum assunto para trazer aqui para nós, use o WhatsApp, adicione o número da Rádio Nacional, que é o 11 974-690-138. Repetindo, 974-690-138. Manda para nós o seu recado em texto, em áudio. E se preferir, pode nos seguir nas redes sociais, não é, Vitor?
2: É isso, é só procurar lá no Instagram, no Facebook, no YouTube, Rádio Nacional BR, que é o nosso perfil nas redes. Robertão, quais são os destaques do Tarde Nacional de hoje?
3: Vitor, hoje nós vamos destacar o caso da concessão dos cemitérios na cidade de São Paulo. Já deu muito o que falar, né?
2: É verdade.
3: É que agora as empresas vencedoras da licitação, elas estão atrasando as reformas e as melhorias previstas no contrato, alegando que a prefeitura demora muito para autorizar a cobrança de taxas, o que compromete a capacidade financeira delas, as empresas. Também vamos falar do dia D de multivacinação nacional para crianças e adolescentes menores de 15 anos, que é amanhã, Vitor.
2: É verdade, importantíssimo lembrar. E você estava falando aí, o Narciso Moura, nosso ouvinte de Mauá, já estava mandando aqui no WhatsApp da rádio. Estarei lá na UBS Jardim Mauá, amanhã, dia D de vacinação. É isso aí, Narciso, um abraço para você. Participe, pessoal. A gente fica aqui atento aos comentários de vocês no 974-690-1. 138. Bom, vamos abrir o programa? Vem aí os Novos Baianos com Preta, Pretinha, agora 3 e 7. Boa tarde.
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0: Ô, Roberto, você sabia que a Rádio Nacional toca funk?
1: Pois é.
0: Esse aí foi o Júlio Sequim. Ele diz que a música que ele faz é um funk de pelúcia.
1: Bem definido.
0: Composição dele, Jovem, o nome da música. Antes, Ellen Oléria, do Alceu Valença, Anunciação, e os Novos Baianos, de Moraes Moreira, Luiz Galvão e Pepeu Gomes, Preta, Pretinha. Agora são 3h20.
1: Os 22 cemitérios da cidade de São Paulo, concedidos à iniciativa privada em 2023, não estão avançando nas reformas e nas melhorias previstas na licitação e que deveriam ficar prontas em abril do ano que vem. As concessionárias alegam que estão tendo prejuízos financeiros e reclamam da demora da prefeitura em aprovar a cobrança de serviços classificados como receitas acessórias, como, por exemplo, a venda de coroas de flores, placas e adornos. Segundo um documento enviado à prefeitura, ao impedir a cobrança de serviços complementares, a gestão municipal inviabiliza a sustentabilidade financeira das empresas. As concessionárias ficaram responsáveis por administrar e reformar os cemitérios com o direito a explorar os locais comercialmente. O contrato tem duração de 25 anos e prevê investimentos de 7 bilhões de reais. Elas também reclamam da demora da prefeitura em realizar vistorias nos cemitérios já reformados e a não autorização para cobrança da taxa de manutenção dos túmulos, no valor de, anote aí, R$1.000 por ano para cada jazigo. Uma das empresas licitadas, a Cortel, previa arrecadar R$3,5 milhões por mês com a tarifa de manutenção dos jazigos dos 5 cemitérios sob sua responsabilidade. A cobrança por serviços funerários, como missas em capelas, tanatopraxia, que é a preparação de corpos, e também sepultamento de animais domésticos, já previsto em lei estadual, também não foi autorizada ainda pela gestão municipal. Já o SP Regula, que é o órgão municipal responsável pelo acompanhamento das concessões, declara que, abre aspas, exigências contratuais não foram cumpridas integralmente pelas concessionárias até o momento, fecha aspas, razão pela qual as taxas ainda não foram autorizadas. E falando ainda em privatização de serviços, Vitor, a Enel, concessionária de distribuição de energia em São Paulo e região metropolitana, apresentou as alegações finais no processo civil iniciado em abril, que recomendou a caducidade ou mesmo a extinção do contrato de concessão. Segundo a Agência Nacional de Energia Elétrica, ANEEL, a distribuidora teve um desempenho insatisfatório durante eventos climáticos extremos e não regularizou em definitivo a situação provocada por interrupções no fornecimento de energia elétrica entre os anos de 2023 e 2025. As ocorrências nesse período deixaram milhões de usuários de 24 municípios da região metropolitana às escuras, em alguns casos, por quase uma semana. Nas alegações finais apresentadas nessa quarta-feira, a Enel sustenta que outras distribuidoras também falharam no restabelecimento de energia naquele período, mas não foram submetidas a processo de caducidade. A concessionária defende ainda que, em dados atualizados até junho deste ano, houve melhora de 90% no indicador de interrupções superiores a 24 horas. A Enel também alega que aumentou em 70% os investimentos e em 30% o pessoal, mão de obra e serviços alocados à distribuição. Muita coisa para comentar aqui, né, Vitor?
0: Muita coisa para comentar, muita coisa para melhorar. A pergunta que fica é vão devolver a Enel para a Eletropaulo? Está na moda, né? Pegaram os trens, devolveram para a CPTM, quem sabe,
1: olha,
0: né?
1: Só, né?
0: Ai, ai. Bom, agora são 3h25, a gente continua o Tarde Nacional com uma homenagem a ela, que no domingo vai completar 23 aninhos em cima do palco aqui em São Paulo. Em cima do palco não, ela já esteve aqui com a turnê do Kid Abelha, agora tá em algum lugar por aí. Vou descobrir, daqui a pouco eu falo onde ela estará, no domingo, dia 23. É ela que, muitos anos atrás, uns 30, 40 anos atrás, lançou uma música que falava sobre a data do aniversário dela, ou a data anterior ao aniversário. Amanhã é 23. Vamos ouvir então o Kid Abelha com Paula Toller. Rapaz, eu fui olhar quando Paula Toller nasceu, fiquei aqui espantadíssimo.
1: Eu acho que ela tem a minha idade, eu vou revelar aqui.
0: Ela vai fazer 64 anos.
1: Exatamente, somos do mesmo ano.
0: Rapaz, Paula Toller tá, eu fiquei impressionado porque a galera do Kid Abelha tem todo mundo mais ou menos a mesma idade. A gente recebeu o Leone aqui esses dias, né? Um cara que tá aí, é que nem você, Roberto, aqui, né? Galera, é muito bacana ver que um tempo atrás, chegar aos 60 anos era meio que chegar ao fim da vida, né? E hoje em dia, a gente tá vendo pessoas vivendo muito mais tempo. Sim. E com qualidade, que isso que é importante. Não adianta só viver mais tempo.
1: Vida longa para a Paula Toller, né?
0: Exatamente, parabéns para ela. Vamos então comemorar aqui, apagar velhinhas antecipadamente com Paula Toller e a turma do Kid Abelha. Amanhã é 23.
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0: Ouvimos o Kid Abelha com Amanhã é 23, música da Paula Toller e do George Israel. Amanhã é 22 ainda, 23 é domingo, aniversário da Paula Toller. Agora 3h31, intervalo e a gente volta já com mais Tarde Nacional.
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3: Agora em São Paulo são 3h32. Roberto Camargo, quem quiser falar com a gente, como é que faz, hein?
4: Oh, é muito simples, Vitor. É só adicionar o número de telefone, de celular, né, da Rádio Nacional, que é o 11 974 690 138. Vou repetir, 974 690 138. Depois é só mandar seu recado em texto, em áudio, ou, se preferir, nos seguir nas redes sociais, no Instagram, no Facebook, no YouTube. Nós somos Rádio Nacional BR.
3: Muito bem, faça como o Narciso Moura de Mauá, que mandou mensagem mais cedo. A Maria Tereza do Tucuruvi, que já mandou a foto da guloseima do dia aqui hoje.
4: Olha só!
3: Ela falou que a gente não vai esquecer a... Ela falou assim, boa tarde, meninos de toda a equipe. Não vão esquecer o bolo que fiz ontem, mas hoje estou fazendo bife à bolonhesa. Bife à bolonhesa ou bife à milanesa, ô Maria Tereza? Independentemente, eu não tenho dúvida. Ela mandou a foto. Tá bonito. Então, assim, tá valendo, tá bom? Bom, então, 974-690-138. Você manda a sua mensagem e fala com a gente aqui no Tarde Nacional. Para abrir esse segundo bloco, vamos ouvir Francisco Elombre, Nada Conterá a Primavera.
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0: gente que agradece, Djavan. A gente ouviu o Djavan com Lilás, versão ao vivo. Essa versão, quem vai à turnê Djavanear, 50 anos e só sucesso, pode ouvir também ao vivo lá. É muito legal, Roberto. Eu gostei muito de ter ido a essa turnê, recomendo demais. Quem curte Djavan, pelo menos um pouquinho, vale a pena ir na turnê, porque você conhece, você vai lembrando que você sabe cantar todas as músicas dele.
1: Tantos anos de carreira, hein?
0: E é uma coisa, um amor, né? Por esse cara que vai passando de geração para geração. É muito bacana. Agora em São Paulo, antes a gente ouviu Francisco Elombre deles, Nada Conterá a Primavera. Agora em São Paulo são 3h43.
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1: E a cultura é notícia todo dia aqui no Tarde Nacional. Então a gente já começa com o Leandro Martins, que traz para nós as dicas culturais para esta sexta-feira. Boa tarde, Leandro. Seja bem-vindo.
3: Boa tarde, Roberto. Boa tarde, Vitor. Boa tarde, ouvintes. Começo a agenda desta sexta com o espetáculo musical O Céu de Bibi Ferreira, em curta temporada no Teatro do SESI, no Centro Cultural Fiesp da Avenida Paulista. Começa às 8 da noite e é gratuito. Outro espetáculo em cartaz esta noite é Vértice, com o novíssimo Edgar e Wagner Antônio. Será no Instituto Capobianco, que fica na Rua Álvaro de Carvalho, 97, no Centro Histórico. Começa às 8 horas, com ingresso a R$ 15,00 meia entrada e R$ 30,00 a inteira. Vamos aos shows! Sabe quando o pessoal não consegue ver um cantor ao violão sem gritar "Toca Raul"? Pois é, então o dia é hoje. Como acontece há vários anos, em 21 de agosto, não importa em que dia da semana caia, tem a passeata em homenagem a Raul Seixas, um dos maiores nomes do rock nacional, no centro de São Paulo. A concentração começou às 14h em frente ao Teatro Municipal, mas ainda dá tempo de acompanhar, porque já, a partir das 18h, o cortejo chega à Praça da Sé. Lá, Raulzito vai ser homenageado por artistas como Ellen Oléria, Johnny Hooker, Otto, Sérgio Brito e Vivi Seixas, entre outros artistas. Bora lá, meu povo! Tem mais música! Alma Thomas, cantora nova-iorquina radicada no Rio de Janeiro e finalista de uma edição do The Voice Brasil, apresenta show que mescla jazz, blues e música brasileira. Será no Sesc Santo Amaro, começa às 7 horas e é de graça. No Salão da Casa de Francisca, a cantora Cláudia volta ao palco hoje para celebrar 60 anos de carreira. Ingresso a partir de R$ 53,00. Danilo Cutrim, que era da banda For Fun, apresenta hoje seu primeiro trabalho solo, Azul. Será na Casa Rocambole, Rua Belmiro Braga, 119, em Pinheiros. Ingresso a partir de R$ 60,00. Na Casa de Cultura Odete, Júlia Branco e Uyara Torrente apresentam o show Mensagem de Amor, acompanhadas por piano e sanfona, com releituras de Rita Lee, Caetano, Ângela Rorô e vários outros artistas. Ingresso a partir de R$ 40,00. Manu Leprince e banda lançam o álbum Terra Canta, no Jazz Bay. Ingresso a partir de R$ 40,00. E olha só quem está aqui na Pauliceia. Paulinho Boca de Cantor, membro fundador dos Novos Baianos. Ele comemora seus 80 anos e convida ao palco Zé Cabaleiro para cantarem juntos seus sucessos. Será na Casa Natura, com ingresso a partir de R$ 35,00. No Mamãe Bar tem a artista underground Xi e seu projeto Delírio, a partir de R$ 25,00. No Sesc Pompeia tem Tasha e Tracy, a R$ 21,00 da credencial. E no Cine Joia, Budá apresenta seu novo álbum, Frequência Lunar, a partir de R$ 65,00. Bom, já eu volto com a agenda do fim de semana. Segurem aí!
1: Maravilha, Leandro. Estamos esperando, hein? Até mais!
0: É isso. Valeu, Roberto, Leandro. Daqui a pouquinho tem mais dicas aqui na Agenda Cultural. Para continuar, então, não tem jeito, né, Roberto? Toca Raul,
1: Toca
0: Rádio
1: Raul.
0: Nacional. Vamos ouvir Raulzito. Eu nasci há 10 mil anos atrás.
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5: Um dia, numa rua da cidade, eu vi um velhinho sentado na calçada, com uma cuia de esmola e uma viola na mão. O povo parou para ouvir. Ele agradeceu as moedas e cantou essa música que contava uma história, que era mais ou menos a

0: Que dupla, Josiara e Pitty, com a música Ensacado, uma música da Kátia de França e do Sérgio Natureza. Tem toda uma turma muito boa envolvida, né? Bom, a Pitty, eu vou aproveitar para falar que Pitty anunciou a volta, anunciou álbum novo pro dia 16 de outubro, uma semaninha depois do aniversário dela. Pitty faz aniversário dia 7 de outubro. Essa baiana que se radicou aqui em São Paulo, já morou no Rio também, no primeiro, né, nos primeiros anos ali daquele grande sucesso dos anos 2000. E mais tem, aí deve ter uns 20 anos mais ou menos que a Pitty mora aqui em São Paulo, gosta da cidade, circula pela cidade. E tem 7 anos que a Pitty não lançava nada inédito. Agora a gente vai ter um álbum dela aí em breve.
1: E eu vou comemorar o meu aniversário junto com ela, então.
0: Ah, é? Olha só.
1: A idade da Paula Toller e a data,
0: data da Pitty.
1: De aniversário da Pitty.
0: Muito bom. Bom, antes nós ouvimos a Marina Sena, dela e do Yuri Rio Branco, Pelejei. Teve ainda o Raul Seixas, dele e do Paulo Coelho, Eu Nasci Há 10 Mil Anos Atrás. E a gente já vai ter um intervalo de rede com o Nacional Notícias. E aí a gente faz aquela pausa estratégica para saber do que está acontecendo no Brasil e no mundo. Na volta, temos a segunda hora do nosso Tarde Nacional. Bom, ontem a gente teve um probleminha, não conseguiu exibir a coluna Tapete Vermelho da Ana Karina de Carvalho, mas hoje a coluna vai ao ar.
1: Muito
0: no próximo
1: bom.
0: Bloco, já na próxima hora, no próximo bloco, tem Ana Karina de Carvalho e a coluna Tapete Vermelho. Então, pessoal, continue com a gente, mande mensagem. 974-690-138, 974-690-138 é o WhatsApp da Rádio Nacional, tá bom? Agora são 4 horas.
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4: Agora são 4 horas em Brasília. Boa tarde, eu sou Rafael Gasparotto e este é o Nacional Notícias, com os destaques do momento. A gente fala agora de um dos maiores eventos do cinema brasileiro, o Festival de Gramado, que está entrando em sua reta final. A programação desta sexta e sábado finaliza as mostras competitivas e entrega troféus aos vencedores. O repórter Gabriel Correa conta pra gente os destaques do festival.
5: Nessa sexta-feira, as atividades começam com debates no Hotel Serra Azul, com as equipes do longa-metragem Nosso Segredo, de curtas-metragens, além do documentário sobre o músico Gonzaguinha, da Maior Liberdade. Na mostra competitiva de longas gaúchos, ocorre a exibição de Filhas da Lua, de Tatiana Sager, às 14h. Também na sexta-feira, a atriz Maria Fernanda Cândido, que recebeu o troféu Kikito de Cristal na noite anterior, participa de uma coletiva de imprensa. Como filme de encerramento da edição número 54 do Festival de Gramado, é exibido fora da competição La Perra, dirigido por Dominga Sotomayor, com Celton Mello no elenco. A coprodução internacional conta a relação entre uma mulher e uma cachorra em uma ilha remota. A partir das 8 da noite acontece a premiação de longas metragens gaúchos e da mostra competitiva de curtas brasileiros. E no sábado, último dia do festival, a solenidade oficial de premiação ocorre a partir das 8 da noite, com a entrega dos troféus que Quito nas categorias de longas metragens brasileiros e longas metragens documentais.
4: Esse foi o Nacional Notícias. Próxima edição, às 5 horas.

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1: Agora em São Paulo, 4:02, estamos ao vivo no Tarde Nacional, diretamente do estúdio provisório da Rádio Nacional na Vila Leopoldina, zona oeste da capital, para a região metropolitana em 87,1 FM e também pela internet em radionacional.ebc.com.br e no aplicativo gratuito Rádios EBC. Você pode participar do Tarde Nacional, assim como Antônio Colucci, que é o cara que está sempre correndo, sempre ouvindo a Rádio Nacional. E aí, quando chega sexta-feira, ele sempre manda alguma dica de esporte para o fim de semana. Sim. É bom para a gente manter o corpo em movimento. O Colucci escreveu aqui, ó: salve turma, no domingo 23, aniversário da Paula Toller, vai acontecer mais uma maratona em São Paulo, a Maratona Fila, dentro da USP e Avenida Politécnica. Vou correr os 42 quilômetros de presente para aniversariante do dia.
2: Muito bom.
1: É, o Colucci, ele sempre tem bons motivos para maratonar, né? Aí falou, para quem gosta de reclamar de trânsito, vai acontecer também uma meia maratona na Marginal Pinheiros, pista expressa com concentração no Parque do Povo. Bom fim de semana, turma, e tomara que o frio não venha. É, deve ficar frio na madrugada, mas durante o dia está prometendo uma temperatura mais amena,
2: vai ser bom, né, para os maratonistas.
1: Vai ser ótimo para quem vai praticar atividade física ao ar livre, vai estar com uma umidade boa no ar. Para quem vai para os eventos ao ar livre que vão rolar pela cidade também ao longo do dia, vai ser perfeito, porque não vai chover, vai ficar aquele solzinho que não causa grande problema ali, e aí a gente vai conseguir curtir mais de boa, porque vai ser dureza acompanhar esse monte de evento ao ar livre
2: com
1: um sol de 32, 33 graus que estava fazendo essa semana.
2: E o ar seco. Não tem jeito.
1: Ô Roberto, como é que faz para mandar mensagem pra gente?
2: Olha, mesmo para quem não é maratonista como Antônio Colucci, mas dá para vir correndo pro WhatsApp, adicionar aí o nosso número, que é o 974-690-138. Repetindo, 974-690-138. Aí é só mandar mensagem pra gente.
1: Boa! Bom, agora são 4:04, quase 4:05, para abrir essa segunda hora do Tarde Nacional. Eu já te lembro, já tem Ana Karina de Carvalho e a coluna Tapete Vermelho. Mas antes, a gente vai ouvir música. E para abrir essa hora, a gente vai ouvir Gabi Amarantos com uma faixa do álbum Rock Doido, que deu muito o que falar, tem dado muito o que falar, tem dado muitos prêmios para Gabi Amarantos desde o ano passado. Então, é um álbum que tá causando, né, muito alvoroço aí, e trouxe a Gabi de volta para os holofotes. Uma forma muito bacana, Gabi levando a música paraense para todos os cantos. E agora, aqui na Rádio Nacional de São Paulo, vamos ouvir.
2: Vamos
1: Gabi
2: lá.
1: Amarantos e a música Deixa.
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0: Esse foi o Skank com Acima do Sol, música do Samuel Rosa, do Chico Amaral e do... Bom, do Samuel Rosa e do Chico Amaral. Antes nós ouvimos a Elis Regina, do Guilherme Arantes, Aprendendo a Jogar. Teve ainda a Gabi Amarantos, Dela, Baca, Cido, Dedé Santa Claus e Elô Duran. Diga, Roberto.
1: Não, eu ia falar que saudades, né, desse grupo mineiro, né, que fez tanto sucesso, né, atravessou aí um período aí. Eu me lembro bem de um show que eu assisti do Skank com meu filho, à época adolescente, na cidade de Londrina, no Paraná. Um belo ginásio lá, que comporta acho que 5 mil pessoas, né? Foi assim, acho que a estreia do meu filho num show, né? E foi muito interessante porque o pré-adolescente, né? Todo tímido, todo acanhado. E eu ali curtindo ali a batida do Skank. Meu filho balançava o ombro assim, meio sem jeito, né? Hoje

0: não, hoje já é um homem feito e ele toca, ele canta, né? Mas marcou bastante assim, a nossa experiência naqueles anos vividos lá em Londrina com esse show inesquecível do Skank. É, isso tem já cerca aí de 25 anos, mais ou menos, né? O grupo encerrou as atividades em 2023, fez até uma turnê de despedida, né? E fica sempre aquela pergunta, será que um dia eles voltam, será que não, né? Isso é muito... depende muito de como está a relação entre as pessoas que fizeram parte, né?
1: Depende muito deles, né?
0: Exato, a disposição, a disponibilidade, a vontade, né, de fazer coisas novas, né? E muitos, às vezes, querem seguir uma carreira solo. É o caso do Samuel Rosa, né? Que, em paralelo, né, ao Skank, ele fez tanta coisa aí, em parceria com outros músicos. Enfim, fica aí a torcida para que uma hora volte, né? Mas só para fazer aí um breve relato, né? O Skank encerrou essa carreira aí de mais de 30 anos com um show histórico e num lugar assim que realmente é memorável, né? Que é o Estádio Mineirão, em Belo Horizonte. Isso foi em março de 2023. E na sequência, o Samuel lançou seu projeto e um álbum solo intitulado Rosa. E ele segue por aí fazendo suas turnês pelo país, né? E os músicos que fizeram parte aí do Skank seguem focados também aí nas suas trajetórias individuais. Não tem, por enquanto, nenhuma previsão de se reunirem novamente, mas a gente que curtia bastante, curte ainda, né, essa banda, a gente torce para que um dia, quem sabe, eles voltem a cantar juntos, né, Vitor?
1: Ah, fica sempre a torcida, né, Roberto? Porque é isso, é uma banda que arrebatou muitos corações e mentes ali, principalmente nos anos 90, né? Esse ska que eles faziam, enfim. Tem uma história, uma banda que tem uma história bonita.
0: É verdade.
1: Bom, agora em São Paulo, são 4h19, tá na hora de conferir a coluna de cinema Tapete Vermelho, Ana Karina de Carvalho, aqui com as novidades do cinema. Ontem a gente não conseguiu levar a coluna lá por causa de um probleminha técnico, mas hoje vamos ouvir Ana Karina e a coluna Tapete Vermelho.
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3: Alô, alô, aqui é Ana Karina de Carvalho na coluna Tapete Vermelho. A semana começa com duas perdas que deixam uma marca profunda na história da televisão, do cinema e do teatro brasileiro. Duas gigantes da nossa dramaturgia nos deixaram. Eu estou falando da Laura Cardoso e a Glória Menezes. Atrizes de gerações diferentes, mas unidas sempre por uma força, né? A capacidade de transformar personagens em memória afetiva de milhões de brasileiros. Quem não vai lembrar sempre da Glória? Eu, desde pequena, assistindo na TV, no teatro, no cinema, Laura Cardoso, nos curtas, até em longas, brasileiros, sempre muito ativa, décadas e décadas, né? Falando de cinema, teatro e televisão. E sempre elas tiveram interpretações marcantes. E a Glória Menezes, eu não posso esquecer do Pagador de Promessas, né, que ganhou a Palma de Ouro em Cannes, e ela, Norma Bengel, são atrizes do filme. São duas artistas que contam a história. A história delas se mistura com a história do cinema e da televisão brasileira. Fica a nossa homenagem. E falando em cinema brasileiro, o Festival de Brasília do Cinema Brasileiro está chegando. E essa edição tem um significado ainda mais especial, gente. O festival passou por um momento de incerteza e quase não aconteceu. Mas com pressão da imprensa, do setor audiovisual, dos fãs, dos cinéfilos, do próprio público, tudo isso ajudou a garantir a continuidade de uma das mais importantes vitrines do cinema brasileiro. E para quem não acompanhou, tem aí uns trechos da coletiva de imprensa que a presidente do festival, a diretora Sara Rocha, falou sobre esse esforço para manter o evento em pé.
4: Estar aqui com vocês mais um ano para inaugurar a programação do Festival de Brasília. Nesse ano, que é um ano, né, atípico, que, enfim, é o último ano, né, de 3 anos, então a gente está especialmente orgulhoso de estar conseguindo hoje para vocês aqui entregar essa programação, olhando, né, também para esse futuro do festival. Então acho que se hoje a gente está aqui podendo apresentar essa programação maravilhosa, que é em grandíssima parte fruto desse acúmulo, né, de estabilidade e de previsibilidade que

0: festival precisa ter para que ele possa construir ano a ano, né, o seu repertório, os seus relacionamentos para poder construir uma programação cada vez melhor. Sem dúvida, se a gente está aqui hoje, em primeira medida, né, graças ao edital trianual que gerou esse lastro e que nos permitiu começar essa organização esse ano de maneira, inclusive, mais antecipada, desde março, abrindo as inscrições, né, que tiveram quase 2.000 títulos inscritos para a programação. Sem dúvida, os nossos patrocinadores, o BNDES e a Petrobras, o BRB, o Sebrae e todos os demais parceiros técnicos, né, Metrópolis, Correio, Globo, que são apoiadores do festival e cujo relacionamento é essencial, né, para que a gente possa realizar essa edição. Sem dúvida, também graças à nossa equipe abnegada, né, que vem muita, grande parte dela trabalhando há meses para a gente conseguir construir essa programação e entregar ela para vocês no próximo, a partir do próximo dia 11. E também, né, a comunidade do audiovisual, os trabalhadores do cinema, né, a imprensa, as entidades que se mobilizaram em defesa, né, do Festival de Brasília, o que é natural, né, já que o festival, ele há décadas, né, e há gerações, ele promove o lançamento de talentos, promove a consolidação de trajetórias, né, reconhece a memória e o patrimônio, e sobretudo é um lugar, né, de encontro, de debate, de construção do cinema brasileiro em si. Então, acho que é um ano importante para a gente também olhar para o futuro do festival, né, e para não permitir jamais que ele seja ameaçado, descontinuado, e que ele, né, sem dúvida, toda essa mobilização também trouxe uma força e uma potência para essa edição que está refletida na programação que a gente vai passar detalhar para vocês a partir de agora. Mas fica aqui o meu sincero e profundo agradecimento a todas essas instituições, né, e grupos que apoiaram o festival esse ano e que nos permite estar aqui hoje.
1: E essa edição chega com uma programação plural, reunindo diferentes olhares, linguagens e gerações do cinema. Entre as homenageadas está a atriz Júlia Lemertz. O Festival de Brasília acontece agora na primeira e segunda semana de setembro, reunindo filmes na mostra competitiva e uma programação que também busca conversar com um grande público. Tem filme de peso na abertura, tem um destaque aí, que é o Verão da Lata, escolhido para encerrar a programação, um filme que vai fazer o Cine Brasília ir para baixo, assim, de tantas gargalhadas, lembranças, que a gente que não sabia, quem sabia da história das latas aí nos anos 80. E o festival ainda reserva uma estreia muito aguardada, a série pernambucana O Delegado, produzida por Kleber Mendonça Filho e Emily Lescure. A produção tem no elenco, gente, Johnny Massaro e Alice Carvalho. Terá sua estreia dentro do Festival de Brasília. E agora vamos aos filmes no cinema. Eu vou falar do Onestino. E ele foi dirigido pelo Aurélio Michelis, amplia o circuito agora de exibição, foi lançado a semana passada, mas essa semana chega em mais cidades brasileiras: Mossoró, Sobral, Fortaleza, Recife, Curitiba, São Sebastião, e já está em todas as capitais. O filme recupera a trajetória de Onestino Guimarães, um líder estudantil, ex-presidente da Uni, aluno da UNB, a Universidade de Brasília. Preso 5 vezes por militância política, Onestino foi sequestrado em 1973, aos 26 anos, durante a ditadura militar. Nunca mais foi visto. Então, o filme mistura documentário e ficção para reconstruir essa história. O filme é belíssimo, é um filme necessário e eu recomendo aqui para vocês. Agora, para a gente terminar, tem A Dança do Universo. É uma novidade no streaming. E o diretor João Jardim, que fez também Janela da Alma, para quem não viu, um filme muito importante da história do cinema documental. E dessa vez ele traz A Dança do Universo, que é dedicada à trajetória do físico e escritor Marcelo Gleiser. O filme parte da ciência, mas vai muito além das equações. É uma história sobre família, memória, escolhas, perdas, descobertas, relação com o universo. A produção acompanha Gleiser desde a juventude no Rio de Janeiro, em Copacabana, até a criação da chamada Ilha do Conhecimento na Itália. O documentário reúne familiares, nomes importantes da ciência do Brasil, como Carlos Rovelli, Christoph Koch, Zera Hussain, entre outros, Leandro Carnal e Ailton Krenak. Vamos ouvir o João.
2: Alô, ouvinte da Rádio Nacional. Aqui é o João Jardim, diretor. Queria convidar vocês para assistirem o filme A Dança do Universo, com o Marcelo Gleiser. Um filme que conta a história da vida dele, né? De criança aqui em Copacabana, passando pela morte da mãe, passando pelas coisas difíceis que ele teve que percorrer, para se tornar um físico, né, um internacionalmente reconhecido, ganhador de um prêmio de mais de 1 milhão de libras. E, ao mesmo tempo, o filme também aborda as ideias que ele fala, as coisas que ele fala, essas questões ligadas ao reencantamento do planeta Terra, a tentar pensar qual o sentido da vida, né, qual o sentido de estarmos aqui, né, e se existe alguma coisa lá fora, se não existe, se existe extraterrestres. Enfim, é um filme super bonito, super poético. Está na plataforma Aquarius. Aquarius é uma nova plataforma só de filmes ligados à ciência, cura, consciência e misticismo. Enfim, aconselho todo mundo. Uma plataforma linda. Aquarius, entra pela Prime Video.
1: E assim, nossa semana no Tapete Vermelho termina olhando para o cinema por diferentes caminhos. Do legado de duas grandes damas da dramaturgia brasileira, Laura Cardoso e Glória Menezes, passando pelo Festival de Brasília, pela memória de Onestino Guimarães e as perguntas sobre o universo do Marcelo Gleisner. Porque cinema, gente, é isso também. Lembrar quem fomos, discutir quem somos, para onde podemos ir. Um beijo enorme e até semana que vem aqui na Tapete Vermelho.
3: É isso. Já já essa coluna vai estar no nosso site radionacional.ebc.com.br. Semana que vem, Ana Karina de Carvalho volta com a coluna Tapete Vermelho. Bom, e Ana Karina falou sobre o Verão da Lata. Então, agora, antes do break, vamos ouvir Fernanda Abreu cantando a música que faz referência ao Verão da Lata. O nome da música é Veneno da Lata. Agora são 4h29.

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4: Agora em São Paulo, 4h34, a gente abre este último bloco do Tarde Nacional de hoje com brilho, Noite do Prazer.
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0: Ouvimos a banda Brilho, do Cláudio Zoli, Noite do Prazer, agora 4h39.
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2: É notícia e a gente chama de novo o Leandro, que vem agora com as dicas culturais para este fim de semana. Vamos lá, Leandro.
3: Voltando então com a agenda para o fim de semana. Olha, neste sábado, 22 de agosto, quando se completam 50 anos da morte de Juscelino Kubitschek, o jornalista Alex Solnick lança o livro O Código 12, as surpreendentes revelações sobre o assassinato de JK pela ditadura militar, da Matrix Editora. O trabalho é resultado de 3 décadas de investigação e o livro reúne documentos, depoimentos, relatórios e um laudo pericial de 2019 para revisitar as circunstâncias da morte de JK e questionar a versão oficial de que o episódio teria sido um acidente. O escritor fala sobre a obra e convida o ouvinte.
4: Quero convidar todos vocês para o lançamento do meu novo livro, Código 12, as surpreendentes revelações sobre o assassinato de JK pela ditadura militar. Durante 50 anos, correu a versão de que Juscelino Kubitschek sofreu um acidente na Via Dutra. Mas agora se sabe que, na verdade, foi um assassinato. Por isso o nome Código 12, ou seja, um atentado disfarçado de acidente. O lançamento do meu livro pela editora Matrix será amanhã, 22 de agosto, às 11 horas, na Livraria Drummond, do Conjunto Nacional. Espero todos vocês lá.
3: Então, anote aí, o lançamento será às 11 da manhã na Livraria Drummond, no Conjunto Nacional da Avenida Paulista, com debate e sessões de autógrafos. Neste fim de semana acontece o festival Jazz Mansion 10 Anos, na mansão histórica do Nacional Clube, fundada nos anos 50, com jardins de Burle Marx e de Cavalcante. Mais de 40 artistas nacionais e internacionais vão se apresentar em 10 ambientes da casa, que vai funcionar no sábado e domingo, do meio-dia até às 10 da noite. O idealizador do evento, Denis Vianês, comenta.
5: Eu estou passando para te fazer um convite. A Jazz Mansion está completando 10 anos e a gente vai comemorar em grande estilo nesse final de semana, sábado e domingo. Dessa vez, o festival vai ocupar uma verdadeira joia da arquitetura de São Paulo, que é a imponente propriedade projetada por Jacques Pilon, nos anos 40, para o banqueiro Orozimbo Roxo Loureiro, que hoje acolhe o National Club lá no Pacaembu. Não é só um cenário, são jardins exuberantes com assinaturas de Burle Marx e de Cavalcante, que é uma raridade em imóveis residenciais, tá? Então, se prepara para caminhar por 10 ambientes simultâneos com mais de 40 artistas nacionais e internacionais. A nossa curadoria fomenta principalmente a nova música instrumental independente. Tem som de peso vindo direto de Nova York pela primeira vez no Brasil, que é o

0: Greg Banks. Além dele, tem a Queen Aretha do Mississippi, além de grupos nacionais como Sweet Jazz, Banda Nova Malandragem e grandes nomes da nova geração do jazz. O rolê é completo. Tem salões cheios de música, biblioteca com feira de vinil, sala de leitura para talks, DJs, feira de adoção de pets. Com a meia solidária da Jazz Mansion, levando um quilo de alimento não perecível, você paga metade do valor do ingresso e ainda apoia o Instituto Human, que desde 2017 já impactou mais de 25 mil pessoas, entre pessoas em situações de rua, refugiados, imigrantes e famílias em vulnerabilidade. Te vejo lá.
1: Os ingressos custam R$ 180 e o Nacional Clube fica na rua Angatuba, número 703, no Pacaembu. Para a garotada, o coletivo de teatro Kizumba apresenta neste sábado e domingo, a partir das 16h, o espetáculo infanto-juvenil Algoriqui. E se você saísse? As sessões serão sábado e domingo. O ingresso é gratuito e deve ser retirado na bilheteria uma hora antes do início. A peça agora está em novo endereço, no Teatro Alfredo Mesquita, na Avenida Santos Dumont, 1770, em Santana, Zona Norte. Está em São Paulo pela primeira vez o musical O Céu de Bibi Ferreira, em curta temporada no Teatro do SESI, no Centro Cultural Fiesp da Avenida Paulista. O espetáculo é gratuito no sábado às 8 da noite e no domingo às 7 da noite. Neste domingo, das 11 da manhã às 5 da tarde, acontece a última exibição de Sans Souci, performance ao vivo de 4 artistas nos jardins da Casa Museu Emma Klabin. É gratuito, sem precisar retirar ingressos. Como será na área externa, em caso de chuva, não haverá apresentação. A Casa Emma Klabin fica na Rua Portugal, esquina Avenida Europa, no Jardim Europa. Bom, agora vamos aos shows deste fim. Indie, começando pelos espetáculos do sábado. A cantora Budar apresenta o show de seu álbum recente Frequência Lunar, no Cine Joia, que fica na Praça Carlos Gomes, 82, no Glicério. Ingresso a partir de R$ 65,00, meia entrada. Na Áudio, a CPM 22 celebra 30 anos de rock, com ingresso a partir de R$ 80,00. No Sesc Santo Amaro, Ellen Oléria leva ao palco seu show Brasilidades, cantando sucessos de Jorge Benjor, Milton Nascimento, Luiz Melodia e Gilberto Gil. Ingresso a R$ 18,00 na credencial e R$ 30,00 meia entrada. O cantor, compositor e saxofonista Milton Guedes, autor dos sucessos Sonho de uma Noite de Verão e Você Vai Lembrar de Mim, se apresenta neste sábado no Bourbon Street, que fica na Rua dos Chanés, 127, na Zona Sul. Ingresso a partir de R$ 85,00. Taíde leva seu rap raiz ao Sesc Vila Mariana, com participação de Caju e Castanha e Leila Moreno, a partir de R$ 18,00 na credencial. Sábado começa às 8 da noite e no domingo às 6 da tarde. Rodrigo Alarcon apresenta a turnê Guizo de Cascavel na Casa Rocambole, com ingresso a partir de R$ 60,00. Começa às 9h30 da noite. E agora vamos para os shows de domingo, e eu começo pelo projeto Heliópolis e Simoninha Convidam. E o convidado será o cantor Daniel Gonzaga, filho de Gonzaguinha e neto de Luiz Gonzaga, o rei do Baião. Ele se une à Orquestra Juvenil Heliópolis para celebrar a força da música nordestina. O espetáculo começa às 5 da tarde. Será no Teatro Bacarelli, que fica na Estrada das Lágrimas, 2317, Cidade Nova, Heliópolis. O ingresso custa R$ 10,00, meia entrada e 20 a inteira. No Sesc Bom Retiro, Trio Macambira, com participação de Jus Traçacapa. É gratuito e começa às 4 da tarde. Também no domingo, na Casa Natura, Vanique Belchior homenageia o pai, cantando ao lado de banda com integrantes que acompanharam o artista cearense, que estaria completando 80 anos. Começa às 7 da noite, com ingresso a partir de R$ 40,00. Outra homenagem a pai famoso será de Estrela Leminski, filha do poeta curitibano Paulo Leminski. Ela apresenta o show Completamente Poeta, no Sesc Pinheiros, a partir das 6 da tarde, com ingresso a R$ 18,00 na credencial. Amado Batista apresenta Almoço e Canções no Terra São Paulo. E é na hora do almoço mesmo, com abertura da casa às 11 da manhã e show a partir das 2 da tarde. Ingresso a partir de R$ 50,00. E eu fecho com o encontro de Açucena com o violonista João Camareiro, no Bourbon Street. Eles vão revisitar o álbum A Flor da Pele, de Ney Matogrosso e Rafael Rabelo. Ingresso a partir de R$ 90,00. Bom, eu fico por aqui e acredito que a escolha vai ser difícil para o ouvinte, já que tem muita opção bacana para este fim de semana. Um abraço e ótimo fim de para você, Roberto, para você, Vitor, para todos os ouvintes e até segunda-feira, quando a gente volta com o que acontece aqui na Pauliceia.
2: É, escolher quando tem muitas opções e boas, né? É mais difícil mesmo. Mas é bom, é bom. Valeu, Leandro. Bom fim de semana para você também. Um abraço.
3: Valeu, Leandro. Valeu, Roberto. Só uma última dica. Sábado e domingo, amanhã e domingo, tem no Parque Ibirapuera o Festival C6 no Rock. Eles estão se anunciando como uma década em um fim de semana. Eles pegaram Uau. Vários álbuns importantes dos anos 80 e as bandas vão tocar ao vivo no palco esses álbuns. Então vai ter Plebe Rude com o Concreto Já Rachou, Paulo Ricardo com Rádio Pirata, os Titãs com Cabeça Dinossauro, Paralamas com Selvagem. Aí vai ter isso é no sábado. No domingo tem o Ira com Vivendo e Não Aprendendo, Blitz com a Fernanda Abreu e tudo, com as aventuras da Blitz, Dado Villa-Lobos e Marcelo Bonfá, juntos com o André Frateschi com o álbum 2 da Legião Urbana, Marina Lima com Lobão e Liminha fazendo Full Gás. E aí, no sábado, tem uma homenagem à Rita Lee, com várias cantoras bacanas, a própria Fernanda Abreu, a Cato, Baby do Brasil, Alice Caymmi, uma turma muito boa. No domingo, a homenagem é ao Cazuza, com o álbum Todo Amor Que Houver Nessa Vida. Vai ter Johnny Hooker, Frejá, Arnaldo Antunes, e Leone, Léo Jaime, Lobão. Vai ser uma festona da música brasileira do rock 80.
2: Uma constelação.
3: É. Então a gente já vai para a nossa reta final ouvindo uma música que vai ser tocada lá. Vamos ouvir Marina Lima com Fugaz.
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0: Ouvimos o Rodrigo Alarcon e a Mariana Frois, do Rodrigo Alarcon 15B. Antes, a Marina Lima, dela e do Antônio Cícero, Full Gás. Agora são 4h56 e a sexta-feira vai terminar sem chuva, inclusive sem previsão de chuva para todo fim de semana. De acordo com o Centro de Gerenciamento de Emergências, após tantos dias, uma semana de sol e calor, a chegada dessa massa de ar frio que vem passando pelo oceano vai provocar uma queda nas temperaturas nos próximos dias até o começo da semana que vem, que aí sim tem previsão de chuva. Para amanhã, previsão de tempo parcialmente nublado, com algumas aberturas de sol, mínima de 13 na madrugada, máxima de 21 graus à tarde. Para o domingo, o tempo vai ficar meio parecido, vai ter uma névoa úmida pela manhã, mas o sol vai aparecer entre nuvens, com mínima de 12, máxima de 22 graus. Só uma observação, Roberto, é que a mínima de hoje ainda não teve.
1: Vai ser
0: à noite. Ali, em torno de 14, 15 graus.
1: Olha só. E a gente aproveita para atualizar a situação do transporte público.

0: Sobre trilhos, acabei de consultar aqui os portais aí da CPTM, do metrô, das empresas privadas. As linhas de trens, metrô e monotrilho operam dentro da normalidade. E agora aquele lembrete importante, hein? Amanhã, 22 de agosto, é o dia D da campanha de multivacinação nacional para crianças e adolescentes menores de 15 anos. A ação terá pontos de vacinação em todo o estado, com 20 vacinas do calendário nacional de vacinação. Tem vacina para sarampo, poliomielite, influenza, HPV e muitas outras. É importante levar as carteiras de vacinação, viu? Mas se não encontrar, leve as crianças mesmo assim para vacinar, porque os profissionais de saúde poderão consultar o sistema do SUS para recuperar o histórico vacinal da criançada.
1: E se for adulto, tem que levar um documento oficial com foto, uma carteira de identidade, uma CNH, qualquer documento oficial com foto é importante.
0: Isso mesmo, bem lembrado. Bom, Tarde Nacional vai terminando aqui, mas volta na segunda, às 15h, na Rádio Nacional 87,1 FM em São Paulo, na internet em radionacional.ebc.com.br e ainda no aplicativo Rádios EBC. Eu sou Roberto Camargo, desejo a você, Vitor, e ao nosso ouvinte um fim de semana sensacional. Uma boa noite também.
1: Valeu, Roberto. Bom fim de semana. Boa noite para você, para quem nos ouve também. Para encerrar, com calma, baixo o BPM. Vamos baixar o BPM, que daqui a noite promete, é sexta-feira. Vamos ouvir Alaide Costa e Amaro Freitas com Bandeira Branca. Beijo, abraço e até segunda, pessoal.
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2: Agora são 5 horas em Brasília. Boa tarde, eu sou Rafael Gasparotto e este é o Nacional Notícias, com os destaques do momento. O assunto agora é saúde. Amanhã, sábado, vai ser um dia importante para quem deseja atualizar a caderneta de vacinação. O dia D de multivacinação vai atender a bebês, crianças, jovens, adultos e idosos de todo o país. Vamos com os detalhes de Priscila Mazenotti.
3: Dia D de vacinação neste sábado, uma boa oportunidade para atualizar o cartão de vacina das crianças, dos adolescentes e também dos adultos. Como é que vai funcionar? Deste sábado até o dia 1º de setembro, são 20 vacinas do calendário nacional oferecidas e contra várias doenças: meningite, tuberculose, covid, rotavírus, hepatite, influenza. A lista é grande, mas a pessoa só vai tomar a vacina para a idade dela. Por exemplo, a Pneumo 20 contra a pneumonia e meningite, que entrou para o calendário ainda em junho, vale para crianças menores de 5 anos. Outro detalhe é que a vacinação contra o sarampo continua valendo para quase todo mundo lá em São Paulo, Guarulhos e São Bernardo do Campo, onde teve aumento de casos. Vacinação para quem tem de 6 meses de vida a 59 anos de idade. Dia D, então, neste sábado, para tomar é só ir a um posto de saúde. E é bom conferir antes no site da Prefeitura ou da Secretaria de Saúde o horário de abertura, porque ele varia conforme a localidade. Tem lugar que abre às 8, tem lugar que abre às 9. E claro, não se esqueça do cartão de vacinação.
2: Esse foi o Nacional Notícias. Mais informações às 6h30 no Repórter Nacional.
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5: Muito boa tarde, hoje... é sexta-feira, 21 de agosto de 2026. Começa agora o É Tudo Brasil, ao vivo, pela Rádio Nacional, para os ouvintes do Rio de Janeiro, São Paulo, Brasília, AM 980, São Luís, Recife, Ondas Curtas Amazônia, Alto Solimões e a Rádio Ceará. 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É tudo Brasil, até às 6 horas, comigo mesmo, Cirilo Reis. Na mesa de som, Joca Sans. Assistência de estúdio, Rosalina Rocha. Agora são 5 horas e 5 minutos no Rio. Uma das maiores bandas de rock da nova geração, Black Pantera, acaba de lançar o aguardado quinto álbum, Continental. O novo trabalho sai pela gravadora Deck e abrange vários estilos diferentes a partir do rock, o que é a essência do Black Pantera. Pela terceira vez, a banda estará no Rock in Rio 2026 e no Primavera Sound, pela segunda vez em dezembro, na cidade de São Paulo. O ano de 2026 também marcou o lançamento do primeiro audiovisual da carreira. Além disso, o Black Pantera ganhou pelo segundo ano seguido o Prêmio da Música Brasileira na categoria Melhor Artista de Rock. O guitarrista e vocalista Charles Gama conta que o álbum Continental foi muito divertido de fazer, porque é um álbum mais dançante, mais vibrante, com muita percussão. A gente se desafia, não quer fazer o mesmo álbum nunca. Por isso, nos permitimos experimentar coisas novas, né? Palavra do Charles. A gente confere, então, o trabalho de Black Candeia. O trio de Uberaba, Minas Gerais, é formado pelos irmãos Charles Gama, que faz voz e guitarra, Chaene da Gama, baixo, e Rodrigo Augusto, o Pancho, na bateria.

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0: É, o seu programa é Tudo Brasil, pela sua Rádio Nacional, agora 5h15.
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0: O nome da música é Xixi nas Estrelas. E quem está cantando é Estrela Leminski. Estrela Ruiz Leminski é escritora, compositora brasileira, filha dos poetas Paulo Leminski e Alice Ruiz. Estrela é formada em música pela Faculdade de Artes do Paraná, especialista em música popular brasileira e mestra em música e em musicologia em Valladolid. Né? Vamos conversar com ela, Estrela Leminski, que revela canções inéditas do pai no álbum Completamente Poeta. É um disco que apresenta a faceta de compositor de Paulo Leminski, reúne participações de Guilherme Arantes, Nausete, Tulipa Ruiz, Vitor Ramil, Janine Matias, Léo Fressato e outros artistas. Né? Vamos conversar com ela, Estrela Leminski. Muito boa tarde.
1: Querida.
0: Tudo bem,
1: boa
0: Estrela?
1: Boa tarde, tudo ótimo, e você?
0: Tudo ótimo também, né? Olha, o seu nome já veio assim, você já foi predestinada, né? Já veio com estrela no nome, legal, né?
1: Poxa. Coisa boa.
0: Uhum. E resgatando, com essas obras do seu pai, né? E fica uma obra assim quase que completa, né? Porque você já cresceu ouvindo essas músicas, né, Estrela?
1: Pois é, todas as vezes que as pessoas me perguntaram da influência dos meus pais na minha obra, eu sempre falei o quanto a música, ela era um momento mais coletivo e acabou me influenciando... mais até do que na poesia, digo, diretamente, né? Porque a poesia era aquele momento que os meus pais pediam silêncio na casa, né? Sim. A escrita é um ato muito solitário, ele não é compartilhado, né? Uhum. Então, muito da minha influência na obra deles foi justamente por ter me

0: debruçado sobre a obra deles, igual todos os leitores e fãs, né? Certo, e muito das conversas do dia a dia, do acesso à biblioteca. Mas na música, não. Na música, eu era, antes de tudo, coro, né? Eu estava ali desde pequena cantando as composições, acompanhando eles criando, né? Uhum. Mas também o meu pai foi a primeira pessoa que colocou um violão no meu colo e brincava de compor comigo. Né? Então, eu sempre falei desse aspecto, né, lúdico, paterno em casa. E eu sempre fiquei com essa inquietude, assim, de saber que na intimidade meu pai tinha muito orgulho desse aspecto. Sim. Da obra dele. E que de alguma forma, né, nos anos 80 isso era muito evidente, ele foi gravado por muitas pessoas, estava nas rádios o tempo todo, mas enquanto o poeta foi crescendo, o músico foi ficando um pouco de escanteio, né?
1: Certo.
0: Então, esse trabalho que é o Lemins Canções, eu venho fazendo ações para as pessoas conhecerem esse lado dele, que além de ser um mestre, né, um samurai das palavras, ele também era um exímio compositor de melodias.
1: Uhum.
0: Então, por isso que o Lemins Canções 2 veio também, até com essa... Esse nome que é quase uma ironia, né? Porque é completamente poeta, que é um verso dele, uma das músicas, né? Chama completamente poeta, chama poeta. Mas que é isso, ele dizia que para ele se tornar completamente poeta, ele precisou se tornar um músico. Então, faz parte desse combo, assim, essa missão de trazer mesmo esse lado dele que é fruto da minha intimidade com ele, né? Da minha história.
1: Pois é, você já nasceu dentro desse esquema, dentro desse sistema, já nasceu já praticamente ouvindo, e você segue essa linha, segue mantendo esse legado e ampliando esse legado com suas composições, né, Estrela?
0: Super! O Lemins Canções 1 foi um disco duplo em 2024, ano que ele faria 70 anos.
1: Uhum.
0: Mas eu precisei fazer um songbook, e esse disco novo, inclusive, extrapolou já o songbook, porque teve uma das composições, que chama Você Partiu, meu pai musicou Mayakovsky. E é uma música que eu tinha ela como título numa das anotações do meu pai, mas a minha mãe lembrou recentemente dela. Então, assim, tem coisas que nem no songbook estão. Então, é um pouco um trabalho permanente de contato, né, com todas as pessoas que viveram esse lado e que me caiu uma ficha, na verdade, sobre a obra do meu pai, porque o lado racional, o aspecto dele de intelectual... Está completo nas palavras, está completo na poesia, está completo na prosa, no pensamento dele sobre cultura, mas o lado mais humano, o lado afetivo, o emocional, ele aparece na música, né? Então, acho que é um pouco também trazer esses outros lados dele, né? Que é muito de quem viveu na intimidade, assim. Acho que nesse disco novo tem uma música que ele fala... Que é ele como pai, né? Ele como pai de uma adolescente, né? Da minha irmã, toda linda, saindo de casa. Como é que era o Paulo Lemins, que pai ciumento, entendeu? Então, assim, claro, a gente tem esse... Né, cria-se uma imagem dele, mas, além disso, ele tinha essas outras camadas complexas, por exemplo, de amar Bang Bang no cinema, ou amar o punk rock. Então, tudo isso são nuances que aparecem muito nas composições dele, né?
1: Sim, sim. Agora, Estrela, você como compositora, você segue essa mesma linha do seu pai, essa linha de compor, da letra, de tudo, esse mesmo estilo musical do seu pai?
0: Então, pois é, acho que tem uma premissa para mim que é fundamental, que isso é tanto do meu pai quanto da minha mãe, que é a letra enquanto condutora da composição, sabe?
1: Sim.
0: Eu acho que a letra em si, ela é a rainha, né, da composição. E isso é uma coisa que é muito evidente nas composições do meu pai, porque o meu pai, inclusive, ele não era nem um cara das métricas, então tem muito compasso quebrado, que, na verdade, quem está comandando são as próprias frases, né? E muito disso também, e eu devo muito à minha mãe também, que é uma grande hitmaker do ponto de vista de letra, Mas também aí tenho que trazer as minhas outras referências de convivência, de composição, que é muito do que eu vi a minha mãe compondo junto com o Itamar Assunção e a Alzira Espíndola, né? O jeito deles comporem também me influenciou do ponto de vista musical, mas acho que tem uma coisa que eu acabei virando regra, assim como meu pai e a minha mãe, é que a letra ela vai conduzir, inclusive, se a música é curta, porque às vezes a gente cria uma composição, mas a letra ali, por mais que seja curta, poucas frases, ela já disse tudo. Então, ali a gente vai trazer outras referências musicais, mas não vai inventar, né? Não vai reinventar a pólvora, né? Então, acho que é isso, assim, uhum. Acho que tem essa... Essa premissa é uma premissa que eu sigo, sim.
1: Ô, Estrela, a gente começou a entrevista ouvindo Xixi nas Estrelas. E nós temos aqui, vamos ilustrar essa nossa conversa com... Eu tenho aqui Vida Bandida, Energia Solar, e aonde você pensa? Qual dessas você quer que a gente dá uma tocada agora, pra gente ilustrar?
0: Vida Bandida, aonde você pensa...
1: E Energia Solar. Pode...
0: Energia Solar.
1: Energia Solar. Então, vamos ouvir um pouco da Energia Solar?
0: Claro.
1: Então, vamos lá, vamos ouvir. Ele está localizando lá, a ISO. Então, vamos lá.

0: Estamos conversando com Estrela Leminski, não é? Que está lançando uma obra aí, com músicas do seu pai, inclusive, músicas dela também, e inclusive com outros cantores. Agora, ô Estrela, me diz uma coisa: você está colocando assim, vários cantores com trajetórias diferentes, assim, alguns estilos diferentes. Como é que foi assim, a ideia para essas participações?
1: Pois é, eu nesse caminho todo de batalhar pela obra musical do meu pai, eu tenho encontrado artistas que, de alguma forma, tem uns, inclusive, que não encontraram, não conheceram meu pai, né? Mas que, de alguma forma, já me contaram o quanto o aspecto musical, né, do meu pai, da poesia ou da música, foi determinante para essa obra, que é muito o caso do Maurício Pereira, que está nesse trabalho, assim como a Tulipa Ruiz e o próprio produtor musical, Gustavo Ruiz. A Tulipa e o Gustavo são filhos do jornalista e guitarrista Luiz Chagas, amigo querido que já partiu, mas que sempre falou desse lado musical do meu pai, né? E aí, claro, tem Vitor Ramil, que musicou vários poemas do meu pai, fez um trabalho lindíssimo, um disco chamado Mantra Concreto, que aí sim são poemas musicados, né? E aí eu achei nessa composição do meu pai, de letra e música dele, essa Vida Bandida, que de alguma forma parece um mantra, então pensei na hora no Vitor de trazer esse aspecto, assim. E o Guilherme Arantes foi parceiro. Então, assim, de todas essas composições,

0: todas são composições do meu pai.
1: Sim.
0: Exceto duas parcerias. Uma que ele musicou, esse do Mayakovsky, que eu comentei, né? Que é Você Partiu, que eu chamei a maravilhosa da Naozete, que, enfim, é uma pessoa, né, da vanguarda paulista, uma das principais cantoras da vanguarda paulista, que já participou do primeiro, e que eu precisava de um lirismo nessa, e uma densidade que só,
1: sim,
0: ela, né?
1: Uhum.
0: E a outra, que é completamente exceção nesse disco, é justamente Xixi nas Estrelas, porque eu fui entendendo esse lado, fui entendendo esse aspecto amoroso e afetivo que eu estava depositando nesse disco, e que partia muito desse meu lugar da infância, e que foi marcado por esse especial que o meu pai e o Guilherme Arantes compuseram para um especial da Globo, um especial em cima da obra do Monteiro Lobato, chamado Pelimpim 2.
1: Uhum.
0: E Xixi nas Estrelas foi um sucesso na época. Então imagina pra mim ali, criança, vendo meu pai compondo um especial infantil e aquilo ali sendo de extrema relevância, né?
1: Certo.
0: Tendo coleguinhas do colégio cantando e tal. Aquilo pra mim acho que talvez tenha sido um dos primeiros impactos do meu pai,
1: uhum,
0: do ponto de vista musical, né? E,
1: sim,
0: e crescer com ela. E me caiu a ficha fazendo um show, chamando a Tulipa pra cantar comigo num show do Lemins Canções, que a gente inseriu essa música, eu percebi o quanto ela é atual. E aí me veio essa coisa, porque a gente fala, né, da atualidade leminskiana, que ele já partiu há 35 anos e muitas coisas que ele escreveu parecem que foram feitas em 2026. Então, essa música, me veio isso também. Eu falei, nossa, eu acho que é importante também a gente trazer essa carga. Então, eu chamei justamente a Tulipa, porque, né, nós somos as crianças dos anos 80.
1: É verdade.
0: Que estamos, né, aqui, né, vivendo, parece que um grande repeteco das coisas que a gente viveu na Guerra Fria, ali, pós-Guerra Fria, bem na época da... A gente é crianças das diretas já, né? Então, de repente, a gente está vendo muitas coisas acontecendo e que, de repente, essa música também... traz essa atualidade brutal, assim.
1: Sim.
0: Então, foi muito passando por isso.
1: Uhum.
0: Janine Matias, porque é uma cantora maravilhosa de samba, que é de Brasília, mas que mora em Curitiba há muitos anos, e que tem uma voz ímpar, e eu queria muito que a Janine trouxesse esse lado de samba do meu pai. E o Léo Prefato, que é um grande compositor de Curitiba, né? Ele é o compositor de Oração, ficou famoso pela banda mais bonita da cidade, mas que ele é um grandíssimo improvisador. Então,
1: uhum,
0: eu quis trazer ele com Eu Vi a Lua no Mar, para trazer esse caráter do samba de roda, da improvisação e da brincadeira.
1: Ô Estrela, eu tenho notado que os arranjos seus têm um capricho especial, né? As músicas têm um arranjo muito, muito bonitos, assim, uma coisa sonora, né? Uma coisa... sei lá, assim, mas inclusive uma percussãozinha, assim, legal, com aquele som. Olha, eu acho que esse disco tá, assim, vamos dizer, redondinho, né?
0: Porque... ai, que coisa boa!
1: Pois é,
0: que bom, você gostou.
1: Esse arranjo, eu tô achando, assim, um arranjo, assim, eu não vou dizer como é que a gente fez, como é que a gente diria, meu Deus. Ah, é um arranjo ótimo, pronto.
0: Que gostoso! Mas eu devo muito isso ao Gustavo Ruiz, que ele é um grande pesquisador musical,
1: uhum,
0: né? Já ganhou vários Grammys, ele tem um pensamento musical muito fora da caixa, de timbre. O Theo, que é meu parceiro de vida, também ele embarcou nisso.
1: Uhum.
0: Mas eu devo também muito essa percussão ao Maurício Badé, ele é componente do Mestre Ambrosio, né? Grande banda Mestre Ambrosio.
1: Sim, sim.
0: E participante do Mangue Beat. E eu queria muito que trouxesse o lado do meu pai, que ele tinha muito orgulho, que era da sua ascendência afro-brasileira. Então eu queria que essas percussões estivessem atravessando o disco com essas referências afro, e o Badé soube trazer isso, soube trazer brasilidade, soube trazer todos esses toques com muito respeito e reverência, com uma maestria muito grande, assim. Então eu devo muito a esse trio esse toque de excelência mesmo nos arranjos.
1: É até um som assim redondinho, um som de primeira, aquela percussão caprichada. Olha, esse arranjo está perfeito, né? A música saiu nos trinques, vamos dizer assim, né? Tá uma maravilha. Tá uma maravilha. Vamos mais uma? Olha, temos Vida Bandida ou Aonde Você Pensa?
0: Vamos Aonde Você pensa que vai guria, que é essa que eu contei, que meu pai ficava vendo a minha irmã adolescente querendo sair de casa toda arrumada.
1: Ah, sim. Então vamos lá. Aonde você pensa, Estrela Leminski?

0: Ô, Estrela.
1: Estrela. Oi, querido.
0: É quase um rock, hein?
1: Essa é mais rock and roll.
0: Pois
1: é. Essa é mais rock and roll.
0: Justamente.
1: Pois é.
0: Aquela levada. Aquela levada gostosa, pá, levada de rock.
1: que também faz parte das referências do meu pai, né?
0: Sim.
1: Então a gente quis trazer essa vibe anos 70 do tipo de rock que ele adorava curtir.
0: Uhum. Pô, muito legal, muito legal. Mas e você com esse trabalho, esse projeto, né? Pô, dá um orgulho, assim, muito grande, né? Uma satisfação. Pô, estou fazendo um trabalho, é um legado do meu pai. Eu estou levando isso à frente, eu estou passando isso para as novas gerações. Isso é muito bom, é porque, infelizmente, as coisas vão ficando para trás, vão ficando no tempo, né? E quando há um trabalho como esse seu, isso aí passa para as novas gerações, que passam a tomar conhecimento disso, que não tinha, não é mesmo, Estrela?
1: Nossa, demais! Eu acho que uma das maiores emoções que eu tive nesses anos foi chegar, às vezes, em colégios e ter jovens cantando essas composições do meu pai, que antes não estavam no rádio, mas que através das minhas canções surgiram. Então, assim, realmente, ver a nova geração curtindo essas músicas, conhecendo e já falando do meu pai, que eu acho que o Lemis Canções 1 eu tinha essa inquietude, que era de que as pessoas realmente soubessem que meu pai também era compositor. E aí, agora em 2024, ele faria 80, portanto 10 anos depois, nem todas as homenagens, sempre estava ali dizendo, olha, o poeta e compositor Paulo Leminski. Então, é bem isso que você falou. Eu acho que assim, me dá um orgulho muito grande de saber que essa tarefa foi cumprida, assim, que de alguma forma,
0: certo,
1: esse aspecto dele agora não tem mais volta, agora faz parte da biografia dele.
0: É muito legal isso, porque às vezes a gente fica pensando assim, poxa, tem isso, mas amanhã isso vai ficar para trás, amanhã aquele quadro ali não vai estar naquela parede, amanhã ele, sei lá para onde virá aquele quadro amanhã, vai lá para o fundo do armário, ou lá para não sei para onde, né? Aí tendo uma pessoa que tem esse cuidado, esse resgate, trazer isso para a atualidade, passar isso para frente, isso é muito importante, e para você, no caso, é muito prazeroso, né, fazer isso, né?
1: Muito, eu acho que por isso que eu tenho falado muito da palavra amor, assim, porque eu acho que é um orgulho, mas é uma coisa, é bem o que você disse, é muito prazeroso mesmo. Eu adoro cantar esse repertório e poder bater no peito e dizer, olha, gente, como essas músicas são maravilhosas.
0: É o meu pai.
1: Ele
0: fala assim, ai, meu pai, né?
1: Exatamente.
0: Diferente, né?
1: Estrela? É um gostinho, é um tempero diferente.
0: Pô, muito legal isso. Olha, Estrela, olha, prazerzão falar contigo, tá? E que esse projeto seu siga pra frente e você continue.

0: E levando isso para as novas gerações, que seja, que esse disco, né, esse álbum, né, seja transformado em shows que virão por aí para você ir cada vez mais nessa divulgação. Muito importante, muito importante.
1: Oh, querido, muito obrigada. É um prazer enorme falar com você. Uhum. Fico muito, muito feliz. Quem tiver no ar aí, fora de São Paulo e de Santo André, eu chego agora dia 23 no SESC Pinheiros e no dia 28 no SESC Santo André. Percorrer o resto do Brasil e com certeza passar no Rio, fundamentalmente no Rio. Tá. Também está faltando marcar.
0: Então vamos repetir, em São Paulo é no SESC Pinheiro.
1: SESC Pinheiros, dia 23, domingo agora, na véspera do aniversário de Papito, que é 24 de agosto, né?
0: Sim.
1: E dia 28, na sexta-feira, no SESC Santo André.
0: Certo. E vamos torcer para que percorra, igual, como você disse, venha para o Rio, vá para Belo Horizonte, para outras cidades aí, sempre levando essa obra que é muito importante, não é?
1: Obrigada, querido.
0: Agora, você tem assim, alguma rede social, algum site para que as pessoas possam manter contato?
1: Eu uso muito o Instagram e pode partir ali tanto do meu quanto o perfil do pai, que é gerido pelo Instituto Paulo Leminski, mas eu tenho acesso, que é o meu é Estrela Leminski e o dele é Paulo Leminski Oficial.
0: Estrela Leminski, né? O seu, né? No Instagram.
1: Exato.
0: Estrela Leminski. Leminski não tem Y não, viu, gente? É tudo com I mesmo, tá?
1: É com I mesmo.
0: Leminski,
1: mesmo.
0: Né? E o outro é...
1: Paulo Leminski Oficial.
0: Paulo Leminski Oficial. Estrela, olha, um forte abraço, sucesso para você, que você leve a obra do seu pai cada vez mais à frente e cuide direitinho dela, que é um tesouro.
1: Maravilha, querido, muito, muito, muito obrigada, viu?
0: Olha, então a gente vai encerrar com Vida Bandida, não é, Estrela?
1: Opa, maravilhoso, acho ótimo.
0: Valeu, querida. Estrela Leminski. Um abraço, sucesso.
1: Um beijão, querido. Que delícia. Obrigada.

É tudo Brasil, agora são 5 horas e 43 minutos. Aviso aos fãs cariocas de Lineker. A cantora se despede do espetáculo Caju. Neste sábado, amanhã, acompanhada de 25 músicos, incluindo coro, naipe de sopros e conjunto de cordas. Bye Bye Caju comemora a repercussão retumbante do álbum e os 10 anos de trajetória musical da artista paulista. Dividido em 4 atos, o concerto passeia por toda a sua discografia, desde criações com...

Os Caramelos, até hits mais recentes, a exemplo de Negona dos Olhos Terríveis, Papo de Edredom e Me Ajude a Salvar os Domingos. Farmácia Arena, Avenida Embaixador Abelardo Bueno, 3401, / Zona Sudoeste do Rio de Janeiro, amanhã às 21h. Lineker se juntou a Russo Passapusso, Beto Barreto, Fejuca e Gustavo Ruiz na composição de Negona dos Olhos Terríveis, faixa do álbum Caju, que participam do Baiana System. A gente ouve agora.

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Músicas como Samurai, Sina, Pétala, Açaí são sucessos de Djavan há 44 anos. Mas o álbum Luz, do cantor e compositor alagoano, gravado em 1982, ainda guarda pérolas como a canção Esfinge. A música faz parte do show Vanessa Moreno Visita Djavan, em que a cantora dá voz e swing ao cancioneiro do compositor com os músicos Felipe Roseno, que fica numa percussão acústica e eletrônica, e Tarcísio Santos, guitarra e efeitos. O show virou disco gravado pelo trio em 2025 em São Paulo, com produção musical de Fi Maróstica. Esfinge é justamente a música escolhida para ser o primeiro single do álbum. O lançamento está programado para esta sexta, dia 21, uma semana antes do álbum. Nesse projeto, a cantora paulista interpreta 8 músicas de Djavan, além de Esfinge. Entre elas estão Lilás, Açaí, Oceano, Aquele Um, Cigano, Milagreiro, Sim ou Não e Boa Noite. Vamos ouvir a cantora Vanessa Moreno.

O seu programa é Tudo Brasil, pela Rádio Nacional do Rio de Janeiro. Rafael dos Santos é um multi-instrumentista que está em turnê no Sesc, aqui no Rio. O encerramento do projeto será amanhã, sábado, na Baixada Fluminense, a partir das 15 horas. A turnê do Regional ao Universal tem entrada gratuita e acontece no Sesc Duque de Caxias, cidade natal do violonista, com repertório que reúne obras e influências de Baden-Powell, Ginga, além da homenagem especial ao bruxo dos sons, Hermeto Pascoal. O músico morreu em setembro de 2025, aos 89 anos. No show, Rafael dos Santos reúne arranjos próprios e diferentes referências que fazem parte de sua formação musical. Desde 2017, ele integra o grupo do baixista e compositor Itiberê Zwark. Também atua ao lado do cavaquinista Henrique Cazes, com quem mantém um duo, e a trombonista cubana Judith Rojas. A apresentação no Sesc Duque de Caxias conta ainda com as participações especiais de Cassandra Vepese no sax e Ronaldo Justus no cavaquinho. São 5h55 no Rio.

0: Chegou hoje às plataformas de música Chico 2.0. É um álbum que relê a obra de Chico Buarque em interpretações de artistas como Xenia França, Tasha e Tracy, Greg Queen, Buda, TZ da Coronel, MC Cabelinho, Buda e Dom L e outros nomes da cena contemporânea. O álbum é dirigido por Celso Ataíde, Fábio Almeida e Preto Zezé e tem produção musical de Alê Siqueira, vencedor do Grammy Latino e de Felipe Poeta. As novas versões apresentam clássicos de Chico Buarque que a uma nova geração, aproximando a obra do cantor e compositor carioca do funk, rap, trap, rhythm and blues e de outras vertentes da música brasileira atual. Produzido pela Favela Records da House e Universal Music Brasil, Chico 2.0 terá 10 faixas e será dividida em duas partes. A primeira saiu hoje, enquanto a segunda está prevista para outubro. Tem construção gravada por Dexter, Maurício Paz e MC Livinho. A composição foi lançada originalmente no álbum homônimo de Chico, de 1971. Cálice, MC Cabelinho e Xenia França cantam juntos. Escrita por Chico Buarque e Gilberto Gil em 1973, a música Cálice foi censurada durante a ditadura. Naquele ano, os dois tentaram apresentá-la no evento Fono 73, mas tiveram os microfones desligados. A gravação só seria lançada oficialmente em 1978, com Milton Nascimento dividindo os vocais com Chico Buarque. A gente ouve então Olê Olá e Cálice, desse novo projeto Chico 2.0.
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0: Muito boa noite. Hoje, dia 21/8/2026. Eu sou Marcelo Smigol. Aqui ao meu lado, a querida Brenda Balbi. Nos comentários, trabalhos técnicos, só os faixa pretas aqui da Rádio Nacional. Carlito Godin, Juca Sanz, Jorge Brum, Lucas Alexandre, Roberto Barrucho, Rui Franklin e Virgílio dos Santos. Na produção executiva, o Luiz Ferreira e o professor Wagner Gomes. E nós já vamos começar este programa de hoje no Mundo da Bola com o...
1: O que vem por aí?
0: E o que vem por aí é a rodada de final de semana do Campeonato Brasileiro. Às 15h30 deste domingo, a sua Rádio Nacional abre o Show de Bola Nacional para as emoções de Palmeiras e Vasco, direto do Nubank Park, em São Paulo. 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E a gente começa hoje falando do Vasco. Além de comemorar os seus 128 anos da fundação, o Gigante da Colina também celebra a goleada sobre o Olímpia pela Copa Sul-Americana. Rafael Monteiro traz todas as informações pra gente. Muito boa noite pra você, Rafa!
2: Salve, salve, salve, salve, amigos ligados no programa No Mundo da Bola. Quem chega ao microfone da Rádio Nacional é o técnico do Vasco, Pedro Emanuel, que fala sobre a classificação para as quartas de final da Copa Sul-Americana contra o Olímpia do Paraguai.
3: O Vasco hoje funcionou uma equipa. Entra bem no jogo, tem a primeira oportunidade para fazer 1-0 com o Andrés, não faz e depois sofre um grande gol frente a uma grande equipa que estava também com o estímulo de conseguir passar jogando em casa, jogando dentro de casa, e sabemos que são fortes no jogo direto, no segunda bola, envolver a área, e preparamos muito bem isso. A equipa foi muito competente nisso e tivemos a capacidade e discernimento que infelizmente não tivemos no último jogo, que foi sofrermos um golo e não entrarmos em desespero. Preparamos também isso e isso foi importante para termos sofrido um golo aos 15 minutos e estivemos ali 5 minutos de alguma instabilidade, 5, 8 minutos de alguma instabilidade, mas reequilibramos, fizemos o empate e passamos para a frente no resultado com duas excelentes jogadas com a envolvência do nosso ataque, que estava a precisar disto também. Estava a precisar de confiança, jogadores que jogam e de marcar. Acho que o jogo tem pouca história porque nós acabamos por ter a personalidade e a coragem.

0: E acima de tudo, a qualidade no nosso jogo.
1: O Vasco enfrenta o River Plate ou Santa Fé nas quartas de final. O jogo de volta acontece na quarta-feira que vem na Argentina. Na ida, a partida terminou empatada de 0 a 0. Pedro Emanuel comentou sobre as críticas que o ataque do Vasco vinha sofrendo.
0: A crítica faz parte da alta competição. Temos a crítica positiva quando marcamos 3 ou 4 golos somos os melhores, nem quando sofremos 3 somos os piores. Há que sabermos ter o equilíbrio em todos os momentos. Da mesma forma, como toda a gente criticou o Léo no último jogo, é responder como ele respondeu hoje, com uma exibição serena, com intervenções de alto nível de concentração e respondendo também à sua pergunta relativamente aos atacantes, é fazer o que eles têm feito, que é trabalhar, continuar a acreditar. É lógico que não vou dizer o contrário, que isto, quando somos criticados, sentimos-nos um bocadinho mais fragilizados, mas isto faz parte da vida do futebol e principalmente de quem é profissional de futebol. E temos que continuar a acreditar naquilo que é o nosso trabalho, naquilo que nós podemos fazer e, acima de tudo, com quem trabalhamos.
1: Disputando 3 competições simultaneamente, as Copas do Brasil e Sul-Americana, além do Campeonato Brasileiro, o treinador foi questionado se vai priorizar algum campeonato.
0: É lógico, temos um sentido de urgência no Brasileirão. É a nossa competição maior, é aquilo que é um objetivo que nós temos a noção de que, apesar de estar tudo muito equilibrado ainda, ter começado, ter sido só 3 jogos de segundo turno, mas temos a noção que temos que arrepiar caminho, como eu costumo dizer. Infelizmente não foi o jogo da virada, da vitória que nós pretendíamos contra o Santos. Podemos debater isto mais um bocadinho, mas eu acho que este é o caminho. É olharmos para todas as competições, pela grandiosidade do clube, pela ambição que este grupo está a demonstrar. Não vou abdicar, vou ser sincero, mesmo que a direção fale comigo sobre isso. Eu acho que seria injusto nós, neste momento e nesta fase das competições, abdicarmos, seja do que for.
1: O próximo compromisso do Vasco será contra o Palmeiras, em São Paulo, no domingo, às 16h, pelo Campeonato Brasileiro. Forte abraço!
2: Valeu, Rafael Monteiro. E aqui ao meu lado no estúdio, a nossa comentarista, ex-jogadora, ex-atleta do Vasco da Gama. Você faz parte um pouquinho desses 128 anos de história do Vasco da Gama. Muito boa noite, Brenda Balbi.
3: Fala, Esmigo. Acho que um pouquinho, né? Tem até troféu meu lá na sala de troféus.
2: Você tem,
3: tá?
2: Tem moral lá.
3: Mas boa noite pra você. E é isso, né? Eu acho que não poderia comemorar de maneira melhor, né, esses 128... Quer dizer, daria, né, pra comemorar melhor caso o Vasco não estivesse na zona de rebaixamento do Campeonato Brasileiro, mas ainda assim vem de uma vitória super importante, né, na Copa Sul-Americana, um 4-1 fora de casa pra dar moral pra essa equipe do Vasco. Tudo bem que tem uma pedreira enorme pela frente no Campeonato Brasileiro, que é apenas o líder da competição, mas ainda assim eu acho que essa vitória dá um pouquinho mais de gás pra essa equipe do Vasco pra seguir na temporada. E é isso, né? Um clube com uma tradição enorme, com uma história enorme, completando aí mais um ano. Infelizmente, o momento do clube, né, há alguns anos já não é tão positivo assim, mas eu acho que a história do clube é o que sustenta ainda, né, o Vasco e também a sua enorme torcida. Mas torço para que, para além, né, de todo esse caos, as coisas possam se resolver um pouquinho mais por lá. E falando também do feminino, né? Já que a gente tá falando de 128 anos de história, falar do feminino também, que o feminino tá a um passo de voltar pra elite do futebol feminino na temporada que vem. Venceu o primeiro jogo das quartas de final do Campeonato Brasileiro A2 por 2-0 fora de casa. Joga esse sábado às 6 horas da noite em São Januário pra confirmar, né, essa subida, né, pra Série A1. Então, o feminino voltando aí a figurar entre os maiores clubes de futebol feminino do país. E vamos torcer para que o feminino também consiga retornar aos seus momentos de glória na elite do futebol, o Esmigo.
2: Perfeito. Falou quem tem lugar de fala já esteve lá dentro das 4 linhas. Torcemos pelo Vasco ter dias melhores. Vamos lá. E, bom, assim como o Vasco, o Palmeiras também comemora uma classificação nas Copas. Na quarta, o Verdão venceu o Cerro Porteño fora de casa e se garantiu nas quartas da Libertadores. Agora, a equipe volta as atenções para o Brasileirão. Uma das jovens promessas da equipe, comandada por Abel Ferreira, o jovem volante Luiz Pacheco, falou sobre a chance que teve na vitória sobre o Cerro e os conselhos que recebe dos mais experientes.
4: Agradecer a Deus, né, pela oportunidade, toda a comissão, professor Abel, João, toda a comissão. O capitão sempre veio falando comigo, quero para mim estar preparado. Lucas, Marlon, sempre me incentivando, mandando dar o máximo no treino, que a oportunidade ia chegar. E graças a Deus chegou. E é isso, continuamos e feliz pela classificação.
2: E quem está de volta é o zagueiro Bruno Fuchs, ele que se recuperou de lesão e retornou aos gramados na quarta-feira. Bruno Fuchs também comemorou a classificação do Palmeiras para as quartas de final da Libertadores.
5: Não, feliz demais por poder voltar, né? Jogar Libertadores, uma competição especial. A gente sabia o jogo difícil que ia ser aqui no Paraguai. Mas estou muito feliz, passei ali por uma cirurgia repentina, né? Do nada, mas recuperei bem. Voltei aos gramados depois da data FIFA, depois da Copa do Mundo também. Então foi um longo período sem jogar, mas feliz demais, mais feliz com a classificação.
2: E aí, Brenda Bob, Palmeiras era favorito para passar, não dá para imaginar essa Libertadores, né, sem Palmeiras, chegando ali pelo menos nas semis, são as forças, né? Aliás, o Brasil vem representando muito bem, né, mostrando sua superioridade na Libertadores.
3: É isso, Smigol, era o favorito, mas não teve vida fácil não, tá? Foi 1-0 magrinho, um primeiro tempo sem grandes oportunidades, um segundo tempo ali que teve o gol, né, da partida, mas ainda assim... sem grandes outras oportunidades criadas, um Palmeiras que sofreu, tá? Um Palmeiras que vem tendo aí algumas atuações um pouco menos gloriosas, podemos dizer assim, mas o que importa é que é um time que vence, né? Eu acho que 1-0, meio a zero, o que importa no final das contas é a classificação, são os 3 pontos, e o Palmeiras tem conseguido fazer isso agora, que é um futebol um pouco menos agradável do que no início da temporada, isso é.
2: É a cara do Palmeiras, né? Do Abel, eu diria, mais do que o Palmeiras, né? 1-0, 2-1, vai passando de mansinho. Não tem aquele futebol vistoso.
3: É isso.
2: Que deveria ter por conta do elenco, do investimento, dos craques, né? Mas
3: com certeza
2: dá resultado.
3: É isso. O que importa no final das contas, a vitória por 1-0 e a vitória por 7-0 dá os mesmos 3 pontos no Campeonato Brasileiro e dá a mesma vaga, né, nos avanços, né, dos mata-matas aí da vida. Então, no final das contas, o que importa é isso.
2: É isso. O torcedor quer levantar a taça. Bom, chegou a hora do...
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2: Com o nosso professor Wagner Gomes.
6: A seleção brasileira de basquete feminino passa pela Argentina e vai disputar a semifinal do qualificatório pré-olímpico. A competição está sendo em Guadalajara, no México. O placar do jogo foi de 58 a 53. O próximo adversário do Brasil, na semifinal, é a seleção mexicana, que perdeu para o Canadá por 70 a 64. O jogo será neste sábado, às 23 horas e 30 minutos, no horário de Brasília. A seleção brasileira de rugby em cadeira de rodas está fora do mata-mata do campeonato mundial. O campeonato está sendo realizado no Centro de Treinamento Paralímpico Brasileiro, em São Paulo. O Brasil perdeu para os Estados Unidos por 57 a 56. O jogo foi na noite de ontem e foi o último jogo da fase de grupos do campeonato mundial. O destaque da participação do Brasil no Pan Pacífico Júnior de Natação em Vancouver, no Canadá, foi o nadador Celso Santos, que no último dia de competição faturou o ouro na prova de 50 metros nado livre e participou do revezamento 4x100 medley masculino, que conquistou a medalha de bronze. No balanço final, o Brasil terminou a competição com 7 medalhas, uma de ouro, 2 de prata e 4 de bronze, ficando na 5ª colocação geral entre 10 países.
2: E a seleção brasileira de natação embarca neste domingo para os Estados Unidos, onde disputa o Parapan Pacífico, na cidade de Walnut. As provas serão realizadas entre os dias 28 e 30 deste mês. A competição é disputada desde 2011 e aberta a nadadores de países de fora da Europa. Ela foi criada conjuntamente por Estados Unidos, Canadá, Austrália e Japão, com o objetivo de oferecer disputas de alto rendimento em anos nos quais não há disputa de Mundial ou Jogos Paralímpicos. Fazem parte da delegação nomes como Gabrielzinho Araújo e Carol Santiago. falando de tênis, Orlando Luiz e Rafael Matos garantiram presença na semifinal da chave de duplas do Masters 1000 de Cincinnati, nos Estados Unidos. A dupla brasileira superou os italianos Simone Bolelli e Andrea Vavassori por 2-0, com parciais de 7-6 e 6-3. Orlando e Rafael enfrentam Hugo Nice, de Mônaco, e Eduardo

0: mundo feminina do ano que vem. O Brasil abre a competição no dia 24 de junho, jogando no Maracanã, no Rio de Janeiro. Depois, faz a segunda rodada da fase de grupos no dia 29, na Neoquímica Arena, em São Paulo. E fecha sua participação na primeira fase na Arena Mané Garrincha, em Brasília, no dia 4 de julho. Técnico da seleção feminina, Arthur Elias, falou sobre a logística da equipe em depoimento às redes sociais da CBF. O treinador também colocou a classificação na primeira posição do grupo como a primeira grande meta do Brasil.
1: Claro, a expectativa vai aumentando, a gente está se aproximando da Copa. A definição foi importante, foi dentro daquilo que a gente esperava também. São estádios muito importantes para o nosso futebol. A logística é favorável, isso é bastante importante, a gente antecipar a preparação para essa logística. E também a definição do caminho, né, em relação ao primeiro, segundo lugar. Claro que a nossa meta sempre é classificar em primeiro. Dessa vez passa a ser bastante importante, no meu ponto de vista, porque a classificação em primeiro te dá um dia a mais para a preparação para o jogo semifinal e também para o jogo da final. Então, nessa competição onde cada momento, cada dia é importante para a preparação que vai nos trazer uma performance esperada maior, é uma meta importante para a gente pensar no curto prazo, no primeiro momento, a primeira fase para ficar em primeiro.
0: O técnico Arthur Elias também falou sobre o peso de jogar no Maracanã. Ele espera que a seleção feminina jogue mais vezes num dos palcos mais importantes do futebol mundial.
1: A gente espera que depois da Copa seja mais comum a seleção feminina atuar no Maracanã, que é o nosso estádio mais emblemático, né, mais conhecido mundialmente. Vai ser bastante importante a nossa estreia. Também temos um plano de realizar um jogo antes da Copa no Maracanã. Quanto mais as atletas jogarem nos estádios que a gente vai atuar na Copa, melhor. E ainda mais sendo o estádio da final, que é aonde a gente quer chegar, vai trabalhar muito para isso, claro que controlando, né, a nossa expectativa e pensando especialmente jogo a jogo para que a gente inicie a Copa no Maracanã e possa jogar a final lá também.
0: E aí, grande Brenda Balbi, eu quero saber se você gostou do caminho da seleção brasileira nesta Copa do Mundo que teremos aqui em casa ano que vem.
2: Coisa linda, né? Jogos importantes aqui no Maracanã. Eu acho que esse estádio tão emblemático para o futebol brasileiro e para o futebol mundial, né?
0: Um grande palco palcos,
2: do planeta, né? Ter o Maracanã como palco de abertura e fechamento de uma Copa do Mundo é, de fato... Cara, eu acho que é de uma grandiosidade que a gente nem consegue... Assim, eu particularmente não consigo nem colocar em palavras, amigo. Mas também me deixa um pouco triste de saber que o último jogo de futebol feminino no Maracanã tem 10 anos. Mas, enfim, é um hiato muito grande, né?
0: Que volte pra não deixar de jogar nunca mais no Maracanã.
2: É exatamente isso. E que volte com a nossa primeira estrela. A gente tá muito confiante nisso. É uma seleção que vem crescendo bastante. Eu acho que... O treinador, né, o Arthur Elias, eu acho que é a melhor pessoa que poderia estar à frente da seleção feminina. A gente tem uma geração muito forte, né, jogadoras muito fortes atuando nas melhores ligas do mundo, né, e sendo, né, jogadoras importantíssimas para a seleção brasileira. Eu acho que está tudo no caminho.
0: Está no caminho. Você acha que a gente tem a melhor equipe, né, a melhor seleção para disputar e para vencer uma Copa do Mundo?
2: Eu acho que a gente está na melhor geração, sim. Acho que a melhor
0: junto
2: geração...
0: com a melhor estrutura, talvez o melhor momento.
2: Exatamente isso. Eu acho que a gente está no melhor momento do futebol feminino, né? Melhor momento falando em investimento, principalmente em apoio, em suporte dado pela própria CBF, né? Pela seleção brasileira. Eu acho que isso faz muita diferença. A gente tem um treinador super capacitado à frente da seleção brasileira, um cara super campeão, né? Que assim, nem precisa a gente estender muito, mas um cara que sei lá quantas vezes campeão brasileiro, campeão de Libertadores, enfim, se for título, se a gente estiver falando de título, se for título que chancele um treinador para estar à frente da seleção brasileira, acho que não tem nenhum outro brasileiro mais vencedor que Arthur Elias. E aí eu coloco no bolo homens e mulheres, tá? No futebol feminino e masculino. Um cara super fora da curva, um cara que eu particularmente gosto muito do estilo dele de trabalhar, um cara que não tem medo de ousar, de experimentar. Eu acho que isso faz muita diferença, né, para quem tá ali à frente de uma seleção brasileira, que a gente sabe de todo o peso, né, que uma seleção brasileira tem em Copas do Mundo. Cara, carregar essa camisa é uma parada pesada. Muito pesada.
3: Né? Não é pra
2: muito
3: qualquer
2: pesada.
3: Um.
2: E aí a gente, né,

0: pra além disso, a gente tem uma das melhores gerações, porque eu honestamente não consigo ver a seleção brasileira com apenas uma cara. É claro que a gente ainda tem a Marta e ela ainda pode, né, participar dessa Copa do Mundo, mas a seleção brasileira não é mais Marta. A seleção brasileira são diversos nomes, né? Caroline, Angelina, Duda Sampaio, Lorena. Cara, diversos. Eu poderia ficar aqui citando
1: e
0: vários
1: todas
0: tempos.
1: Com um protagonismo nos seus clubes, jogando em alto nível, né?
0: Perfeitamente. Então, eu acho que a gente realmente entra para essa Copa do Mundo como um dos favoritos ao título.
1: É isso. E ainda temos a torcida a nosso favor, né? Com certeza o Maraca estará lotado para prestigiar a nossa seleção feminina. Bom, e esse final de semana também nos reserva fortes emoções no Brasileirão Feminino. E a sua TV Brasil vai contar tudo para você em sinal aberto para todo o país. Vamos conferir a nossa agenda? Sexta-feira, 21/8, é o jogo de volta das semifinais do Brasil Feminino A3. 8h50 da noite, Juventude de Sergipe versus Portuguesa do Amapá. No jogo de ida foi 2-0 para o Juventude de Sergipe. No sábado, dia 22/8, é a última rodada da primeira fase do Brasileirão Feminino. Às 17h40, teremos Flamengo e Atlético Mineiro, um clássico, né? E no domingo, o jogo de volta das semifinais do Brasileirão Feminino A3. Às 10h50 da manhã, Realidade Jovem versus Planalto de Goiás. No jogo de ida, foi 0-2, ou 2-0 para o Planalto de Goiás. Já na segunda-feira, dia 24/8, tem o jogo de ida da final do Brasileirão Feminino Sub-17, às 8h45 da noite, com Ferroviária e Internacional. E aí, Brenda Balbi, grandes confrontos e a esperança de grandes jogos. Né?
0: Exatamente. Na A3, vamos começar pela A3, né, que é o nosso jogo de hoje, sexta-feira. É, a Juventude de Sergipe e Portuguesa do Amapá são duas equipes que já estão classificadas para a Série A2 no ano que vem, e a gente pode ter um campeão inédito esse ano no Brasileiro Feminino A3, isso porque os quatro times que estão ali nas semifinais nunca venceram essa competição. Falando no nosso duelo, né, do Campeonato Brasileiro Feminino A1, Flamengo e Atlético Mineiro, um duelo super importante para o Flamengo, né, precisa vencer para se manter entre os oito, entre os primeiros oito colocados para avançar para a fase de mata-mata. O Flamengo, vale destacar, que é um dos clubes com o maior investimento de grana, né? Então, ficar de fora dessa próxima fase seria um vexame. A real é essa. Se ficar de fora, seria um vexame. É o Atlético Mineiro que tá vindo aí, né, da Série A2. Então, se manter na elite já é um bom resultado, né, para essa equipe, né? Já entendendo as dificuldades de um clube que está ali em ascensão. E fechando, né, a nossa rodada desse final de semana, na segunda-feira, Ferroviária Internacional, final do Brasileirão Feminino Sub-17. Ferroviária Internacional, que são duas das melhores bases do futebol brasileiro, né? Então, expectativa de um grande jogo entre essas duas equipes que são super campeãs e formam diversas jogadoras para o nosso futebol profissional.
1: Tem favorito?
0: Cara, difícil, viu?
1: Difícil, né?
0: Difícil, porque é isso, são duas equipes com muito potencial, com jogadoras que já integram as seleções femininas de base, né? Então, equilibrado.
1: Uma grande final teremos. Bom, e voltando a falar do futebol masculino, Cruzeiro e Flamengo voltam a se enfrentar neste sábado, às 8h30 da noite, no Mineirão, pela 24ª rodada do Campeonato Brasileiro. Ainda sentindo bastante a eliminação na Libertadores para o próprio Flamengo, o meio-campo Matheus Pereira fez uma autocrítica e projetou a sequência do Campeonato Brasileiro e as quartas da Copa do Brasil.
2: Então fica um sentimento de frustração nossa, de cobrança maior, para que nos momentos decisivos a gente possa fazer diferente, melhor, para que a gente possa conseguir alcançar nossos objetivos. Então é nesse sentido que eu falo, no sentido de sentir a derrota, sentir a dificuldade que a gente está passando nesse dia de hoje, mas amanhã já é um outro dia, a gente tem que levantar a cabeça e seguir em frente e lutar. A coisa que a gente tem que fazer é lutar, porque a gente tem um Campeonato Brasileiro, tem a Copa do Brasil, e tudo pode acontecer, depende daquilo que a gente vai entregar. Então, precisamos entregar mais, com certeza. Eu preciso entregar mais. Eu tenho essa noção que nos momentos eu posso entregar mais, preciso entregar mais. Então, o meu foco e o foco do time é em cima disso, a gente entregar mais. Não para que o Matheus ou outro jogador seja, mas sim para que o clube seja reconhecido novamente como campeão, ganhar grandes títulos. Então, esse é o nosso objetivo e é sobre isso.
1: E pelos lados do Flamengo, a equipe segue na caça ao Palmeiras e celebrando a classificação na Libertadores. O zagueiro Léo Pereira projeta esse novo confronto diante do Cruzeiro.
3: Como todos os outros,

0: são três pontos que estão em disputa, e é claro que a gente vai com o mesmo sacrifício, como os jogadores que vão estar à disposição agora para esse jogo. Mas é como eu falei há pouco, a missão de todos nós está muito grande para continuar conquistando títulos com essa camisa. Eu acho que a gente tem que ir de degrau em degrau, construindo o nosso caminho, nossa trajetória no brasileiro, e pensar na próxima partida, sem pensar que a gente só depende de nós. Eu acho que deixa isso para outro momento. E muita humildade para trabalhar e alcançar nossos objetivos.
1: Ah, que sequência, hein, Brenda? Pô, empatou lá, né, e perdeu aqui no Maracanã, pô, a Libertadores foi eliminada, mas já joga de novo agora pelo Campeonato Brasileiro. Eu acho que agora o Cruzeiro vai arrancar um pontinho do Flamengo.
2: Cara, importante, né? Importante para esse Cruzeiro que tá brigando ali pela parte de cima da tabela, quem sabe uma classificação direta para Libertadores. E o Flamengo, que também é importantíssimo vencer para colar no Palmeiras, né? Não deixar o Palmeiras desgarrar ali na liderança da competição. Agora, a gente já teve dois jogos muitíssimo estudados e de altíssimo nível pela Libertadores, né? A primeira, um empate ali em 1-1. O segundo jogo, um 2-1 para o Flamengo, com três golaços na partida, né? Os dois gols do Flamengo e o gol do Cruzeiro foram golaços. Então, um confronto, né, de altíssimo nível. E a tendência é que para esse jogo do brasileiro siga esse caminho, né? Que seja mais um jogo muito disputado. Enfim, o Cruzeiro precisando aí, quem sabe, buscar uma revanche. E o Flamengo, claro, querendo figurar lá em cima ainda na tabela e não deixar o Palmeiras abrir tantos pontos de diferença, né?
1: Você acha que são esses dois aí, Palmeiras e Flamengo, nessa disputa de caça, gato e rato, até o final do Brasileirão?
2: Acredito que sim, mas a gente tá esquecendo de falar de um cara
1: que ninguém fala,
2: tá ali, né? E ninguém tá falando nada, que é o Atlético Paranaense.
1: Verdade.
2: Tá em terceiro lugar no Campeonato Brasileiro com 41 pontos, apenas 4 pontos atrás do Flamengo. Então, assim, eu acho que a gente tá subestimando o Furacão, hein?
1: É isso, vamos ficar atentos. Bom, e agora nós vamos repassar os jogos dessa 24ª rodada do Brasileirão. Campeonato Brasileiro tem sábado, às 4 da tarde, Fluminense e Remo. Às 18h30, Internacional e Atlético Mineiro. E às 8h30 da noite, Cruzeiro e Flamengo, completando essa trilogia aí, né? Três jogos seguidos entre esses dois clubes. No domingo, dia 23/8, às 4 da tarde, a gente terá Palmeiras e Vasco da Gama. É o jogo da Rádio Nacional e eu, inclusive, estarei trabalhando, comentando esse jogo aqui na Rádio Nacional. Às 4 da tarde também, Red Bull, Bragantino e Grêmio. E Vitória e Bahia. Às 18h30, popular 6h30 da noite, Santos e Mirassol, Chapecoense e São Paulo. E fechando a rodada no domingo, 8h30 da noite, Coritiba e Corinthians. Bom, fechando a rodada não, porque ainda tem jogo na segunda-feira. Segunda-feira, dia 24, 8h da noite, Botafogo e ele, Atlético Paranaense aí, correndo por fora nessa disputa. E lembrando que a sua Rádio Nacional transmite todas as emoções de Palmeiras e Vasco a partir das 15h30, o popular 3h30 da tarde deste domingo. Brenda Balbi,
2: olha,
1: só jogão.
2: Só jogão, e esse jogo do Palmeiras e Vasco aqui da Rádio Nacional, um jogo interessantíssimo, hein, Smigo? O Vasco querendo sair da zona de rebaixamento e o Palmeiras querendo ficar lá em cima.
1: Maravilha, vamos esperar um grande espetáculo e a gente encerra esse programa no Mundo da Bola comemorando os 128 anos do Clube de Regatas Vasco da Gama. E a gente relembra o gol do título da Mercosul de 2000, no jogo que ficou conhecido como a virada do século. Romário balançando as redes e a gente relembra esse momento na narração de Carlos Borges. Vem aí o Repórter Nacional com as últimas notícias no Brasil e no mundo. Uma boa noite a todos, um bom final de semana. Fui!
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4: Olha o trabalho de bola do Jorginho Paulista. Botou pra Viola, lá vem o Vasco chegando no bico da grande área. Agora. Ajeitou pra Jorginho Paulista, atrás do Nilo, vai marcar. Bola do Romário, tocou lá dentro. Gol!

Romário, gol do título! Na bola sobrada, ele conferiu e botou pra dentro. Aos 48, 48 jogadas no segundo tempo. Vira, vira, Vasco! Vira, vira, Vasco! Romário, terceiro dele, conferiu e botou lá dentro. No momento certo, no lugar certo, Romário conferiu. Vassoura, Romário, vassoura! O Romário é gente fina, o Romário carimba, Romário é assim.

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1: Seis e meia no horário de Brasília.
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1: Olá, uma ótima noite para você que está sintonizado na Rádio Nacional em Brasília, São Paulo, Rio de Janeiro, Amazônia, Alto Solimões, São Luís e Recife. E também para você que nos acompanha em todo o Brasil, junto às emissoras parceiras da nossa Rede Nacional de Comunicação Pública. Eu sou Sheila Noleto e você vai ouvir a partir de agora as principais notícias desta sexta-feira, 21 de agosto de 2026. Dia D de vacinação acontece neste sábado em todo o país. Campanha oferta 20 vacinas, entre elas contra Covid, gripe, meningite e pneumonia. E mais!
3: Receita Federal libera consulta ao quarto lote de restituição do imposto de renda na segunda-feira. Valor total passa de R$1,2 bilhão.
4: Justiça do Trabalho divulga pesquisa inédita sobre casos de assédio eleitoral no Brasil.
5: Santuário do Cristo Redentor, no Rio de Janeiro, realiza parceria internacional para reduzir o impacto ambiental das visitas turísticas. Em 2025, o local registrou um número recorde de visitantes, cerca de 1,5 milhão.
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1: Antes de darmos início ao nosso noticiário, lembramos que diante do período de defesa eleitoral, não serão veiculados conteúdos que possam caracterizar publicidade institucional. A medida se faz necessária para garantir o cumprimento das normas que regulamentam a comunicação de instituições públicas. O defesa eleitoral será encerrado em 25 de outubro. Começamos falando sobre saúde. Amanhã é o dia D de multivacinação em todo o Brasil. São 20 tipos diferentes de imunizantes para públicos de todas as idades. Priscila Mazenotti traz as informações.
6: Dia D de vacinação neste sábado, uma boa oportunidade para atualizar o cartão de vacina das crianças, dos adolescentes e também dos adultos. Como é que vai funcionar? Deste sábado até o dia 1º de setembro, são 20 vacinas do calendário nacional oferecidas e contra várias doenças: meningite, tuberculose, Covid, rotavírus, hepatite, influenza. A lista é grande, mas a pessoa só vai tomar a vacina para a idade dela. Por exemplo, a Pneumo 20 contra a pneumonia e meningite, que entrou para o calendário ainda em junho, vale para crianças menores de 5 anos. Outro detalhe é que a vacinação contra o sarampo continua valendo para quase todo mundo lá em São Paulo, Guarulhos e São Bernardo do Campo, onde teve aumento de casos. Vacinação para quem tem de 6 meses de vida a 59 anos de idade. Dia D, então, neste sábado, para tomar é só ir a um posto de saúde. E é bom conferir antes, no site da Prefeitura ou da Secretaria de Saúde, o horário de abertura, porque ele varia conforme a localidade. Tem lugar que abre às 8, tem lugar que abre às 9. E, claro, não se esqueça do cartão de vacinação. Da Rádio Nacional em Brasília, Priscila Mazenotti.
1: 6h33, a Receita Federal libera na próxima segunda-feira, segunda agora, a consulta ao quarto lote de restituição do imposto de renda da pessoa física, referente a agosto de 2026. O repórter Samuel Gauri está ao vivo aqui no estúdio para contar para a gente quando esse dinheiro vai ser depositado, hein, Osama? Boa noite.
7: Boa noite, Sheila. Boa noite, ouvintes. Olha, Sheila, o crédito bancário será realizado aí no dia 31 de agosto. O valor total dessa restituição passa de R$1,2 bilhão. A consulta ao lote pode ser feita a partir das 9 horas da manhã na página gov.br/receitafederal, clicando em Meu Imposto de Renda e depois em Consultar Minha Restituição. Também é possível consultar pelo aplicativo da Receita Federal para tablets e smartphones. O pagamento é feito somente na conta do titular da declaração. Caso haja erro nos dados bancários, a Receita oferece reagendamento pelo Banco do Brasil em prazo que vai até um ano após a primeira tentativa de crédito. Esse quarto lote aí contempla mais de 500 mil restituições, inclusive residuais de exercícios anteriores. Elas são de contribuintes prioritários e não prioritários. Quase 57% do valor total vão para contribuintes com prioridade legal, como professores, idosos acima de 60 anos e pessoas com deficiência ou doença grave. Sheila?
1: Obrigada, Osama. Recado dado. Então, segunda-feira, todo mundo aí que tiver chance de acessar, de receber restituição, vai lá no site da Receita, né?
7: Dinheirinho extra aí.
1: Obrigada, 6h35. O número de feminicídios caiu no Brasil. Apesar da queda, a quantidade de assassinatos de mulheres por condição de gênero segue sendo alarmante no nosso país. Os dados foram divulgados hoje e a gente confere agora na reportagem de Gabriel Brum.
8: O número de feminicídios, ou seja, o assassinato de mulheres por razões de gênero, a maioria por violência doméstica ou ódio, caiu 3,2% nos primeiros 7 meses do ano em relação ao mesmo período de 2025. Foram 848 mulheres vítimas desse crime até julho deste ano, de acordo com dados divulgados nesta sexta-feira pelo Ministério da Justiça e Segurança Pública. São 4 meses de queda da média móvel. Ela atingiu o pico de 141 vítimas em março, depois de altas seguidas, pelo menos desde setembro. Então, o índice começou a cair e chegou a 119 em julho. A região Nordeste liderou a redução nos 7 meses, seguida por Sudeste e Norte. Por outro lado, Sul e Centro-Oeste tiveram um aumento. 14 estados registraram menos casos desse crime. Rondônia e Piauí lideraram, reduzindo em mais da metade os números. Rondônia caiu de 17 para 6 casos e Piauí de 28 para 12. Entre os 11 estados em que os feminicídios aumentaram, destaque preocupante para Sergipe, onde o número quase dobrou, sendo de 7 casos no ano passado para 13 agora. Goiás e Amazonas também registraram mais assassinatos de mulheres. Da Rádio Nacional em Brasília, Gabriel Brum.
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1: 6h37, no nosso bloco sobre eleições, a gente começa agora com o dia dos candidatos à presidência da República. Quem acompanhou foi a Daniela Longuinho, que está aqui no estúdio com os detalhes pra gente. Boa noite, Dani.
9: Boa noite, Sheila. Boa noite a todos. A participação em futuros debates eleitorais na televisão foi um dos destaques das falas dos candidatos à presidência da República nesta sexta-feira. O Partido Democracia Cristã entrou com um pedido de liminar junto ao Tribunal Superior Eleitoral para que a candidata Clariana Barão participe do debate promovido pela TV Bandeirantes no próximo domingo. A legenda alega que a emissora não convidou nenhuma mulher presidenciável, deixando de fora também Samara Martins, do Unidade Popular. Para o partido, trata-se de desigualdade de gênero. Ambas as candidatas não têm direito legal a participar de debates porque seus partidos não elegeram o mínimo de 5 parlamentares em 2022. Apesar disso, o Democracia Cristã ressalta que outros 2 candidatos sem representação mínima foram convidados, caso de Renan Santos do Missão e Romeu Zema do Novo. Nesta sexta-feira, Clariana Barão participou de ato de campanha com aliados na Praça Marechal Rondon, em Cuiabá. Sheila.
1: Quem mais tratou aí da questão dos debates hoje, hein, Dani?
9: Foi Ronaldo Caiado, do PSD, que criticou os adversários que não confirmaram presença em debates promovidos por emissoras de televisão. Para ele, como o voto é obrigatório, a presença dos presidenciáveis nesses eventos deveria ser obrigatória também, especialmente neste momento avaliado por ele como um dos mais críticos para a economia do país. A declaração foi durante visita ao Mercado Municipal de São Paulo. Caiado também participou de evento no Sindicato Rural da Alta Noroeste, em Araçatuba. Hertz Dias, do PSTU, continuou em campanha em Minas Gerais, dessa vez em Congonhas, onde realizou o ato na Companhia Siderúrgica Nacional.

0: defendeu a reestatização de empresas que passaram para iniciativa privada.
1: A gente está defendendo a reestatização de todas essas empresas que são estratégicas para destravar o desenvolvimento socioeconômico do país. E tem que reestatizar e colocar sob o controle dos trabalhadores, a começar por aqui, pela CSN, também pela Vale, pela Eletrobras e outras empresas que são muito importantes para que esse país possa destravar o seu processo de desindustrialização.
0: Flávio Bolsonaro, do PL, participou de comício em Nova Iguaçu e de carreata em Duque de Caxias, no Rio de Janeiro. O candidato prometeu recuperar a economia e devolver o poder de compras aos brasileiros. Disse ainda que, se eleito, vai declarar guerra às organizações criminosas que atuam no país. Samara Martins, do UP, participou de debate com estudantes da UFMG, de ato em alusão ao Dia da Habitação e de encontro com jovens na ocupação Maria do Arraial, em Belo Horizonte. A candidata afirmou que, se eleita, vai atuar para garantir moradia a quem mais precisa. Romeu Zema, do Novo, esteve na rua 25 de Março, em São Paulo, centro comercial citado pelos Estados Unidos como prejudicial a empresas americanas. Perguntado como pretende se relacionar com a Casa Branca nas relações comerciais, Zema afirmou que, além de mostrar o potencial do país, vai negociar até solucionar questões como o tarifaço. Sheila.
2: Quem tem agenda ainda a cumprir agora à noite, hein, Dani?
0: Lula, do PT, participa de ato de campanha em Belo Horizonte, na Praça da Estação, no centro. Edmilson Costa, do PCB, participa de encontro promovido pelo deputado federal Glauber Braga, do PSOL, com jovens na Lapa, no Rio de Janeiro. Augusto Cury, do Avante, esteve no Instituto Presbiteriano Mackenzie, em São Paulo, onde participou de um debate promovido pela Associação Nacional de Magistrados Evangélicos. Durante a fala, o candidato focou em sua área de atuação como psiquiatra, destacando temas ligados à saúde mental. Em Maceió, Renan Santos visitou a favela do Mundaú e conheceu o trabalho de moradoras que atuam no resgate de animais abandonados. O candidato gravou vídeo incentivando a adoção de animais e também o trabalho voluntário. Rui Costa Pimenta, do PCO, está em Brasília e prepara ato de lançamento de candidaturas pela legenda. Wilson Grassi, do Democrata, realizou sessão de fotos e teve reunião com a equipe de marketing. Pablo Marçal, do PRTB, está impedido pela Justiça Eleitoral de participar de debates até a análise do registro de sua candidatura. Volto com você, Sheila.
2: Obrigada, Daniela Longuinho, trazendo aí o dia a dia dos candidatos à presidência. Agora, 6h46, a Justiça do Trabalho divulgou um levantamento sobre casos de assédio eleitoral em empresas de todo o Brasil. O relatório traça o perfil das denúncias registradas e os setores com maior número de casos. João Barbosa.
3: Uma pesquisa inédita sobre os casos de assédio eleitoral no ambiente de trabalho revelou que até meados deste mês de agosto foram identificados 738 processos ajuizados sobre o tema. O estado de São Paulo liderou com o maior número de casos, apresentando cerca de 17,5% do total de ações. Além da quantidade, o documento fez uma análise qualitativa dos processos para entender como a prática ocorre no cotidiano. Ao avaliar 138 processos cadastrados como assédio eleitoral, recolhidos a nível nacional até dezembro de 2025, a pesquisa identificou que 92% das ações se configuram como um assédio institucional, em que a própria organização permite, estimula ou legitima a prática do assédio eleitoral. Outro aspecto que chamou a atenção foi a prática do terror psicológico, quando se cria narrativas catastróficas do que vai acontecer após o resultado da eleição. Esse ponto foi identificado em quase 82% dos casos. De acordo com o Tribunal Superior do Trabalho, este tipo de assédio eleitoral acontece quando empregadores, gestores, pessoas em posição de autoridade e até mesmo colegas tentam influenciar, constranger, ameaçar ou pressionar trabalhadores para que apoiem determinado candidato, partido político ou posição ideológica. Quando o assédio é cometido no ambiente virtual, o WhatsApp aparece como o principal meio, sendo utilizado para práticas que vão desde a criação de grupos de propaganda política ao monitoramento das redes sociais dos funcionários. Sobre o tempo de tramitação dos processos, a média é de 7 meses entre a

0: apresentação da ação e a publicação da sentença na Justiça do Trabalho. Até a conclusão total da ação, o tempo de espera é de 9 meses. Realizado pelo Centro de Pesquisas Judiciárias do Conselho Superior da Justiça do Trabalho e o Tribunal Superior do Trabalho, o levantamento utilizou dados referentes às demandas ajuizadas a partir de 2023, quando foi criado o marcador assédio eleitoral no sistema Processo Judicial Eletrônico. Entre maio de 2023 e dezembro de 2025, foram examinadas 662 ações de assédio eleitoral. Para as eleições de 2026, instituições relacionadas à defesa dos direitos trabalhistas e eleitorais promoveram a campanha de conscientização Aliança pelo Voto Livre e Secreto. A ideia é disseminar conhecimento sobre o tema e a cidadania. A Justiça do Trabalho reforça que indícios de assédio eleitoral identificados em ações trabalhistas devem ser comunicados aos Ministérios Públicos do Trabalho e Eleitoral. Sob supervisão de Leila Santos, da Rádio Nacional do Rio de Janeiro, João Barbosa.
1: 6h45, pelo horário de Brasília, você vai ouvir daqui a pouco.
2: Mais de 3 milhões de beneficiários de programas sociais são bloqueados de sites de apostas.
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1: Notícias internacionais, Karina Dourado traz os detalhes da chegada de um barco com imigrantes próximo à costa da Espanha e também de um bombardeio russo que deixou 14 pessoas mortas no leste da Ucrânia.
4: Turistas filmaram o momento em que o barco para perto da costa espanhola na cidade de Cartagena. Segundo a mídia local, a embarcação levava 62 imigrantes, entre eles 15 menores. Todos estavam em bom estado de saúde e receberam atendimento médico. Segundo o governo, eles serão deportados de volta a seus países. No mês passado, milhares de imigrantes chegaram à cidade autônoma de Ceuta, também pelo mar. A maioria foi mandada de volta ao Marrocos. Ceuta também é território espanhol. Na Suécia, um homem armado com uma espada feriu diversas pessoas em uma escola na cidade de Fagersta. Dois adolescentes estão em estado grave. O criminoso foi detido pela polícia e autoridades locais declararam estado de alerta na região. Apesar de apresentar baixíssima criminalidade, a Suécia sofreu com ataques às escolas nos últimos anos. No pior deles, no ano passado, 11 pessoas, incluindo o assassino, morreram em um ataque com arma de fogo em uma escola na cidade de Örebro. Ataques russos atingiram um shopping na cidade de Kryvyi Rih, no leste da Ucrânia, nesta sexta-feira. 14 pessoas morreram e mais de 80 ficaram feridas. O governador da região afirmou que 6 crianças estão entre os feridos. Locais de grande aglomeração de civis têm sido alvos constantes dos ataques russos. Ontem, segundo o governo ucraniano, uma escola, uma creche e um hospital infantil foram atingidos. O número de mortes causadas pelo ebola na República Democrática do Congo já passa de 2.500. O coordenador das Nações Unidas para a Doença, Julian Harnes, alertou hoje que o vírus está se espalhando de forma exponencial. 2.500 pessoas morreram nos últimos 3 meses, metade delas nos últimos 20 dias, disse. Os casos confirmados de ebola no país passaram de 5 mil, o que coloca o atual surto como o pior da história do Congo. Com informações da agência Reuters, da TV Brasil, em Brasília, Karina Dourado.
1: Ainda com notícias internacionais, agora 6h47, a Comissão Disciplinar da FIFA aplicou uma multa de 321 milhões de dólares à Associação de Futebol da Argentina, depois que os jogadores da seleção ergueram uma faixa em referência à disputa pelas Ilhas Malvinas, isso após vitória sobre a Inglaterra durante a Copa do Mundo. A punição se deve a cantos e gestos discriminatórios por parte de seus torcedores. A comissão disciplinar determinou ainda que as duas próximas partidas da seleção argentina em casa tenham uma restrição de 50% no número de espectadores. Os jogadores da seleção argentina também receberam punições. A maior delas foi para o meio-campista argentino Leandro Paredes, que recebeu suspensão em 10 partidas e multa de 90 mil dólares. 6h48, o presidente Lula telefonou hoje para o presidente dos Estados Unidos, Donald Trump. O principal tema da conversa foi as tarifas aplicadas pelo escritório do representante comercial dos Estados Unidos. Daniela Longuinho está de volta com as informações. Boa noite, Dani, mais uma vez.
3: Oi, Sheila, boa noite, ouvintes. Olha, segundo o comunicado do Palácio do Planalto, a conversa do

0: Durou 1 hora e 20 minutos e transcorreu em tom amistoso e cordial. Entre os temas da agenda bilateral, destaque para as novas tarifas impostas ao Brasil. Pelo comunicado, Lula enfatizou que as alegações que basearam a medida, como desmatamento, combate à corrupção e o PIX, são infundadas. Lula observou que as tarifas afetam negativamente tanto o Brasil quanto os Estados Unidos e afirmou que a melhor opção é seguir na mesa de negociação. No telefonema, Trump concordou com a necessidade de preservar vínculos comerciais fortes e propôs a retomada dos encontros entre as equipes dos dois países o mais brevemente possível. Outro tema foi o combate ao crime organizado. O presidente Lula reiterou o interesse brasileiro na parceria com a Casa Branca nessa área, ao passo que Trump se dispôs a reforçar a cooperação bilateral e indicou que mobilizaria funcionários de alto escalão para dar seguimento aos entendimentos sobre esse enfrentamento às organizações criminosas. Lula citou a Trump as estratégias do país de asfixiar financeiramente a criminalidade, o que já resultou na apreensão de cerca de 17 bilhões de reais, e sobre os planos de transformar 138 presídios em prisões de segurança máxima. Os dois presidentes também falaram sobre os principais conflitos globais, em especial sobre as guerras na Ucrânia e no Oriente Médio. Lula lamentou a inoperância do Conselho de Segurança da ONU e propôs a convocação de uma reunião extraordinária do órgão para encontrar saídas diplomáticas para os conflitos. É com você, Geile.
1: Obrigada, Daniela Longuinho, encerrando sua participação aqui com a gente hoje. E eu vou só fazer uma correção. A comissão disciplinar da FIFA aplicou uma multa de 321 mil dólares à Associação de Futebol da Argentina. 6h51. Mais de 3 milhões de beneficiários de programas sociais foram bloqueados de sites de apostas. A medida se aplica aos inscritos no Bolsa Família, no programa de renegociação de dívidas, no benefício de prestação continuada e também no FIES. Vamos a São Paulo com os detalhes desse assunto. Quem nos atualiza é a repórter Sara Kines. Boa noite, Sara.
2: Boa noite, Sheila. Boa noite, ouvintes. Olha, desde que entrou em vigor, em outubro do ano passado, a medida já impediu aí o acesso de mais de 3 milhões de pessoas. O sistema de gestão de apostas processa em torno de 500 milhão de registros por dia e conta com mais de 5 milhões de arquivos em sua base. A medida atende a uma decisão do STF, Supremo Tribunal Federal, que busca proteger os recursos voltados à proteção social e à recuperação financeira. O bloqueio dos cadastros é feito de forma automática dentro do sistema de gestão de apostas, plataforma desenvolvida pelo Ministério da Fazenda, que permite a regulação, o monitoramento e a fiscalização das apostas no Brasil. O chamado módulo Impedidos cruza CPFs e, nos casos de conta já existente, a plataforma tem até 3 dias para encerrá-la e o saldo é devolvido ao titular. A restrição se dá sobre o CPF e não considera a origem do valor usado nas apostas. Nenhuma outra penalidade é aplicada ao beneficiário, além do bloqueio. O cumprimento do bloqueio é de responsabilidade da plataforma de apostas e não da pessoa bloqueada. O bloqueio é realizado com auxílio de uma ferramenta do SERPRO, o Serviço Federal de Processamento de Dados. A interface de integração tecnológica, chamada API, conecta as bases de dados dos programas sociais às operadoras autorizadas pela Secretaria de Prêmios e Apostas. A resposta da interface acusa-se a impedimento e o motivo com detalhes da condição do beneficiário. É com você, Sheila.
1: Obrigada, Sara Kines, participando ao vivo com a gente, direto de São Paulo, 6h53. O ex-presidente Jair Bolsonaro, por decisão do ministro Alexandre de Moraes, do Supremo Tribunal Federal, vai voltar a receber visitas na prisão domiciliar. O benefício ficou suspenso por 30 dias após o senador Flávio Bolsonaro, do PL do Rio de Janeiro, publicar nas redes sociais uma carta escrita pelo ex-presidente. Bolsonaro tem uma restrição que o proíbe de usar a internet, inclusive por meio de terceiros. Com a decisão de hoje, os filhos Carlos e Jair Renan poderão voltar a frequentar a casa de Bolsonaro de forma permanente. Já Flávio, candidato à presidência, continua proibido de visitar o pai. As demais visitas precisam de autorização prévia do ministro.

0: No passado, Jair Bolsonaro foi condenado a 27 anos e 3 meses de prisão no processo da trama golpista. Chegou a hora de movimentar a nossa rede nacional de comunicação pública. Vamos falar sobre o Dia do Folclore, comemorado amanhã, 22 de agosto. Dia para valorizarmos as tradições, crenças, danças, músicas e expressões que formam a identidade do nosso povo. E será que a criançada de hoje ainda tem medo da cuca, da mula sem cabeça? Tem adulto que tem. E quem vai provar isso pra gente é a Beatriz Bulhões, da Rádio Educadora de Salvador.
1: Cuidado com a cuca, que a cuca te pega e pega.
2: Caça-se pererê, mula sem cabeça. O folclore brasileiro é sempre lembrado por entidades que dão medo, especialmente para as crianças. A doméstica Geovita Ferraz, por exemplo, tinha medo até de uma suposta barriga que aterrorizava sua vida na cidade de Água Fria, na região do Portal do Sertão.
3: Na época da infância que nego falava, a gente tinha, assim, como tinha medo de zumbi e de uma barriga que diz que chegava, enrolava, que era Maria Mulambo, esses tipos de coisas. Mas existia, diz que existia isso. Agora eu mesmo nunca vi. A gente ia pra ver como era. Via falar de mula sem cabeça, mas eu mesmo nunca tinha visto.
2: A escritora Goimar Dantas, autora do livro Quem Tem Medo do Papangu, publicado pela Cortez Editora, lembra que o medo que permeia todo mito é, na verdade, uma tentativa de explicar.
4: Existem muitos personagens folclóricos que têm no seu bojo essa característica de principalmente fazer medo às crianças, né? A gente pode tirar aí as vertentes todas do bicho papão, papa figo, o próprio papangu que tem esse nome papa, a cuca. Então, a gente utiliza esses subterfúgios, né? A cultura popular cria esses subterfúgios para ajudar na educação, na criação, muitas vezes. Aí isso está muito introjetado, porque o folclore, ele jamais está apartado do cotidiano das pessoas. Muitas vezes, o que a gente vê é que ele se perpetua justamente pelo fator inexplicável. E o que você não pode explicar, muitas vezes, dá medo.
2: Além disso, nem só de bicho papão vive o folclore brasileiro. Doutora em estudos comparados de literaturas de língua portuguesa, Goimar Dantas explica que o termo abrange diversas manifestações culturais.
4: Mas os mitos e lendas, de forma geral, eles são o braço do folclore. Então, o folclore tem a ver, na verdade, com saberes e tradições populares. E aí você há de convir que o saber do povo é extremamente amplo.
2: Seja em Pernambuco, na Bahia, no Amazonas ou em São Paulo, é melhor dormir logo pra cuca não te pegar. Da Rádio Educadora de Salvador, Beatriz Bulhões.
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0: Seis e 57, depois aí de falar do folclore, a gente vai falar sobre meio ambiente. Eu vou para o Rio de Janeiro, porque o Santuário do Cristo Redentor quer reduzir as emissões de carbono da atividade turística no monumento. E para isso, realizou uma parceria internacional. É isso, Carol Pessoa, boa noite para você.
5: Olá, Sheila, boa noite para você, para todos. Olha, é isso mesmo, o Santuário do Cristo Redentor, que faz a gestão de um dos monumentos mais famosos do mundo, vai começar a compensar o impacto ambiental das visitas recebidas por meio de um acordo internacional. Em 2025, o local recebeu um número recorde de turistas, cerca de 1,5 milhão de pessoas, de acordo com o Santuário. No dia 1º de janeiro do ano passado, foram 20 mil visitantes em um único dia. Fazem parte da estratégia a identificação das emissões no dia a dia, o cálculo da captura de carbono pelas áreas de Mata Atlântica no seu entorno e a elaboração de um diagnóstico com ações para reduzir os impactos. Esses dados vão servir de base para um plano de ação climática do monumento, com medidas de curto e médio prazo. Outro acordo assinado hoje foi entre o Santuário e os gestores da atração peruana Machu Picchu. O objetivo é realizar troca de experiências em diversas áreas, como o próprio turismo sustentável, a divulgação conjunta dos dois monumentos e a valorização do patrimônio histórico e cultural. Ainda estão previstas a criação de réplicas dos discursos turísticos para a ação e a criação conjunta de campanhas sociais. A iniciativa é parte de uma série de parcerias realizadas pelo Santuário do Redentor com países como Portugal, Itália e Espanha. Vamos com você, Sheila.
0: Obrigada, Carol Pessoa, participando ao vivo com a gente direto do Rio de Janeiro. Repórter Nacional fica por

0: Aqui hoje com trabalhos técnicos de Sanderson Freitas. A gente volta na segunda-feira. Um excelente fim de semana para você.
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3: Olá, boa noite.
2: Boa noite para você que nos acompanha em todo o país.
3: Sexta-feira, 21 de agosto de 2026.
2: Vamos ao destaque do dia.
3: Dia D de vacinação.
2: Sábado é dia de levar crianças e adolescentes de até 15 anos aos postos de saúde.
3: Calendário nacional oferece 20 vacinas que protegem contra doenças como meningite, tuberculose e sarampo.
2: Agosto é mês para intensificar a imunização, como disse Éder Gatti, do Ministério da Saúde.
4: O objetivo é resgatar as pessoas que perderam a oportunidade de vacinação. Nesse momento, o Ministério da Saúde aumenta o abastecimento dos municípios e a gente estimula os municípios a também promoverem ações que intensifiquem a vacinação.
3: Mais de 3 milhões de pessoas não podem abrir conta em plataforma de aposta.
2: São beneficiários do programa, dos programas sociais ou de renegociação de dívidas. Raquel Mariano.
5: A medida tem como objetivo proteger recursos destinados à assistência social e à recuperação financeira das famílias.
3: Cidadão pode contar com atendimento presencial para acessar a conta gov.br.
2: Plataforma dá acesso a mais de 5 mil serviços públicos.
3: Vamos saber mais sobre o funcionamento da conta e níveis de segurança.
6: A conta do gov.br funciona como uma espécie de identidade. Ela é gratuita e pode ser feita por qualquer brasileiro.
2: Hoje, na apresentação da Voz do Brasil, Luciano Seixas e Mariana Jungmann.
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2: Sábado é dia D de vacinação.
3: É hora de atualizar a caderneta e levar crianças e adolescentes menores de 15 anos às unidades básicas de saúde e pontos de imunização em todo o país.
2: A campanha segue até 1º de setembro, com a oferta de 20 vacinas do calendário nacional que protegem contra doenças graves, como meningites, tuberculose e cânceres associados ao HPV.
3: O ministro da Saúde, Alexandre Padilha, fala sobre a vacinação.
7: A campanha de atualização é exatamente porque tem muitas crianças que receberam a primeira, a segunda, mas não receberam a terceira dose de uma vacina que precisa de 3 doses, ou não tomaram o reforço. Como cada vez mais a gente tem mais vacinas incorporadas no SUS, muitas vezes os pais têm até uma dificuldade de acompanhar o calendário. Por isso que eu sugiro aos pais entrarem no Meu SUS Digital, baixar a caderneta de vacina do seu filho no Meu SUS Digital, no celular, porque o próprio Meu SUS Digital manda mensagem para o pai e para a mãe quando está para atualizar a vacina, quando está para vencer aquela vacina, da importância dessa atualização.
2: Para saber mais sobre a campanha de vacinação que ocorre durante todo o mês de agosto, eu e Mariana Jungmann conversamos com Éder Gatti, diretor do Departamento do Programa Nacional de Imunizações. Vamos acompanhar.
3: Diretora Éder Gatti, seja bem-vindo à Voz do Brasil, um prazer falar com o senhor. O senhor pode começar dizendo para a gente quais são as vacinas e quais os grupos prioritários dessa campanha?
4: É um prazer estar aqui falando com vocês. O público-alvo são todas as crianças e adolescentes com menos de 15 anos de idade. Então, todas as vacinas que fazem parte da rotina de vacinação dessa faixa etária, ela faz parte, então, do escopo dessa multivacinação. Então, nós estamos falando aqui de vacinas contra poliomielite, sarampo, difteria, tétano, coqueluche, e também tem as vacinas de adolescente, como, por exemplo, HPV, e também as vacinas de meningite, as vacinas contra o pneumococo, ou seja, são várias vacinas. A gente está falando de cerca de 20 vacinas que vão estar disponíveis nos postos. São vacinas que já estão nos postos, elas já estão ali disponíveis para a população na rotina.

0: China. Porém, a gente aproveita esse mês para intensificar. O objetivo é resgatar as pessoas que perderam a oportunidade de vacinação. Então, nesse momento, o Ministério da Saúde aumenta o abastecimento dos municípios para que tenha mais vacina nos postos e a gente estimula os municípios a também promoverem ações que intensifiquem a vacinação. Como, por exemplo, o dia D, que está sendo chamado para o dia 22, que é um sábado, e também ações extramuro, ou seja, a sair da unidade de saúde para vacinar em ambiente público, ambiente de alta circulação de pessoas. Então, com isso, a gente espera melhorar ainda mais a cobertura vacinal.
1: Pois é, o senhor mencionou aí o dia D, né, que vai acontecer no dia 22 de agosto, a campanha vai até 1º de setembro, mas por que que é importante a gente ter um dia assim de mobilização, né? Por que que o dia D, todo ano o governo faz a campanha e tem sempre um dia D? Por quê?
0: Olha, as pessoas, elas têm uma rotina muito intensa, né? Hoje em dia as famílias, tanto os pais quanto as mães, normalmente trabalham, muitas vezes não têm condições de levar seus filhos durante a semana nos postos. Então, a multivacinação é meio que para alertar os pais de que é importante pensar na vacinação e colocar a vacinação em dia. E o dia D, essa ação no sábado, ela serve para aumentar a oportunidade das famílias em colocar a vacinação dos filhos em dia. Então, o dia D tem essa importância. É um esforço a mais que a gente faz para ampliar o acesso e aumentar, consequentemente, a oportunidade das famílias em colocar a vacinação das crianças em dia.
1: E como é que fica, doutor Éder, depois de 1º de setembro? As vacinas vão seguir disponíveis na rede pública? Quem quiser, não tiver conseguido ir durante o período de campanha, é só chegar num posto de saúde e se vacinar?
0: As vacinas vão continuar lá. Então, durante a atividade corriqueira do posto, a pessoa pode procurar a unidade e colocar a sua vacinação em dia, mesmo depois ou antes da multivacinação. Esse é o mês de mobilização. É o momento em que a gente está resgatando aqueles que ficaram para trás, colocar em dia e aumentar a oportunidade da vacinação. Então, o mês é especial, ele é de intensificação, mas a vacinação já é uma rotina no SUS e as vacinas estão nos postos.
1: Doutora Dergati, esse ano existe uma preocupação especial com o sarampo em 3 municípios de São Paulo, né? Que municípios são esses? O que está acontecendo por lá?
0: Olha, na verdade, a preocupação com o sarampo ela deve acontecer em todo o país. Hoje, o sarampo é uma doença que ela é evitável por uma vacina que nós temos no nosso programa há muitas décadas. Porém, a gente está vendo um descontrole do sarampo no mundo. Só para olhar nas Américas, por exemplo, a gente tem países como Estados Unidos, Canadá, México, Guatemala, que estão com o sarampo sem controle, acontecendo milhares de casos. E agora aqui na América do Sul, nós temos dois países que têm causado muita preocupação, que é a Bolívia e o Peru. Então, o risco de internalização do sarampo, ele é real e é um risco que acontece em todo o Brasil. E, eventualmente, casos relacionados à importação podem entrar. Então, a recomendação de sarampo é para todo o país. Todo brasileiro tem que ter 2 doses, pessoas de 1 ano até 29 anos, 2 doses, pessoas de 30 a 59, pelo menos 1 dose. E isso está disponível em todos os postos, a vacina está disponível em todos os postos do país e qualquer brasileiro pode procurar uma unidade de saúde. Os 3 municípios paulistas, que é o município de São Paulo, o município de São Bernardo do Campo e o município de Guarulhos, eles registraram casos de sarampo, também que é um conjunto de casos relacionado à importação e que agora está tendo um trabalho muito intenso por parte do Ministério da Saúde e pelo Estado e pelos municípios envolvidos em conter esse sarampo. E nós estamos conseguindo e vamos conseguir acabar com essa circulação. Hoje, São Paulo, Guarulhos e São Bernardo do Campo está com uma recomendação irrestrita, ou seja, sem necessidade de verificação prévia se a pessoa foi vacinada ou não. De todas as pessoas de 6 meses até 59 anos, a vacina está ali sendo feita para toda a população, nessa faixa etária, nesses 3 municípios. Então, é importante que quem vive nesses municípios coloque a vacinação em dia. Tome uma vacina contra o sarampo, mas as pessoas de outros municípios é importante verificar se tem pelo menos 2 doses até 30, 29 anos ou 1 dose de 30 a 59 anos.
1: Muito.
0: Para não deixar o sarampo voltar no Brasil.

0: Nem o sarampo, nem essas outras doenças, né, doutor Ed, que. Doutor Éder, perdão. Que nem o sarampo, nem todas essas outras doenças que estão aí no calendário de vacinação, né?
1: É importante lembrar que as vacinas, as doenças que são protegidas com as nossas vacinas, embora muitas delas a gente não veja mais, como por exemplo a paralisia infantil, desde 1989 o Brasil não tem um caso de paralisia infantil. E entre outras doenças, são doenças que a gente não vê mais, só que elas ainda estão por aí. Tem países que ainda têm paralisia infantil. A gente, de vez em quando, a gente tem um caso ou outro de difteria no país, e embora a gente tenha controlado doenças como coqueluche e meningite, elas ainda acontecem, embora numa frequência menor do que nos anos 80, nos anos 90, ainda acontecem, mas numa incidência mais baixa. Se nós não nos vacinarmos, se nós pararmos com a vacinação, essas doenças retornam e retornam com força. E aí elas podem colocar a vida das pessoas em risco. Então é importante que as pessoas coloquem a sua vacinação em dia e lembrar que vacinar é uma forma de proteger o indivíduo, você vacinado, mas também proteger a sua família e quem convive com você, porque é uma forma de nós não deixarmos a doença entrar na comunidade, que é a proteção coletiva que as vacinas oferecem.
0: Muito bem, nós conversamos com Éder Gatti, diretor do Programa Nacional de Imunizações. Muito obrigada, doutor Éder, pela sua entrevista aqui à Voz do Brasil.
1: Obrigado pelo espaço. Tchau.
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3: Mais de 3 milhões de pessoas estão impedidas de realizar jogos de apostas online, as chamadas bets.
0: Todas elas recebem algum benefício social e isso proíbe a participação dessas pessoas nesses tipos de jogos.
4: Beneficiários do Bolsa Família, do BPC, o Benefício de Prestação Continuada, do FIES, o Fundo de Financiamento Estudantil, ou de programas de renegociação de dívidas, estão impedidos de abrir ou manter contas em casas de apostas online no Brasil, conhecidas como bets. Isso representa mais de 3 milhões de pessoas. Desde outubro de 2025, o SERPRO, empresa pública responsável por desenvolver a tecnologia da informação, criou a plataforma Módulo de Impedidos, que cruza automaticamente o CPF dos usuários com as bases de dados dos programas sociais. A consulta é feita em tempo real pelas plataformas de apostas, no momento do cadastro, e também no primeiro acesso diário de cada usuário. Assim que o impedimento é identificado em uma conta já existente, a casa de apostas tem até 3 dias para suspender e devolver todo o saldo ao titular. A medida tem como objetivo proteger recursos destinados à assistência social e à recuperação financeira das famílias. O bloqueio da conta em bet é feito exclusivamente pelo CPF e não gera nenhuma penalidade para o beneficiário. Raquel Mariano, para a Voz do Brasil.
3: Pretende ingressar ou já está matriculado em um curso de graduação, pode consultar se a instituição e o curso estão regulares junto ao Ministério da Educação.
0: A consulta é feita pelo EMEC, plataforma oficial que reúne informações sobre a educação superior no
3: O
0: país.
3: sistema permite verificar se o curso é autorizado ou reconhecido e se a instituição está credenciada.
0: Também é possível conferir a modalidade de ensino, o número de vagas autorizado e o curso e se o curso está habilitado a funcionar no endereço informado.
3: O diretor de política regulatória da Secretaria de Regulação e Supervisão da Educação Superior, Rafael Furtado, reforça a importância de verificar a situação do curso antes de fazer a matrícula.
5: É importante que o cidadão e a cidadã busque a informação de se o curso existe, se a instituição está no cadastro, se ele está regular, se ele tem alguma marcação de supervisão e, especialmente, também se o curso é reconhecido, porque o curso precisa ser reconhecido para poder emitir diploma. E o segundo tipo de informação importante que o cidadão deve buscar é a informação relacionada à qualidade do curso. O Ministério da Educação, pelo INEP, divulga conceitos e indicadores de cursos e instituições. E os conceitos acima de 3, 3, 4 e 5 são considerados satisfatórios.
0: Para fazer a consulta, acesse emec.com.br.

0: recursos disponíveis, mas muita gente ainda tem dúvidas sobre como utilizá-los. Cidadãos que precisam de apoio com a conta, especialmente aqueles com dificuldades com o uso de tecnologia, como idosos, pessoas sem acesso à internet ou com baixa alfabetização digital, podem contar com um atendimento presencial no balcão gov.br. São 292 unidades disponíveis em 24 estados. No balcão, é possível receber orientação para entender o funcionamento da conta gov.br, além de criar ou recuperar a conta de forma segura, como explica o diretor do Departamento de Identidade Digital, Hudson Mesquita.
1: Onde o atendente vai auxiliar o cidadão a criar a sua conta, a recuperar uma senha, a fazer uma avaliação biométrica, a entender as camadas de segurança da plataforma, sempre visando que o cidadão tenha o máximo de autonomia no uso dos serviços digitais.
0: E para encontrar a unidade mais próxima, basta acessar gov.br/presencial, selecionar o estado e depois o município. A ferramenta apresenta os endereços disponíveis. Mais informações sobre a conta e os serviços de atendimento estão nos endereços gov.br/conta e gov.br/atendimento. Reportagem Thaís de Araújo.
2: Pois é, a conta gov.br facilita o acesso a diversos serviços públicos pela internet e funciona como uma identidade digital do cidadão.
3: Gratuita e disponível para todos os brasileiros, ela permite consultar documentos e informações, acessar serviços do INSS e da saúde, além de assinar documentos digitalmente.
2: Para garantir mais segurança, a conta possui diferentes níveis de acesso, que podem ser ampliados pelo próprio aplicativo.
4: A conta do gov.br funciona como uma espécie de identidade. Ela comprova com segurança nos meios digitais que você é você. A conta é gratuita e pode ser feita por qualquer brasileiro. Ela pode ser usada para diversos serviços públicos, como acessar a declaração pré-preenchida do imposto de renda, os dados da aposentadoria no INSS e a carteira de trabalho digital. Quem se inscreve para o Enem, Sisu, FIES e ProUni também precisa usar a conta. Também é possível realizar a prova de vida digital utilizando o reconhecimento facial no aplicativo gov.br. Na área da saúde, a conta dá acesso a informações como vacinas, exames e medicamentos no Conect SUS. Marilda Castro é doula e utiliza o gov.br para assinar documentos digitais com assinatura eletrônica avançada.
5: Eu uso para assinar os documentos, todos os documentos que assino, né? E também, aí eu comecei a assinar os certificados a partir do momento que encaminharam, né, todos os dados do imposto de renda, eu também baixo meu imposto de renda por lá. Eu vi que é bem mais prático.
4: A conta gov.br tem 3 níveis de segurança e acesso: ouro, prata e bronze. O nível mais completo é o ouro. Se sua conta for bronze ou prata, você pode subir para o nível mais alto. Na parte de cima do aplicativo gov.br, tem o botão Ver Nível. Quando você clicar nesse botão, vai aparecer o nível da sua conta e a opção Aumentar Nível da Conta. Hudson Mesquita é diretor do Departamento de Identidade Digital do Ministério da Gestão e da Inovação em Serviços Públicos. Ele explica como aumentar o nível da conta gov.br.
6: Uma conta mais simples, onde são validados alguns dados cadastrais do cidadão, que a gente chama de conta bronze, já dá acesso à maior parte dos serviços, públicos, mas se ela precisa acessar um serviço que envolva dados um pouco mais sensíveis, ela precisa ter no mínimo ali uma conta de nível prata. Para esse nível de conta, o cidadão precisa fazer algumas validações a mais. Então, ou acessar com alguma das instituições financeiras que são integradas com o gov.br, ele vai acessar com o mesmo dado da conta bancária dele. Vai entrar lá com a agência, com a conta, só que ele vai acessar lá no ambiente do banco e o banco é que informa o gov.br. E aí o gov.br dá acesso a novos serviços, né? E aí tem o nível ouro, que é o nível mais seguro de acesso, onde é necessário ele realizar uma validação biométrica.
4: Mas se o cidadão perder o acesso da conta porque esqueceu da senha, neste caso, ele deve clicar em Esqueci Minha Senha e recuperar a conta, como explica Hudson Mesquita, do Ministério da Gestão.
6: Se ela esquecer a senha, a forma de recuperação da senha é a mesma, são os mesmos frutos que ela utilizou para criar a conta. Então, ela pode fazer uma validação facial e criar uma nova senha, ela pode usar o acesso com os bancos só para criar a nova senha, ou ela pode solicitar um código que é enviado por e-mail ou telefone, né, de acordo com o dado que está cadastrado na conta dela. Se vai um código único para o e-mail ou via SMS, ela informa esse código e altera a senha do gov.br.
4: Para criar uma conta ou ter mais informações, você pode acessar na internet a página gov.br ou criar sua conta pelo aplicativo no celular. Reportar

0: Reportagem, Márcia Fernandes.
1: Neste sábado, 22 de agosto, é comemorado o Dia do Folclore.
2: E para celebrar a cultura brasileira, a gente vai conhecer no nosso quadro A Voz pelo Brasil, uma das manifestações mais tradicionais do Maranhão, o Bumba Meu Boi.
1: Patrimônio imaterial do Brasil, a brincadeira movimenta o turismo com uma mistura de música, dança e religiosidade pelas ruas e praças de São Luís.
2: Quem vai contar essa história para a gente é Karine Melo, em reportagem que contou com a produção de Raquel Mariano.
3: Voz pelo Brasil. A história começa com pai Francisco e mãe Catirina. Grávida, Catirina sente o desejo de comer a língua de um boi. Francisco, para atender a companheira, escolhe justamente o animal mais bonito e querido da fazenda, onde trabalha e mata o boi. Quando o fazendeiro descobre o que aconteceu, fica desesperado. Francisco e o patrão recorrem a um pajé. E o milagre acontece. O boi volta à vida. E é para celebrar essa ressurreição que começa a festa. Mas a tradição vai muito além da lenda. Ao longo do tempo, ganhou novos personagens, músicas, ritmos e diferentes maneiras de brincar. São chamados sotaques: matraca, zabumba, orquestra, baixada e costa de mão. Cada um tem sua própria identidade e todos têm a mesma capacidade de fazer uma comunidade inteira se reunir em torno do boi. É bom. E é justamente essa diversidade que espalha o Bumba Meu Boi por São Luís. A brincadeira ocupa praças, bairros, terreiros e os chamados barracões, onde os grupos ensaiam, fazem as indumentárias e preparam as apresentações. E antes de ganhar as ruas, o boi passa por um momento especial, o batizado. Uma bênção para pedir proteção e abrir oficialmente a temporada. Os ensaios começam meses antes do São João. Depois vem os arraiás, festivais e encontros de grupos que transformam São Luís em um grande palco. Hoje as redes sociais ajudam o turista a descobrir onde cada grupo vai se apresentar e acompanhar uma programação que se espalha por diferentes bairros. A festa movimenta a cidade por semanas e também mexe com a economia. Hotéis, bares, restaurantes, comércio... Todo mundo entra no ritmo do boi, como explica a presidente do Boi da Floresta, Nadir Cruz.
4: É uma festa grandiosa, porque as pessoas vêm, alguns para conhecer, outros para revisitar, né? Para acompanhar. A quantidade de pesquisadores, de fotógrafos, de pessoas querendo ver pela primeira vez, tem aumentado a cada ano. A gente percebe, por exemplo, quando chega de maio, junho, julho, até agosto, setembro, a hotelaria do Maranhão é superlotada.
3: Talvez por isso o Bumba Meu Boi seja tão difícil de explicar para quem vê de fora. Porque ele não é apenas espetáculo, é memória, pertencimento e fé que passa de geração em geração, como explica Leila Naiva, presidente do Boi de Axixá.
5: Desde pequenininha, eu estou aqui no boi, com meu pai. Aí vim com ele, aprendi a bordar. Tem foto antiga minha sentada no chão bordando, junto com as outras bordadeiras.
3: O ciclo termina com a morte do boi. E segundo Zé Hinaldo, presidente do Boi Bumbá Maioba, a cada ano com mais reconhecimento do público.
6: E essa festa de encerramento, ela tem assim também, né, por parte do público, uma adesão muito grande. E esse ano, diga-se de passagem, foi recorde de público na nossa festa, onde ficamos extremamente muito felizes e agradecidos a Deus por ter esse reconhecimento da sociedade.
3: No Maranhão, o boi morre para nascer de novo no ano seguinte. E quando a nova temporada começa, a história de pai Francisco, mãe Catirina e daquele boi que voltou à vida também renasce. Reportagem Karine.

0: Até lá, boa noite.
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2: Você vai ouvir agora notícias do Poder Judiciário.
3: Supremo determina que a Polícia Federal amplie a investigação sobre vazamento de informações sigilosas.
4: STJ fixa tese sobre remissão de pena por aprovação no Enem e no Enseja.
3: TSE vai criar sala para acompanhar questões climáticas que podem comprometer as eleições de 2026.
4: Boa noite, eu sou o Arthur Filho.
3: E eu sou Walter Lima.
4: O Supremo Tribunal Federal determinou que a Polícia Federal amplie a investigação sobre o vazamento de informações sigilosas relacionadas à Operação Sem Desconto.
3: A decisão é do ministro André Mendonça, relator do caso no STF. Marcela Luiza.
5: A decisão foi tomada após um pedido apresentado por Fábio Luiz Lula da Silva, o Lulinha, que comunicou ao Supremo a divulgação pela imprensa de informações que, segundo ele, teriam origem em procedimentos protegidos por sigilo. Na decisão, o ministro André Mendonça cita reportagens publicadas recentemente que teriam reproduzido trechos de mensagens, documentos e informações de investigações sigilosas. Mendonça determinou que esses novos fatos sejam incluídos no inquérito policial que já apura a origem dos vazamentos. Segundo o ministro, a investigação deve buscar identificar quem tinha o dever de preservar o sigilo e, eventualmente, violou essa obrigação.
4: A aprovação no Enem, Exame Nacional do Ensino Médio, e no Enseja, Exame Nacional para Certificação de Competências de Jovens e Adultos, pode ser usada para a redução da pena.
3: Para o STJ, a chamada remissão é possível mesmo que o preso já tenha concluído o nível de ensino avaliado nesses exames antes de iniciar o cumprimento da condenação. Fátima Uchoa.
6: Pelo rito dos repetitivos, a terceira sessão do STJ também definiu que a remissão não pode ser concedida novamente quando a aprovação em algum desses exames já tiver sido usada para reduzir a pena, pois isso seria dupla concessão do benefício pelo mesmo fato. Segundo o relator ministro Reinaldo Soares da Fonseca, a aprovação no Enem e no Enseja exige estudo por iniciativa própria e é um fato diferente da simples obtenção do certificado de conclusão. Como o julgamento ocorreu pelo rito dos repetitivos, todos os juízes e tribunais devem seguir as teses fixadas pelo STJ.
4: A segunda turma do TST manteve a responsabilidade subsidiária do município de Cubatão, em São Paulo, pelo pagamento do FGTS de uma técnica de radiologia terceirizada.
3: Para os ministros, ficou comprovada a culpa do órgão público por não fiscalizar o contrato de prestação de serviços. Mila Amaral.
7: A mulher trabalhou 13 anos no hospital municipal e ficou sem receber após o fim do contrato com a gestora do hospital. O município até assinou um acordo com o Ministério Público para pagar as verbas rescisórias, mas não cumpriu o compromisso. A segunda turma do TST entendeu que não foi uma culpa automática, ficou provado que a prefeitura não fiscalizou o contrato e ainda descumpriu o acordo. Se a empresa não pagar, quem paga é o município em caso de falha de fiscalização.
4: Tribunal Superior Eleitoral vai criar sala para acompanhar questões climáticas que podem comprometer as eleições de outubro.
3: A sala tem o objetivo de monitorar riscos climáticos e garantir a segurança e continuação do processo eleitoral diante de eventos meteorológicos e hidrológicos extremos. Guilherme Firmino.
8: A Sala Nacional de Situação Climática tem o objetivo de mapear zonas críticas e identificar sessões eleitorais em municípios vulneráveis. O acompanhamento acontecerá diariamente e de forma ininterrupta a partir de 24 horas antes de cada turno. A sala contará com representantes do tribunal e de órgãos especializados, que vão poder determinar rotas emergenciais de transporte, reforço dos sistemas de comunicação e orientação em situações de emergência. Locais de votação também vão poder ser alterados em zonas de desastres. Essas decisões vão seguir a orientação da legislação eleitoral.
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4: A você, uma boa noite.
3: E um bom fim de semana.

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1: Está no ar o Jornal do Senado.
2: Eu sou Paula Groba.
3: E eu sou Ricardo Nakaoka.
2: E estes são os destaques de hoje do Jornal do Senado, que começa agora.
3: Fim da escala 6x1 e PEC da Segurança Pública chegam à comissão do Senado.
2: Motoristas sob efeito de álcool ou drogas podem ter prisão preventiva.
3: Segurança de implantes médicos para mulheres é tema de debate no Senado.
2: Boa noite.
3: Boa noite.
2: Beber e dirigir podem ter consequências ainda mais graves. Uma proposta pronta para votação na Comissão de Constituição e Justiça permite a prisão preventiva de motoristas flagrados sob efeito de álcool ou drogas que provocarem acidentes graves com mortos ou feridos.
3: O texto também aumenta as penas para casos de homicídio culposo e lesão corporal grave causados por motoristas que dirigem após o consumo dessas substâncias. A ideia é endurecer a resposta da Justiça diante de acidentes que poderiam ser evitados. A reportagem é de Bruno Lourenço.
4: O homicídio culposo no trânsito, agravado pelo consumo de álcool ou outras drogas, pode ter a pena aumentada de 5 a 8 anos para 6 a 10 anos de reclusão. E a punição para lesão corporal grave ou gravíssima, agravada pelo consumo de álcool ou outras drogas, seria de reclusão de 3 a 6 anos, em vez dos atuais 2 a 5 anos. É o que diz projeto de lei em análise na Comissão de Constituição e Justiça. A proposta também muda o Código de Processo Penal para admitir a prisão preventiva nesses casos. O senador Marcos Duval, do Avante do Espírito Santo, destacou que a privação de liberdade é fundamental para conscientizar o motorista infrator e evitar a repetição da conduta ao volante.
5: Queremos que referidos autores passem ao menos um período mínimo na prisão, como um preso comum, ainda que no regime semiaberto ou aberto. A prisão tem um evidente potencial dissuasório e não vemos por que não utilizar quando necessário.
4: O texto, que pode ser votado na CCJ, ainda admite a prisão preventiva em casos de homicídio ou lesão corporal grave causados em virtude de rachas ou de exibição de perícia em manobra de veículo.
2: E uma decisão do Supremo Tribunal Federal ampliou a proteção garantida pela Lei Maria da Penha. As medidas protetivas, antes associadas principalmente ao contexto doméstico e familiar, agora também podem ser aplicadas em outras situações de violência contra a mulher.
3: No Senado, projetos buscam reforçar e tornar mais efetiva essa proteção, com propostas que vão da concessão de medidas por delegados à criação de sistemas de alerta para avisar a vítima sobre a aproximação do agressor. Repórter Marcela Cunha.
6: As medidas protetivas de urgência da Lei Maria da Penha podem ser aplicadas mesmo sem vínculo doméstico, familiar ou afetivo entre vítima e agressor. Esse é o novo entendimento do Supremo Tribunal Federal, baseado num caso de ameaças de um vizinho à vítima, que teve a proteção negada em Minas Gerais. A Lei Maria da Penha também vem passando por mudanças no Congresso. Neste ano, uma proposta aprovada pelo Senado e já transformada em lei tornou o monitoramento eletrônico do agressor uma medida protetiva autônoma. A senadora Damares Alves, do Republicanos do Distrito Federal, afirma que os mecanismos existentes ainda não são suficientes para conter a violência.
7: Nós temos mecanismo de defesa, proteção, e nós não estamos dando conta. O que está acontecendo? Nós vamos ter que parar tudo, gente. E a gente vai ter que rever a violência contra a mulher no Brasil.
6: Entre os projetos ainda em análise no Senado, um amplia a possibilidade de delegados concederem medidas protetivas emergenciais, como o afastamento e a proibição de contato com a vítima. Outro cria um perímetro eletrônico com alertas quando o agressor monitorado se aproximar da área de proteção da mulher.
2: O presidente do Senado, Davi Alcolumbre, encaminhou hoje à Comissão de Constituição e Justiça duas propostas de emenda à Constituição consideradas prioritárias na pauta do Senado. Uma delas trata do fim da escala de trabalho 6x1 e prevê a redução gradual da jornada semanal para 40 horas com 2 dias de descanso remunerado. O relator na CCJ será o senador Omar Aziz, do MDB do Amazonas.
3: A outra é a PEC da Segurança Pública, que terá como relator o senador Rogério Carvalho. A PEC, já aprovada na Câmara dos Deputados, reorganiza o sistema de segurança pública no país. A proposta redefine as fontes de financiamento do setor, incluindo a destinação de parte da arrecadação das apostas esportivas aos fundos nacionais de segurança pública e do sistema.

0: Sistema penitenciário. As duas propostas agora serão analisadas pela comissão.
1: Um dispositivo médico implantado no corpo para evitar a gravidez pode trazer consequências que vão muito além do efeito desejado. No Senado, um debate chamou a atenção para os riscos e os efeitos adversos relacionados a dispositivos destinados à saúde da mulher, com destaque para o contraceptivo permanente Exur.
0: A Comissão de Direitos Humanos discutiu a segurança desses implantes, a fiscalização sanitária e a importância do consentimento informado das pacientes. Também foi debatida a necessidade de acompanhamento e assistência às mulheres que sofreram possíveis complicações. A reportagem é de Yasmin Rodrigues.
2: A Comissão de Direitos Humanos e Legislação Participativa do Senado discutiu a segurança de dispositivos médicos implantáveis destinados à saúde da mulher, com atenção especial aos impactos relatados por mulheres que utilizaram o sistema contraceptivo permanente Exur. Representando mulheres que passaram pelo procedimento, a presidente da Associação de Mulheres Vítimas do Exur Brasil, Kelly Patrícia da Luz, levou à audiência a perspectiva das pacientes ao buscarem auxílio.
3: Porque quando buscávamos atendimento dentro do HMIB, que foi o único hospital aqui em Brasília que fez a implantação do dispositivo, éramos chamadas por nomes pejorativos por aqueles que deveriam nos amparar e dar assistência.
2: Entre os problemas associados ao Exur mencionados na pauta da audiência estavam relatos de dores crônicas, perfurações de órgãos, migração do material e reações alérgicas. A senadora Damares, do Republicanos do Distrito Federal, questionou a Anvisa sobre o monitoramento do Exur pós-comercialização. Em resposta, Daniel Roberto Corade, gerente-geral de monitoramento de produtos sujeitos à vigilância sanitária da Anvisa, explicou que o acompanhamento é responsabilidade das empresas.
1: Jovens de todo o Brasil ocuparam o plenário do Senado e tiveram a missão de pensar e votar propostas para o país. A experiência terminou com a aprovação de projetos que tratam de temas que fazem parte do cotidiano das novas gerações.
0: Entre as propostas aprovadas pelos jovens senadores de 2026, estão medidas de prevenção à violência contra a mulher, apoio a estudantes imigrantes e ações para ampliar o letramento digital. Repórter Lana Dias.
4: Uma das propostas aprovadas prevê material adaptado para estudantes imigrantes e protocolos de combate a episódios de xenofobia, que é a discriminação contra pessoas de outros estados, regiões ou países. Outro texto integra a atuação dos setores de educação, segurança pública e tecnologia no combate à violência contra a mulher. A jovem senadora Maria Eduarda Santos de Arruda, de Mato Grosso, saudou a aprovação e destacou a presença feminina nesta edição.
5: A gente sabe que os índices de violência contra a gente é muito grande, seja violência física, moral e qualquer outro tipo de violência, e eu acredito que um trabalho em relação a isso é um grande passo dentro da nossa sociedade.
4: A ideia da terceira proposta é criar a chamada Juventude Sem Barreiras, com ações de letramento digital e estímulo à participação nos processos democráticos. Todas as três serão analisadas pela Comissão de Direitos Humanos e Legislação Participativa, onde podem virar projetos de lei.
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0: Com edição de Paula Groba e trabalhos técnicos de João Lira, o Jornal do Senado fica por aqui. Acompanhe agora as notícias da Câmara dos Deputados e do Tribunal de Contas da União. Boa noite.
1: Boa noite e um bom fim de semana.
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8: O Tribunal de Contas da União acompanha o pagamento de benefícios previdenciários pelo Instituto Nacional do Seguro Social, o INSS. A fiscalização analisou dois problemas: a demora para conceder benefícios e o indeferimento de pedidos que atendem aos requisitos. Em 2 anos, foram registradas mais de 22 milhões de solicitações. O TCU reconheceu avanços no acompanhamento da fila. Entre as medidas estão o programa Acelera INSS e novas ações para monitorar os pedidos. Mas a auditoria também identificou que há problemas estruturais. O trabalho apontou dificuldades em tecnologia, automação e capacidade de análise. Para o tribunal, isso faz com que o INSS ainda dependa de programas temporários para reduzir a fila de análise. O tema continuará sendo acompanhado. Saiba mais em tcu.gov.br.
7: TCU, fiscalização a serviço da sociedade. 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
9: Presidente Hugo Mota defende a soberania do Brasil no setor de saúde.
10: Câmara aprova o uso de consórcio público na compra de alimento escolar.
9: Projeto promove ações de atenção à saúde de alunos da educação básica.
10: Comissão aprova a proposta que proíbe taxa mínima de consumo de água.
9: Boa noite. A Câmara analisa projeto de lei que proíbe a cobrança da taxa mínima de consumo de água. O texto avançou na Câmara, como informa a repórter Maria Neves.
11: A Comissão de Desenvolvimento Urbano da Câmara dos Deputados aprovou o projeto que proíbe a cobrança de tarifa mínima de consumo pelas concessionárias de serviços de água e esgoto. O texto aprovado, apresentado pelo relator, deputado Ícaro de Valmir, do Republicanos de Sergipe, estabelece uma nova diretriz nacional para a estrutura tarifária dos serviços de abastecimento de água e de esgotamento sanitário. Pelo projeto, a conta será composta por uma parcela fixa e outra variável. A parcela variável deverá ser calculada exclusivamente em função do volume de água efetivamente gasto pelo consumidor. Já a parte fixa será determinada em função de gastos das empresas, como manutenção da infraestrutura e expansão dos serviços. Ao apresentar o projeto, o deputado Tiago de Joaldo, do Republicano de Sergipe, explicou que atualmente as empresas impõem ao consumidor o pagamento de uma tarifa mínima por consumo equivalente a 10 metros cúbicos por mês. Na opinião de Ícaro de Valmir, a mudança vai promover justiça tarifária para os consumidores.
12: Você consumindo 1.000 metros, você vai cobrado pelos 1.000 metros. Você consumindo 5.000 metros, vai ser apenas cobrado pelos 5.000 metros cúbicos de água. Claro que ainda irá existir uma tarifa mínima, que é uma tarifa muito justa, que é uma tarifa praticamente, vamos dizer aí, de R$10, R$15, que irá ser cobrada apenas para poder ser levada essa água ou apenas para o tratamento em si de toda a rede de distribuição de água.
11: O projeto original do deputado Tiago de Joaldo proibia todo tipo de cobrança mínima para que o consumidor pagasse somente pela água que gastou. O relator, no entanto, considerou necessário prever uma taxa fixa para a manutenção da rede. Na opinião de Ícaro de Valmir, se a lei apenas proibisse toda a cobrança mínima, poderia criar insegurança regulatória, afetar o equilíbrio econômico de contratos em vigor e transferir custos de forma desordenada para as faixas variáveis de consumo. Pela proposta em análise, os contratos do setor de água e esgoto assinados depois da entrada da nova lei em vigor devem levar em consideração a nova estrutura tarifária. Os contratos vigentes terão de ser adaptados em até 24 meses após a publicação da lei. A proposta, que estabelece uma nova estrutura tarifária para as contas de água, ainda será analisada pelas comissões de Finanças e Tributação e de Constituição e Justiça. Da Rádio Câmara de Brasília, Maria Neves.
7: Desenvolvimento Regional.
10: Charles Fernandes, do PSD da Bahia, destaca a importância do projeto de irrigação do Vale do Uiú, afirmando que a iniciativa é estratégica para impulsionar o desenvolvimento da região. Ele acredita que o empreendimento vai ampliar a produção agrícola e fortalecer a geração de emprego e renda.
9: O deputado diz ainda que o projeto pode transformar o Vale do Uiú em um importante polo de produção agrícola da Bahia e do país. De acordo com Charles Fernandes, a iniciativa responde à crescente demanda global por alimentos e fortalece o agronegócio regional.
13: Por quê? Não há uma outra fábrica de geração de emprego e renda para aquela região da Bahia que não seja o projeto de irrigação do Vale do Uiú. Esse projeto, ele vai gerar 50 mil empregos diretos e terá um rendimento de mais de R$1,5 bilhão de reais por ano em produção. Haja vista que o mundo precisa de alimento. E o Brasil é esse celeiro de produção.
7: Transportes.
10: Carlos Chiodini, do MDB de Santa Catarina, propõe dar o nome de viaduto Casimiro Klosowski à estrutura localizada no quilômetro 43 da BR-280, em Guaramirim. Ele explica que a iniciativa visa homenagear um morador local que atuou na busca por melhorias para a comunidade.
9: Segundo Carlos Chiodini, Casimiro Klosowski foi um dos principais defensores da construção do viaduto que trouxe mais segurança para quem trafega pela rodovia. A proposta também destaca um abaixo-assinado de moradores que pediam que o nome de Casimiro fosse dado à estrutura.
7: Educação.
10: A Câmara aprovou o uso de consórcios públicos na compra de alimentos escolares. A repórter Paula Bittar acompanhou a votação.
14: A Comissão de Constituição e Justiça da Câmara aprovou uma proposta que permite a estados e municípios comprar alimentos para a rede de ensino por meio de consórcios públicos com verbas repassadas pelo Programa Nacional de Alimentação Escolar. A medida facilita a atuação de pequenos municípios que poderão unir esforços para aumentar a eficiência nas compras e reduzir custos. Os consórcios públicos estão previstos em lei e funcionam como associações entre entes federativos com o objetivo de promover ganhos de escala, economia e maior poder de negociação. O autor da proposta, deputado Tiago de Joaldo, do Republicanos de Sergipe, disse que o objetivo é preencher uma lacuna, já que hoje os municípios não podem utilizar recursos federais nesses consórcios para a merenda.
15: Se no caso da merenda escolar, a compra que esse consórcio faz é apenas a partir de recursos próprios dos municípios, eles não têm uma autorização legal para usar o recurso do Programa Nacional de Alimentação Escolar, o PNAE, para também fazer compras consorciadas. Então, a compra de merenda escolar por consórcio já é uma realidade. Municípios do Brasil inteiro fazem isso como medida de economia, porque você dá escala para a compra, você consegue comprar um volume maior, porque a compra não é apenas para um município, mas para um conjunto de municípios consorciados. E aí os fornecedores conseguem ter um preço melhor, consequentemente barateia para os municípios, permite que os municípios comprem em maior quantidade e também com melhor qualidade.
14: Segundo o texto aprovado, as aquisições por meio de consórcios públicos não afastam a obrigatoriedade de cumprimento do percentual mínimo de aquisição de gêneros alimentícios vindos da agricultura familiar. Esse mínimo deverá ser aferido e observado individualmente em relação a cada ente federativo participante do consórcio. De acordo com a legislação, do total dos recursos financeiros repassados pelo Fundo Nacional de Desenvolvimento da Educação no âmbito do Programa de Alimentação Escolar, no mínimo 45% deverão ser utilizados na aquisição de gêneros alimentícios diretamente da agricultura familiar e do empreendedor familiar rural ou de suas organizações. A prioridade deve ser dada aos assentamentos da reforma agrária, às comunidades tradicionais indígenas, às comunidades quilombolas e aos grupos formais e informais de mulheres. A proposta que permite a compra de alimentos para a rede de ensino por meio de consórcios públicos com verbas repassadas pelo Programa Nacional de Alimentação Escolar já pode seguir ao Senado, a menos que haja recurso para votação antes pelo plenário da Câmara. Da Rádio Câmara, de Brasília, Paula Bittar.
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7: Economia.
9: Fábio Macedo, do Podemos do Maranhão, propõe dobrar de 35 mil para 70 mil reais o valor isento de imposto de renda sobre o ganho obtido com a comercialização de bens. Ele explica que o projeto alcança, por exemplo, a venda de veículos usados.
10: Para impedir que o novo teto de 70 mil reais perca valor com o passar dos anos, o texto determina reajuste anual pelo IGPM, índice que mede a variação de preços. Fábio Macedo argumenta que o limite atual não é corrigido desde 2005, o que aumenta a tributação por causa da inflação.
9: Júlio César, do PSD do Piauí, quer ampliar os mecanismos de regularização de dívidas tributárias e não tributárias com a União. Ele apresentou projeto que permite desconto sobre multas, juros e encargos e amplia, em casos específicos, o prazo de pagamento para até 240 meses.
10: De acordo com Júlio César, a proposta estabelece condições diferenciadas conforme a capacidade de pagamento do devedor, incluindo pessoas físicas, MEIs e pequenas empresas. O texto ainda prevê a suspensão das cobranças.

0: enquanto o pedido de transação estiver em análise.
1: Rodrigo de Castro, do União de Minas Gerais, defende a aprovação de projeto que muda a forma de financiamento da conta de desenvolvimento energético, usada para bancar benefícios do setor elétrico. Hoje, parte dos recursos é arrecadada por meio da tarifa de luz paga pelos consumidores.
0: Rodrigo de Castro explica que o projeto transfere esses recursos para o orçamento da União. Ele explica que, com a mudança, os subsídios do setor elétrico passam a depender dos recursos previstos anualmente e aprovados pelo Congresso Nacional.
2: Saúde.
1: Comissão de Saúde aprova a criação da Política Nacional de Saúde na escola. A repórter Sofia Peçanha tem os detalhes.
3: A Comissão de Saúde da Câmara dos Deputados aprovou o projeto que cria a Política Nacional de Saúde na escola. O objetivo é fortalecer a integração entre as áreas de saúde e educação para promover ações de prevenção de doenças, promoção e atenção à saúde dos estudantes da educação básica pública. Segundo o texto, a política prevê a promoção da saúde e da cultura da paz, o enfrentamento de vulnerabilidades que possam comprometer o desenvolvimento escolar, o fortalecimento da participação da comunidade e a ampliação da comunicação entre escolas e serviços de saúde. Durante a votação, a relatora, a deputada Ana Paula Lima, do PT de Santa Catarina, destacou que a iniciativa fortalece ações já desenvolvidas no ambiente escolar e constrói uma população saudável e consciente.
4: Prevenir não somente as doenças transmissíveis, mas a questão da saúde mental, da cultura da paz, de evitar, por exemplo, que os adolescentes entrem, né, em algum tipo de vício, como vício de fumo, drogas, álcool, e principalmente para trabalhar o esquema de vacinação. E isto é importante relacionar, porque eles também vão comunicar às suas famílias e à comunidade que as vacinas salvam vidas.
3: O texto aprovado, apresentado pela relatora, ampliou a possibilidade de participação na política para escolas privadas, comunitárias, confessionais e filantrópicas de educação básica.
4: Considerando que desafios como a promoção de saúde mental, a segurança alimentar e nutricional e a atualização do calendário vacinal atinge todos os estudantes, independente da natureza administrativa da escola. Propomos ampliar o alcance da política também às instituições privadas, comunitárias, filantrópicas.
3: A relatora incluiu também no projeto ações específicas de prevenção ao uso de cigarros eletrônicos e outros produtos que contenham nicotina. A medida reforça ações de combate ao tabagismo convencional e a prevenção de doenças crônicas não transmissíveis. O projeto determina ainda que o compartilhamento de informações entre escolas e serviços de saúde observe as regras de proteção de dados pessoais e o sigilo profissional, além de reforçar ações de atualização do calendário vacinal dos estudantes, com participação da comunidade escolar nas atividades de promoção da saúde. A proposta aprovada determina que a Política Nacional de Saúde na Escola observe as diretrizes do Programa Saúde na Escola já existente no governo federal, sendo facultativa para estados, Distrito Federal e municípios. Da Rádio Câmara de Brasília, Sofia Peçanha.
0: O projeto de Fábio Choquete, do União de Santa Catarina, cria a Política Nacional de Atenção ao Diagnóstico Tardio do Transtorno do Espectro Autista. O objetivo, segundo o autor, é garantir acolhimento, atendimento integral e direitos a pessoas identificadas na adolescência, na vida adulta ou na velhice.
1: O projeto de Fábio Choquete prevê atendimento multiprofissional, apoio às famílias e capacitação de especialistas. A proposta também incentiva campanhas de conscientização, pesquisas e ações para ampliar a inclusão social, educacional e profissional de pessoas diagnosticadas.
0: Flávia Moraes, do MDB de Goiás, defende a aprovação de projeto que inclui nas ações em saúde previstas pelo governo federal o controle de dispositivo eletrônico para fumar, os chamados vapes. Ela reforça a necessidade de iniciativas de prevenção contra o câncer de pulmão.
5: Uma das causas mais recorrentes é a utilização de cigarros e agora principalmente os vapes, os cigarros eletrônicos, que para muitos é reconhecido como cigarro que não faz mal, mas pelo contrário, é muito mais prejudicial do que o cigarro convencional. Então nós temos aí projeto que combate a utilização, a comercialização, a fabricação dos vapes no Brasil. Nós criamos e já é lei, esse já foi aprovado, o Agosto Branco, que é o mês de prevenção ao câncer de pulmão.
1: Flávia Moraes ressalta que o projeto também tipifica como crime contra a saúde pública a fabricação, importação, comercialização, distribuição, armazenamento, transporte e propaganda de dispositivos eletrônicos para fumar.
2: Presidência.
0: Presidente

0: da Câmara defende soberania do país na área de saúde. Hugo Mota participou de eventos sobre o tema e a repórter Silvia Munhato acompanhou.
1: O presidente da Câmara dos Deputados, Hugo Mota, disse nessa quarta-feira que não há soberania nacional sem soberania sanitária. Ele discursou no 5º Fórum Saúde, uma parceria da Esfera Brasil e da farmacêutica EMS.
2: Não há soberania nacional plena sem soberania sanitária. Um país que depende do exterior para produzir medicamentos, insumos e tecnologias de saúde é um país vulnerável. Isso a pandemia nos ensinou de forma dura e desse aprendizado nós não podemos esquecer.
1: Segundo Mota, a saúde é um direito constitucional, mas também um pilar estratégico da economia. E citou várias iniciativas na área aprovadas pela Câmara nos últimos tempos, como o programa Agora Tem Especialistas e a regulamentação da reforma tributária, que assegurou o tratamento diferenciado para medicamentos e dispositivos médicos.
2: Temos trabalhado por um ambiente que combine segurança jurídica, competitividade e inovação. Nesse sentido, o marco das pesquisas clínicas colocou o Brasil em novo patamar de atração de investimentos.
1: O presidente da Câmara também destacou a análise do projeto que regula o uso da inteligência artificial. Segundo ele, a Câmara está empenhada em entregar ao Brasil uma regulação equilibrada, que assegure direitos e, ao mesmo tempo, estimule a pesquisa e o desenvolvimento da inteligência artificial e de suas aplicações. Da Rádio Câmara de Brasília, Silvia Minhato.
3: Justiça.
4: Samuel Viana, do União de Minas Gerais, apresentou o projeto que reforça as prerrogativas dos advogados no acesso a certidões e informações de documentos nos órgãos públicos. A proposta obriga a administração a receber os pedidos com prazo para resposta e justificativa em caso de negativa.
0: Samuel Viana considera que a medida reduz obstáculos burocráticos que podem prejudicar a defesa dos cidadãos. O texto classifica como violação de prerrogativa profissional a recusa injustificada, a omissão de resposta ou a negativa sem fundamento legal.
4: Aline Gurgel, do União do Amapá, defende a criação de uma política nacional para aumentar a segurança de recém-nascidos em maternidades e hospitais. O projeto da deputada prevê medidas para evitar o desaparecimento, a troca, o sequestro ou a retirada indevida de bebês.
0: Entre as medidas, Aline Gurgel cita dispositivos de monitoramento, controle de acesso às áreas de internação e protocolos específicos para alta hospitalar. A proposta também prevê que o Ministério da Saúde estabeleça regras nacionais de prevenção e resposta a ocorrências.
3: Segurança Pública.
4: Proposta veta condenados por agressão contra mulheres de prestar concurso público e ocupar cargos comissionados na administração pública. Autor da matéria, Bebeto, do PP do Rio de Janeiro, defende a necessidade de endurecer o combate à violência de gênero.
5: Isso vem de encontro ao aumento do feminicídio, aumento das agressões contra as mulheres. Mesmo com medida protetiva, o agressor de mulher hoje no Brasil, ele não tem medo da lei. Ele não tem medo, ele continua praticando com medida protetiva. Existe a maioria, 70% hoje dos mandatos de busca e apreensão, mandato de prisão, é a Lei Maria da Penha no Rio de Janeiro. Porque os agressores de mulheres não têm limite.
0: O parlamentar também cita dados sobre violência contra a mulher no Rio de Janeiro, especialmente na Baixada Fluminense. Bebeto conclui que o projeto pretende ampliar punições e criar mecanismos de restrição para os autores de agressões.
4: Projeto de Andra Moura, do União de Sergipe, autoriza o juiz a decretar a prisão preventiva por iniciativa própria em situações de extrema urgência. A proposta permite a prisão sem pedido prévio da polícia ou do Ministério Público, quando houver risco à vida da vítima ou de testemunha.
0: De acordo com Yandra Moura, a mudança busca dar resposta rápida em casos de crimes hediondos ou violência doméstica contra vulneráveis. Para ela, a atuação do juiz evita que a burocracia prejudique a proteção imediata às vítimas.
4: Termina agora o jornal Câmara dos Deputados, produzido pela Rádio Câmara, com trabalhos técnicos de Wellington Teles e apresentação de Márcio Aquiles Sardi e Val Monteiro. Boa noite.
0: A Voz do Brasil volta na segunda-feira. Boa noite e bom final de semana.
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1: Na década de 1980, a Rádio Nacional FM de Brasília começava a criar um padrão de programação diferente na capital federal.
2: Enquanto as rádios AM apostavam em locuções vibrantes e as FMs comerciais seguiam um modelo mais voltado ao espetáculo, a Nacional FM de Brasília escolheu outro caminho. Uma locução sóbria, elegante e discreta, acompanhada por uma programação de música instrumental e MPB.
1: Com vozes marcantes como Tânia Mara, Ribamar de Moura e Carlos Campbell, e com a direção de programação de Márcio Lacombe, a emissora criou um estilo próprio de comunicar, criando uma identidade inédita nas emissoras da Nacional.
2: Quem conta é o apresentador Luciano Barroso, que trabalha na rádio desde a década de 1970.
3: Eu me lembro que o padrão de locução da Nacional não tinha grito. Não era para ser uma locução morta, mas era uma locução retilínea, aquela locução que você diz, você ouve aqui na Rádio Nacional, a música de fulano e tal, era mais calmo, mais suave, sem desespero, mesmo tocando Será do Legião Urbana. Vem aí, Legião Urbana, Será. Não é aquele, ei, Legião Urbana, tá chegando agora com você, vai arrebentar. Não, calma, gente, pelo amor de Deus, que não? Assim não.
4: Tire suas mãos de mim, eu não pertenço a você.
1: Anos antes, ainda nos anos 1970, a Rádio Nacional FM de Brasília deu espaço ao Projeto Som, idealizado pela Faculdade de Comunicação da Universidade de Brasília.
2: O projeto, liderado pelo professor Bira Lourenço e desenvolvido com a participação de estudantes, ajudou a transformar a grade da emissora com foco exclusivamente nos compositores e intérpretes brasileiros, em uma colaboração pioneira entre a universidade e a rádio pública da nova capital.
1: Essa linha musical da Nacional FM acabou inspirando projetos que ultrapassaram os limites da cidade e até do país. Com um grande número de embaixadas na nova capital, a Radiobras costurou com o Itamaraty uma proposta de distribuir fitas e discos de artistas brasileiros para vários outros países, principalmente da África.
2: Márcio Lacombe, antigo diretor de programação da Nacional FM, conta essa história no programa Viva Maria, exibido em 1988.
5: A direção da Radiobras também tem um projeto junto com o Itamaraty. Nós, da Nacional FM, estamos exportando música para 20 países da África através do Itamaraty.
6: Olha que beleza.
5: Semanalmente nós mandamos uma ficha de uma hora de música popular brasileira para a África. A recepção, a resposta dessa programação lá na África tem sido uma coisa extraordinária.
6: Que beleza.
5: Os embaixadores do Brasil nesse país da África estão assim fascinados com essa programação, com esse projeto nosso.

0: O próprio Márcio Lacombe foi responsável pela criação de um dos programas mais tradicionais da Rádio Nacional FM de Brasília, no ar há mais de 30 anos, o Memória Musical.
1: O formato é simples, mas marcante. A cada edição, um convidado compartilha as músicas que fizeram parte da sua trajetória pessoal e profissional, revelando histórias, lembranças e momentos marcantes de sua vida.
0: A primeira apresentadora foi a jornalista Bia Reis, que permaneceu à frente do programa por muitos anos e ajudou a consolidar a sua identidade. As primeiras vinhetas foram gravadas por Clemente Drago e criadas por Marcos Tavares.

0: Já a sonoplastia dos programas era dividida por Messias Melo e Marcílio de Souza.
1: A Nacional FM apresenta Memória Musical. Um programa que revela o gosto musical de gente que é notícia.
2: Memória Musical de hoje tem um prazer muito especial de receber aqui Zezé Mota. Como é que vai, Zezé?
3: Tudo bem, Bia.
2: O Memória Musical hoje recebe aqui com grande alegria e prazer o Belchior. Como é que vai, Belchior? Tudo bem?
4: Tudo bem, é uma grande alegria estar aqui no programa.
5: Foram centenas de grandes nomes da música e da cultura brasileira que passaram por ali. Em uma época em que praticamente todo artista que passava por Brasília fazia questão de visitar a Rádio Nacional FM, o Memória Musical tornou-se parte da identidade da emissora.
0: Inclusive por permitir uma diversidade musical que muitas vezes destoa da programação, como conta Mário Sartorello, atual apresentador do programa.
6: A identidade do Memória Musical ela não passa pela questão musical, porque é um programa que ele é aberto, né? Porque as pessoas vão falar das músicas que marcaram uma vida, que pode ser um Ray Conniff, pode ser um Demi Rousseau, pode ser Gonzagão, pode ser Led Zeppelin, ou um sertanejo, enfim, não necessariamente músicas que tocam na programação da rádio. É um programa que traz um pouco esse aproximação do ouvinte com aquela pessoa, aquela personalidade, aquele artista, que a partir do momento que ele conta as histórias, por que que está escolhendo tal música, e ele abre um pouco da sua vida, da sua intimidade. E isso é o rádio. Proporciona isso de uma maneira muito eficaz, né?
5: Essa relação de afeto, que foi sendo criada entre a Nacional FM de Brasília e os ouvintes, gera até hoje a cobrança para que a emissora continue apostando em novos nomes e talentos da música brasileira.
0: Respeitar os clássicos sempre, mas abrir espaço para quem está começando e ainda está fora dos holofotes é cobrança constante dos artistas independentes, como reivindica Eduardo Rangel, músico brasiliense.
7: Essa mentalidade de que as pessoas, alguns programadores já me falaram isso, se tocar música desconhecida de gente nova, o ouvinte muda de estação na hora. Isso aí é uma mentalidade ou preguiça. E com medo do poder, porque é um poder você ser curador de uma exposição musical. Tem que ter gente nova, músicas novas, de gente nova, novas propostas.
5: É com cobrança e com o sentimento de que o ouvinte de Brasília faz parte da primeira FM da cidade que a Rádio Nacional vai construindo sua relação de credibilidade ano após ano na capital do país.
0: Este episódio usou áudios do acervo da Empresa Brasil de Comunicação.
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1: Olá, ouvinte da Rádio Nacional, aqui estamos trazendo música para você. Eu sou Márcia Dias e vamos juntos ouvir agora Céu, de Céu e Alec Ayati. Samba na sola.

0: Você ouviu pela internet Gilberto Gil, música dele? Isso, Titãs, música de Tony Bellotto.
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0: Quem sabe isso quer dizer amor, Milton Nascimento, de Lô Borges e Márcio Borges.

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2: Neste sábado, 22 de agosto, o Brasil inteiro está mobilizado para proteger nossas crianças e nossos adolescentes menores de 15 anos. É o dia D de vacinação. O Ministério da Saúde garante 20 imunizantes seguros e eficazes pelo SUS. Vacinas que protegem contra doenças graves, como sarampo, poliomielite, meningites, pneumonia, coqueluche,

0: febre amarela, influenza, Covid-19, dengue e contra o HPV, um vírus que pode causar diversos tipos de câncer, especialmente o câncer do colo do útero. O meu convite é também um apelo. Levem suas crianças e seus adolescentes a uma unidade de saúde. Procure um posto do SUS mais próximo e leve a caderneta de vacinação na mão ou no celular. O Brasil tem unido forças para recuperar as coberturas vacinais do calendário infantil. Todo esse esforço do povo brasileiro já é reconhecido no mundo todo. Segundo o Unicef, o Brasil reduziu em 86% o número de crianças que não haviam recebido a vacina contra a difteria, tétano e coqueluche. E o SUS passou a oferecer mais uma grande conquista da ciência: a vacina pneumocócica 20 valente. A Pneumo 20, que só tinha na rede privada, e agora faz parte do calendário nacional de vacinação. Essa vacina protege contra 20 sorotipos da bactéria pneumococo, incluindo aqueles que mais provocam casos graves, sequelas e mortes por pneumonia, meningite e outras doenças. É assim que o Brasil cuida do seu futuro, valorizando a ciência, fortalecendo o SUS e garantindo políticas públicas que salvam vidas. Quero fazer um alerta muito especial sobre duas vacinas. Uma contra o HPV, um vírus que causa câncer, e a outra contra o sarampo. Em 10 anos de imunização contra o HPV, a prevalência dos tipos de HPV em mulheres vacinadas caiu em 81%. Isso é um marco histórico. Por isso, se você é responsável por um menino ou uma menina na faixa etária indicada, não deixe essa proteção para depois. Vacinar contra o HPV hoje é ajudar a prevenir o câncer no futuro. É uma proteção que pode durar por toda a vida. Já o sarampo é o vírus mais contagioso entre os seres humanos. Em 2024, recuperamos o certificado de país livre do sarampo. Mas os casos da doença explodiram nos Estados Unidos, no México, no Canadá. Desde então, o Brasil tem registrado casos vindos de fora do país. Por isso, toda a atenção das famílias e do SUS é necessária para impedir que o sarampo volte a circular no nosso Brasil. A vacina que protege contra o sarampo é a tríplice viral. Também previne a caxumba e a rubéola. Eu sou médico infectologista, especialista em vacinas e pai de uma criança. Por isso, quero fazer um chamado muito direto às mães, aos pais, aos avós e a todos os responsáveis. Não deixem que as notícias falsas coloquem em risco a saúde das nossas crianças. Vacina é proteção, vacina é cuidado, vacina salva vidas. Vacina no SUS é alívio para o bolso das famílias. Vamos mostrar mais uma vez que o Brasil sabe se unir para proteger aquilo que tem de mais importante: a vida e o futuro das nossas crianças. É vacina no braço e proteção para toda a vida. Vamos vacinar.
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Ouvimos primeiro de julho Cássia Eller, de Renato Russo. Assim que se faz, Luciana Mello, de Elinho Muniz e Elvis Muniz. 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Agora a gente ouve Consolação, Paula Morelenbaum, de Baden Powell e Vinícius de Moraes.

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